0: 3, 24. 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
1: 9:21.
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2: 9:34.
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1: Que chegou ao final. Obrigada pela sua companhia. De segunda a sexta-feira, das 8 às 10 da noite, estamos sempre juntinhos. Cultura Sertaneja Classe A, o melhor da música sertaneja, sempre com muito carinho pra você. E olha, vou te lembrar que amanhã, bem cedinho, às 6 da manhã, temos um novo encontro, ok? Bora!

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1: 10 e 1.
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Boa noite, queridos filhos e filhas do Paternoster, o Pai de nosso Senhor Jesus Cristo e nosso. Eu sou o Frei Flávio Henrique, da Obra dos Pequenos Monges, provocando a verdade com caridade. Nós vamos dar início a mais um programa A Voz do Pensamento. Senhor, quem morará em vossa casa? Aprendemos com São Paulo que essa graça é revelada aos santos de Deus, ou seja, aqueles que, como o próprio São Paulo, se alegram por sofrerem pelo bem das almas onde Deus habita. Essa é a grande lição para o aprendizado da santidade, gente. É isso que vemos na vida de todos os profetas do Antigo Testamento e na vida de todos os santos do Novo Testamento, como também na vida da Santíssima Virgem. Enfim, é o que nós vemos na vida do próprio Senhor Jesus Cristo, o Filho único de Deus Pai, que veio ao mundo como homem, que, sendo um só com o Criador do Universo, a segunda pessoa da Trindade Santa, aceitou humildemente fazer-se menor do que um anjo para salvar o homem. Aceitou salvar o homem morrendo numa cruz, sendo inocente. Ah, meu Deus, quanta humildade que escapam aos nossos olhos, né? Pois é, por isso nós não abrimos mão de suplicar humildemente à Virgem Maria que nos auxilie continuamente em nossa trajetória aqui na Terra. Nossa Senhora da Divina Revelação, Virgem do Apocalipse, revelai-nos a necessária humildade interior para que possamos recorrer à graça de Deus com a vossa humildade, querida mamãe, com a humildade de Abraão, com a humildade de Paulo de Tarso, com a humildade de Maria, irmã de Marta. Ave, mamãe Maria, cheia de graças, o Senhor é convosco, bendita sois vós entre as mulheres, e bendito é o fruto do vosso ventre, Jesus. Santa Maria, Mãe de Deus, rogai por nós, pecadores, agora e na hora de nossa morte. Amém. Ontem, então, portanto, nós vimos a humildade de São Paulo, que reconhecia o Senhor nos seus irmãos, e a sua alegria por poder sofrer um pouco pelo bem das almas nas quais o Senhor mesmo habita, já que o homem foi feito à imagem e semelhança do Senhor, não é mesmo? Então, hoje nós vamos ver como Abraão reconheceu o Senhor ao receber a visita de três homens quando ele estava sentado sobre o carvalho de Mambré. Levantando os olhos, Abraão viu três homens de pé perto dele. Assim que os viu, correu ao seu encontro e prostrou-se por terra e disse: "Meu Senhor, se ganhei tua amizade, peço-te que não prossigas viagem sem parar junto a mim, teu servo." Fecha aspas. Gênesis capítulo 18, versículo 2. Eu quero que você preste muita atenção num precioso detalhe que costuma escapar aos olhos da grande maioria das pessoas. Mas primeiro, eu queria destacar que a grande maioria das pessoas, quando lê esse texto, acaba ressaltando, destacando, como o ponto alto do mistério de Deus aqui revelado, o fato de que Sara, a mulher de Abraão, que era estéril, finalmente ficaria grávida, embora já idosa, estéril e idosa, veja bem, para cumprir a promessa de Deus que fora feita a Abraão, como está indicado aqui no versículo 10 desse capítulo 18 do Gênesis, né? Voltarei sem falta, disse o Senhor, presente naqueles três homens, né? Voltarei sem falta no ano que vem, por este tempo, e Sara, tua mulher, já terá um filho. Então, é claro que o fato de Sara ser estéril, já estar idosa e já ter sido feita a promessa de Abraão, quando estes homens anunciam isso é a realização mesmo da vontade de Deus, não há dúvida. É um milagre, estamos diante de um milagre. Mas, será que realmente esse é o grande sinal que exemplifica que Abraão é mesmo um amigo de Deus? Não é? Olha, não é esse sinal, ele é grande, especialmente se ele é tomado, esse sinal que todo mundo costuma ver, né?
de que o cumprimento da promessa de Deus a Abraão, através de uma condição impossível, Sara idosa, velha e estéril ainda por cima, mas isto ainda, esse sinal ainda é menor, porque ele é uma pré-figura de um sinal ainda maior que iria acontecer no futuro, não é? Que é uma virgem que, sem ter contato com o homem, ficaria grávida. E mais, e permaneceria virgem antes, durante e depois do parto. Percebe que o sinal que viria depois é muito maior? Mas voltando aqui ao texto específico do Gênesis, há ainda uma questão aqui que é mais importante de destacarmos, viu? As pessoas em geral, elas se prendem ao milagre do cumprimento da promessa que Deus daria um filho a Abraão, um descendente, a partir da sua esposa idosa e estéril, mas elas estão olhando aqui porque estão vendo a dimensão terrena da coisa, né? Estão preocupadas com as coisas da terra. Mas o mais importante aqui do que isso é o fato de que Abraão demonstra sua humildade aqui. Olha, vou repetir o versículo 2, para que você preste atenção e capte aí o que estamos refletindo. E isso que passa despercebido da maioria absoluta das almas, viu? Levantando os olhos, Abraão viu três homens de pé perto dele. Assim que os viu, correu ao seu encontro e prostrou-se por terra e disse: "Meu senhor, se ganhei tua amizade, peço-te que não prossigas viagem sem parar junto a mim, teu servo." Mais uma vez, eu quero que você preste muita atenção no precioso detalhe que escapa aos olhos da grande maioria das pessoas. Note que o texto diz literalmente: Abraão viu três homens de pé. E assim que os viu, correu ao seu encontro, prostrou-se por terra e disse: "Meu senhor, se ganhei tua amizade..." Ora, qual é o precioso detalhe, Frei? Se eram três homens de pé, e você sabe, três é plural, então por que Abraão dirigiu-se a eles no singular, dizendo: "Meu senhor"? Meu senhor é singular, plural seria "meus senhores". Mas Abraão disse: "Meu senhor, se ganhei tua amizade, peço-te que não prossigas viagem sem parar junto a mim, teu servo." Se deu conta agora do tremendo mistério revelado a Abraão e o que permite com que Abraão veja, reconheça, perceba, compreenda o mistério de Deus e que é escondido aos olhos de muitos? Abraão reconhece a presença de Deus naqueles três homens de pé. E mais, embora sejam três homens, se dirige a eles como se fosse um só. É claro que o mistério da Trindade, como o mistério de três pessoas divinas, não foi compreendido aqui por Abraão, mas ele está detido apenas no fato de que ele está vendo a presença de Deus naqueles três homens, não é? Até porque a revelação da Trindade plena do Senhor só acontecerá com o Messias, que se apresentou como filho do Pai por obra do Espírito Santo, não é? Então a compreensão plena da Trindade só virá com o Messias de Israel, só virá com o Cristo. Mas o fato aqui é que Abraão enxerga a presença de Deus naqueles três homens e por isso se dirige a eles dizendo no singular: "Meu senhor", não é? E mais, apesar de ter reconhecido o Senhor, Abraão não cobrou ao Senhor, assim que o viu, a antiga promessa, não é? Dizendo: "Olha, o Senhor me prometeu, eu já fiquei velho, o filho não veio, aí a minha mulher mandou me deitar com a escrava, não é? Agar, e deu um problema danado aquilo, tive que mandá-los embora." Não, está entendendo? Abraão não está preso nas coisas terrenas. Abraão, ele se importa com a presença do Senhor. De fato, ele se importa com a amizade do Senhor, não com o resto. O resto é desdobramento. Eu não sei se você está alcançando o raciocínio, mas tomara que sim. Deixa a preguiça mental de lado e força um pouquinho a cachola aí, entendeu? Apesar de Abraão ter reconhecido o Senhor, ele não cobrou a antiga promessa assim que ouviu, mas se alegrou com o simples fato de receber a visita do Senhor como sinal de gozar da amizade de Deus. Então nós temos duas coisas muito importantes aqui, ó. Preste atenção. Primeiro,
Abraão está mais contente com a amizade e com a presença do Senhor vivo naqueles três homens de pé, mais do que com o grande sonho de sua vida para esse mundo presente, que era a promessa de que Deus lhe daria um descendente de sua esposa Sara. E segundo, a humildade de Abraão em reconhecer Deus naqueles que foram feitos à imagem e semelhança de Deus, porque o texto diz três homens. O homem é feito à imagem e semelhança de Deus. Isso mesmo. Aqui está o segredo da humildade de Abraão, como também vimos ontem o segredo da humildade de Paulo de Tarso, de reconhecer o Senhor nos irmãos, né? Só as almas humildes reconhecem a presença de Deus no ser humano. Não confundem o ser humano com o ser divino, não, mas reconhecem a presença do Senhor vivo no ser humano. Olha, e aqui vai, agora, para encerrarmos o programa de hoje, a grande questão que coloca em perspectiva de humildade interior os santos de Deus e que choca com a pregação dos falsos evangelizadores da modernidade. Segura aí que a parada é forte, viu? Enquanto Abraão e Paulo, assim como todos os santos de Deus, tanto os profetas do Antigo Testamento como os santos a partir do Senhor, eles têm acesso ao mistério que é escondido por séculos e gerações da maioria das pessoas, justamente porque essas almas humildes tenha docilidade para reconhecer nos homens que são feitos à imagem e semelhança de Deus a morada do Senhor aqui na terra. Pelo outro lado, do lado contrário à humildade dessas almas, as almas arrogantes que se comprazem com a pilantragem espiritual, especialmente nos dias de hoje, dentro e fora da verdadeira igreja de Cristo, enxerga o quê? Enxerga o quê nas pobres almas pecadoras? Enxergam o demônio, gente. Pasmem. Enxergam o diabo no próximo, não é? Meu Deus, que

presença do Senhor nas outras pessoas, como Abraão reconheceu, como Paulo reconheceu, como Maria, irmã de Marta. Captou? Desça sobre todos a bênção de Deus Todo-Poderoso, Pai, Filho e Espírito Santo. Amém. Boa noite. Até amanhã, se Deus quiser.

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0: 10:21.
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4: 10h32.
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1: 11 e 1.
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0: FM 11 e 12.
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1: 11:30.
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2: Meia-noite e 3.
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0: 6:14.
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1: Meia-noite e meia.
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1: Meia-noite e 59.
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1: Uma hora.

completando 3.0, 30 anos de estrada. Obrigado! E aqui, ô vídeo.

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1: 1:31.
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1: 2 e 2.
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1: 2 e 2.

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1: 2:28.
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1: 3h29.
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1: 4 e 2.
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1: 4 e 2.

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1: 4:30.
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1: 5 horas.
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1: 5 horas.
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1: 5:30.
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1: Está começando agora o seu companheiro de viagem, o seu parceiro de cabine, o programa que roda junto com você pelos quatro cantos desse Brasil.
2: Você não vai sozinho não, viu? Olha o Fernando Riquetti por cá.
1: Brasil Caminhoneiro, tá no ar! E aí, parceiro, saiu cedinho, se deparou com a neblina? Pois é, turma, neblina é mais comum no inverno, porque nessa época do ano as temperaturas ficam mais baixas, principalmente durante a madrugada e nas primeiras horas da manhã. O estradeiro Amarildo alerta a turma para a manutenção do sistema de iluminação do cargueiro.
3: Se tiver numa neblina e não tiver luz nenhuma traseira ali ou dianteira, né? É perigo iminente. Então a gente procura trabalhar em cima do padrão aí para evitar o máximo de acidente. Né?
1: O sistema Anchieta Imigrantes em São Paulo é um dos pontos mais críticos para a formação de neblina em todo o país. Carlos Mansur é estradeiro da capital paulista e pelo menos uma vez por semana ele desce a serra rumo ao Porto de Santos. Para ele, a falta de cuidados com os freios vem ajudando a aumentar as estatísticas, viu?
4: Um amigo meu que sofreu um acidente aqui na descida da serra aqui, por falta de manutenção no freio, ele se acidentou. Não foi muito, né? Não foi fatal nada, mas arrebentou bastante o caminhão dele, destruiu bastante o caminhão.
1: Outro estradeiro que está direto e reto por esse trecho aí é o santista Gustavo Fernandes. Ele conta o que faz quando encontra tudo branco pela frente.
5: Tem que reduzir a velocidade, manter a distância do veículo da frente, farol baixo ligado e muita atenção, porque a qualquer momento pode ter uma parada, a qualquer momento pode ter um acidente, então a gente tem que ter atenção redobrada nesses dias.
2: É, gente, neblina é aquela visitante do inverno que aparece sem avisar e faz a estrada desaparecer na nossa frente. Então, turma, na estrada a neblina pode até esconder a paisagem, mas nunca deve esconder a prudência.
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1: Quem já está por aqui é o Francisco Garonce, o nosso repórter especial. O assunto de hoje é tecnologia. Fala, Garonce!
8: O veículo está cheio de tecnologia que foi desenvolvida especificamente para cada um dos diversos componentes. E esse desenvolvimento tecnológico tem o objetivo de, em primeiro lugar, dar garantia de segurança para o correto funcionamento de cada uma dessas peças. As tecnologias não estão só no campo dos veículos, existe também muito trabalho de desenvolvimento tecnológico para o planejamento, construção, administração e manutenção das rodovias. Cada um dos diversos itens que compõem uma rodovia tem um desenvolvimento tecnológico por trás. Por exemplo, a placa, para indicar a velocidade, ela tem que seguir uma série de normas técnicas que garantem que ela vai ser vista de dia e à noite pelos condutores.
1: O Jamil Megide, que é presidente do IMPROTRAN, Instituto Nacional de Projetos para Trânsito e Segurança, fala sobre a importância da tecnologia nas rodovias brasileiras.
9: A gente vê que as rodovias brasileiras, aos poucos, de maneira progressiva e que está sendo acelerada, tem sido incorporado novas tecnologias, materiais mais modernos e inovações que melhoram não só o rodar na estrada, mas também em salvar vidas.
8: Uma das referências nacionais no desenvolvimento de tecnologias voltadas para um trânsito mais seguro é o campus do Gama, da Universidade de Brasília. aqui estão localizados os laboratórios de engenharia automotiva. É nesses laboratórios aqui que se inicia o desenvolvimento das tecnologias que vão acabar na indústria, na produção de veículos e implementos. E quem nos recebe aqui para falar sobre isso é o professor Alessandro Oliveira.
10: Então, aqui é o laboratório de tribologia, né? Aqui é uma bancada, né? Onde existe a possibilidade de você fazer estudos de freio. E aqui a gente tem condição de simular o funcionamento do sistema de freio com a inércia de um carro rodando. Eu simulo, por exemplo, um veículo que pode estar, por exemplo, a 100 km por hora, né? E toda aquela energia daquele freio eu posso vir e depois testar aqui no freio e dissipar aquela energia de um carro andando. Posso fazer vários processos, simular um sistema de freio ABS, posso testar diferentes tipos de pastilha, e esse equipamento permite a gente fazer uma simulação completa do movimento da suspensão real de uma suspensão. Então eu posso colocar uma carga de 500 kg, que eu simulo o peso do veículo, e aí começo a trabalhar com a suspensão para ver realmente como ela funciona de modo geral.
8: Aqui na universidade, a cada passo que a gente dá, é inovação tecnológica que a gente encontra. Esse é o laboratório de acústica. Então aqui está sendo desenvolvido por um aluno, orientado por professores pesquisadores, um novo modelo de silenciador para abafar o ruído. Essa caixa reproduz exatamente o ruído que sai do motor. E aí o equipamento é verificado e aqui na ponta faz-se a medição para ver se ele realmente está abafando o ruído. Também desenvolvido por um aluno, faz essa reprodução da realidade e mede-se para encontrar a melhor tecnologia para os pneus que tenha o menor nível de ruído. Além dos estudos da engenharia dos veículos, a universidade também desenvolve tecnologias voltadas para a segurança rodoviária nas nossas estradas.
11: Nós aqui da Universidade de Brasília, a partir do CEFTRU, que é o Centro Multidisciplinar de Estudos em Transporte, dedicamos o nosso tempo desenvolvendo pesquisas, cursos de formação que exatamente formem cidadãos e que dê condições aos usuários, em especial os caminhoneiros, de ter segurança ao trafegar em nossas vias.
8: E essa conversa não termina aqui, a gente continua junto nas redes sociais.
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1: 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Guilherme Benuto.

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1: Quem está na rodagem precisa sempre ficar muito atento com a segurança. E você que está direto e reto com a gente, pode colaborar. Sabe como? Adotando novas atitudes na viagem. Presta atenção. Está na estrada e vai ultrapassar alguém? Precisa ficar de olho se o pneu de quem vai na frente não está invadindo a faixa. O que você faz? Percebeu que ele está indo para a esquerda? Dá uma seguradinha no freio ou dá aquela aliviada no acelerador e aquele papam, um toque na buzina para alertar o camarada. É bom dar uma olhada no retrovisor dele para saber se ele está vindo meio dormindo ali com os olhos de cruzinha e tal. É muito natural isso acontecer, viu? Seja com carro, com caminhão e até com ônibus, né? Começaram aos pouquinhos invadindo a faixa da direita. Dá um toque na buzina, porque às vezes ele tá vendo alguma coisa no celular, né? Que é proibido. Ou então, aí, ó, tá falando no PX, mexendo no rádio, vendo algum papel, né? Algum roteiro de entrega. Isso é perigoso, né? Pode comprometer sua segurança e a dele também. Gostou da dica? É isso aí!
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1: E vamos de música!
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3: Turma, nas minhas andanças Brasil afora, eu encontrei três estradeiros que estavam fazendo a manutenção na carroceria de madeira dos brutos numa empresa especializada. Os três transportam vidros. Vamos ouvir o papo.
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3: Tô aqui com três estradeiros. O Wilson, o Marconi e o Anderson. Não errei o nome de ninguém, né?
4: Não.
3: Turma, essa galera toda aqui faz o transporte de vidros pros ônibus, tanto rodoviários quanto ônibus urbanos também. E para esse tipo de transporte, rapaz, se você não tiver um implemento qualificado, ajeitado direitinho, você corre um sério risco no caminho e até na hora de você fazer a descarga do produto também, né?
4: Sim, positivo. O implemento faz toda a diferença, né?
3: A carroceria de madeira, ela ajuda vocês no dia a dia ou no caso do transporte de vidro não faz tanta diferença?
4: Creio eu que ela é um pouco melhor, sim, é, com né? certeza. Eu creio que ela é um pouco melhor do que a chapa, entendeu? O caminhão não pula muito, né? Ela é um pouco mais firme, né? Nesse sentido, né?
3: Parece que dá uma segurada mesmo.
4: Parece que dá ali, uma né? segurada. Isso que a palavra correta é isso,
3: legal.
4: Né?
3: Vamos ver se essa turma compartilha a minha opinião com você. Fica okay. Aí, não sai daí, não. Marconi, você também está no transporte de vidro. Você também trabalha com um caminhão pequeno, né? Um veículo urbano de carga, para poder fazer a entrega de vidro. Você percebe diferença quando você está trabalhando com o caminhão, com o carro de chapa com o que está com carroceria de madeira ou não?
5: É muito diferente, né? Porque uma carroceria de chapa ela é mais pesada, né?
3: Sim.
5: É mais, bate muito. Já a madeira não, ela é mais leve e não bate tanto, né? Para amarrar é melhor, todo o sistema, né? Melhora. Muito bom, é melhor, é muito, é coisa boa.
3: Agora, não sei, né? A impressão que tá é que a carroceria de madeira, independente do tamanho do caminhão, ela tem um charme, né? Parece que chama muito mais atenção.
5: Bonita,
3: né?
5: Mais bonita, pintadinha mais bonita, né? Mais bacana.
3: Olha, e o Marconi conhece do assunto. Ele falou, Riquete, você sabe o que fazia pintura de carroceria de madeira? Você não vai acreditar. O Moacir Franco, o que é cantor, compositor, começou a carreira pintando carroceria de madeira. Hoje o processo é todo diferente, o pessoal põe ali uma placa, fica bonito também, mas tem uma curiosidade para você guardar no teu dia a dia. O Anderson é o mais novo aqui da gurizada, vem só um pouquinho mais para cá. Rapaz, você aprende muito com essa turma aqui no dia a dia na tocada?
6: Aprendo sim, cada dia vou aprendendo coisas novas aqui na empresa. E aprendendo um pouco mais na rua também,
3: né?
6: Que eu faço por amor a profissão motorista.
3: Opa, que legal, né? E essa turma aqui realmente fazendo esse transporte de vidro, que precisa de cuidado, precisa de atenção. Se você não tiver uma ferramenta legal para poder fazer tudo isso, né? Aquelas travas para você fazer a amarração da carga com cinta, fica complicado trabalhar no dia a dia, né, Anderson?
6: Sim, fica sim. Tem que ter corda, tem que ter cinta para poder amarrar a mercadoria. Porque o cliente não vai querer receber uma mercadoria variada, né? É uma obrigação nossa a gente levar com qualidade a mercadoria para o cliente.
3: Marconi, você chegou a pegar da época que fazia amarração da carga só com corda, sem aquela necessidade de utilizar cinta?
5: Ah, sim. Corda é uma coisa muito antiga, né, meu? Então a gente, até hoje, a gente às vezes tem que lutar com a corda mesmo, né? Porque a cinta é novidade, né? Coisa nova. É mais firme, mas é novidade.
3: E aqui o pessoal se preocupou com isso, né? Porque no lugar daquele gancho, já colocaram todas aquelas travas, prepara toda a estrutura do implemento para isso.
5: Aqui a preocupação é com as duas coisas, cordas e com aquela cinta. Toda uma base para isso. Aqui é show de bola.
3: É, né?
5: É, show de bola.
3: Eita, nós. Valeu, meu irmão. Obrigado pela gentileza aí. É isso aí, turma. Todos os caminhões que transportam vidro devem estar com os equipamentos básicos de segurança, além de serem conduzidos por profissionais bem treinados para o delicado manuseio das chapas de vidro.
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1: Fazendo rastro aqui pelo sul do Brasil. E quem vai em companhia é o Ednei Soares. Tudo bem, meu irmão?
3: Tudo bem, graças a Deus.
1: Tá no puxa do Arla, né?
3: Puxa de Arla.
1: Só que o teu caminhão não é o Euro 5 aqui.
3: Ele não usa Arla, mas eu tô aí no puxa de Arla para o posto de BR da região do Paraná. Hein?
1: Tá bom, esse Arla aqui você pega onde?
3: Eu carrego em Araucária, no Paraná.
1: Araucária, né? Araucária. E que cidades você faz aqui pelo estado?
3: Eu faço aqui a região de Curitiba, a região metropolitana, né? E faço Marmeleiro, Realeza, Santo Antônio do Sudoeste, Santa Teresina do Itaipu, perto de Foz do Iguaçu.
1: Sei, sei.
3: É, Venceslau Brás. Ah. E aqui a região de Curitiba mesmo.
1: É, chega a rodar bastante durante o dia então, hein, companheiro?
3: É, roda em torno de 500 quilômetros.
1: É, né? Uhum. Esse percurso todo que você faz, qual que é a estrada mais complicada, que requer mais atenção aí do estradeiro?
3: Mais complicada aqui é sentido do interior do Paraná, aqui é Cascavel, ali, é Guarapuava, a 277 ali, tem que tomar muito cuidado que a região ali é complicada para andar.
1: Mas o que que é? Tem problema aqui de buraco, falta de sinalização, porque ali já é uma rodovia sob concessão lá já, não é?
3: Exatamente, mas tem bastante subida, né? Muita subida. E é uma rodovia que o pessoal anda muito alta velocidade, entendi. Por ela ser até bem conservada, entendeu?
1: Quer dizer, o pessoal aí acaba abusando então, né?
3: Acaba abusando. Aí é perigoso de você sofrer algum acidente, se envolver em acidente, então é bom tomar mais cuidado.
1: O pessoal chega a sentar o pé lá então, tem nego que passa do 120 aí fácil aí ou não?
3: Tem bastante.
1: Tem, né? Normalmente é o pessoal que também está no 3, um 4 eixos aí, 8 eixos aí também, né?
3: Exatamente, é isso mesmo.
1: Agora uma dúvida que eu tenho também, para transporte de Arla, motorista tem que ter o curso de movimentação de produtos perigosos ou não?
3: Ele não é uma carga classificada, mas tem que ter o curso do MOP por causa da empresa que é registrada como transporte de produtos perigosos, né?
1: Certo.
3: Mas o Arla em si, ele não é classificado, não é uma carga perigosa.
1: Bacana então. Boa viagem para você, meu irmão, sucesso, tá bom, querido?
3: Muito obrigado, pra você também.
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1: E a gente bate seta pra direita, hora de ancorar o cargueiro. Pra você, ó, canhota liberada pra seguir viagem. Boa viagem, turma, boa viagem. 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Mas amanhã, eu e toda a minha comitiva estaremos de volta. Grande abraço, turma, fique com Deus.
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0: 5:56.
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0: 6 horas.
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Bom dia, meus irmãos e irmãs. Bom dia, povo de Deus. Você sabe que domingo é o dia do Padre? Então, rezando, pedindo saúde do corpo e da alma, vamos incluir também os nossos irmãos sacerdotes. Comece pensando no Padre da sua paróquia, no Padre que fez um bem na sua vida, batizou você, seus filhos, fez seu casamento. Em nome do Pai, do Filho e do Espírito Santo. Amém. Senhor Deus da vida, no início deste dia, queremos pedir saúde. Dai-me, Senhor, a saúde necessária para ganhar o pão de cada dia. Livrai-me de todo mal, do perigo, da peste, da epidemia da gripe, Senhor. Livrai-me de todo mal. Rezo também, Senhor, e clamo a vossa misericórdia sobre todos os enfermos. Senhor, sustentai-os na fé, mantenha-os na esperança. Revela sabedoria aos médicos e dai paciência a todos os que cuidam dos doentes. De modo particular, Senhor, no início deste dia, intercedo em favor daqueles que estão acamados, hospitalizados e até desenganados dos médicos, mas de modo particular, por este enfermo, cujo nome apresento agora. Senhor médico dos médicos, curai as feridas, libertai os doentes da enfermidade, dai-lhes, Senhor, saúde no corpo e na alma, dai-lhes, Senhor, paciência na provação, dai-lhes, Senhor, coragem de lutar, curai, Redentor nosso, todos os enfermos. Amém. Um bom dia a todos.

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1: 6 e 4.
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6:08, um bom dia a você que está aí sintonizado conosco pelos quatro cantos da nossa querida cidade de Santos Dumont, Minas Gerais, terra do Pai da Aviação. Você internauta através do www.radiocultura.sd.com.br, você aí no aplicativo do seu celular, você no seu tablet, as cidades circunvizinhas, onde quer que chegue o sinal da Rádio Cultura FM 90.1, é uma alegria termos a sua companhia, é uma alegria termos a sua sintonia. Estamos dando início a mais um programa Estação JB, na comunicação desse amigo de vocês, João Batista. E vamos juntos até às 10 horas da manhã, fazendo aí o diferencial da sua tarde. Eu e você, você, oh, perdão, né? O diferencial das suas manhãs. Eu e você, você e eu juntinho, até às 10 horas da manhã. E vamos já abrir a nossa programação musical desta quinta-feira, dia 30, hein? Dia 30 de julho de 2026, com moda boa, né? É, a boa música não tem idade. No primeiro momento, a primeira sequência de hoje, Os Filhos de Goiás, Cotovelo do Povo. Depois, nada mais que nada menos, Milionário José Rico, Coração de Aço.

0: Aí a primeira sequência da nossa quinta-feira aí, né? Dia 30 de julho de 2026. No primeiro momento, recordando os filhos de Goiás, Cotovelo do Povo, depois Milionários José Rico, Coração de Aço. Olha, um abraço carinhoso também a você que nesse exato momento corta a BR-040 aqui na nossa querida cidade de Santos Dumont, Minas Gerais, terra do Pai de Aviação. Nós estamos aí de carona na boleia do seu caminhão ou no seu automóvel. Desde já, nós agradecemos a companhia, agradecemos a sintonia e rogamos a Deus para que você possa chegar ao seu destino com segurança. Sinta-se acolhido e abraçado por esse amigo de vocês, João Batista. Vamos juntinho, até às 10 horas da manhã. É o Estação JB fazendo diferencial das suas manhãs nesse mês de julho, já aí pela graça de Deus, já finalizando, né? Amanhã será aí o último dia da nossa programação nesse horário da manhã, porque no sábado, se Deus assim permitir, nossa amiga Tota Meneghel retorna para fazer as alegrias também das suas manhãs aqui na Rádio Cultura. Olha, vamos que vamos, hein? 6 horas e 15 minutos.
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6: 6 e 15.
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0: Seis horas e 20 minutos, o Magnel tá assaltando, hein? Tá com o gogó afiado, não tá à venda e nem vai pro prato, hein? Olha, deixa eu me ver aqui porque já tá chegando os recaditos, ouçamos!
15: Batista, bom dia, é o Geraldo Lipim. Eu já gostaria de ouvir a música Boi Soberano, beijos para todos os ouvintes,

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0: Aí, manda boa no Estação JB, a boa música não tem idade, né? No primeiro momento, Tião Carreiro e Pardinho, Boi Soberano, depois Zé do Rancho e Mariazinha, Devoção, fechou a sequência, Lio e Léo, Saco de Estopa, Estação JB, eu e você, tudo a ver, são exatamente 6 horas e 31 minutos.
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7: 6h31.
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18: Horas e 38 minutos e o Magnel já acordou a Dilce Meirelles lá na Graminha, hein? Já tá partindo pro trabalho, né? Falando em Meirelles, hoje é dia de nós tomarmos aquele lanche da tarde, né? Vamos ver o que de bom vai ter lá. Será que as meninas lá vai mandar pão gostoso ali, ó? A Thelma e a Alice aí na padaria da Maria Clara aí, filha do Ney Meirelles aí na Constantino Horta. Rapaz, semana passada tinha um pãozinho com creme lá, um espetáculo, hein? E com aquela mortandela defumada, ornou bem e muito bem, né? É, gente, o pãozinho de creme lá é 90 centavos e o pão de sal continua 60 centavos, hein? Preço bom. E tem a promoção lá do picolé essa semana, né? É, alusivo aí aos 5 anos da padaria, é R$1 o picolé lá na padaria da minha amiga Maria Clara, né? Aí, filha do Ney Meirelles. Olha, rapaz, chegando o recadito, deixa eu me ver aqui, ouçamos!
19: Bom dia, João Batista, aqui é o Luiz Baraguá, gostaria de ouvir Alan Ladim, eu estou avisando de você, sua família, no aniversário de hoje, Betinho, meu irmão, francista, o Tio Dares, Bit, meu irmão, Namago, Marquim, Zé Carlos, Lodaí, todo. E o Butiquim Amaral, Nelson Caveira, Saborosa, Adilson, Zé Oreia, Bruno Zequinha de Mantiqueira, Peixuco Julim, Edmilson Danimil, todos os ouvintes da rádio, tudo o pessoal do presídio. Bom dia, obrigado.
18: Alan e Aladim, dois passarinhos, milionários é rico, estrada da vida.

0: Aí, Estação JB, né? Moda boa é conosco mesmo, né? Então, Alain Aladim, Dois Passarinhos, depois Milionário José Rico, Estrada da Vida. Olha, são exatamente 6 horas e 45 minutos.
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6: Cultura FM 6h45.
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0: É o Magnel aí, filho da galinha Magné, soltando o gogó, né? Olha, vamos aqui porque o recadito chega e nós procuramos colocar. Deixa eu me ver aqui, chegando.
16: Oi, João, bom dia. Hoje nós gostaríamos de mandar parabéns para nossa prima Simone, lá do Corvo do Ouro, pelo seu aniversário. Mandamos Zezé de Camargo e Luciano, Sonho de Amor. Sua mãe Helena, as irmãs Ilma, Marina, Ângela e Vilma. Nós, as primas aqui da vila, o tio Zé Mariana, a tia Tianinha, tia Zélia, lá na Francesa, também manda parabéns para ela. Muita felicidade, Simone. Abraço.
0: Aí, parabéns para Simone, a Cristina e toda a galera. Tem mais recadito.
17: Bom dia, João Batista. Tudo bem? E é da Cunha, do bairro Corre do Ouro. Ô, João, tu coloca a música da Simone Mendes para mim. Direitos Iguais. Feliz para você, para todos os ouvintes. E para o meu namorado, Júlio César, aqui no bairro Corre do Ouro. Muito obrigada. Bom dia.
0: Chegando, Zezé de Camargo, Luciano, Sonho de Amor, Simone Mendes, Direitos Iguais.

0: Aí, Estação JB, olha, já passamos uma hora da nossa programação, hein? Daqui a pouco já adentrando a segunda hora da programação dessa quinta-feira, dia 30 de julho de 2026. É o Estação JB tocando o que toca vocês, Zezé de Camargo, Luciano, Sonho de Amor, depois fecha a sequência, Simone Mendes, Direitos Iguais. Já deu hora cheia, né? Ou seja, hora cheia em um minuto. Ou seja, 7 horas e 1 minuto.
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1: 7 e 2.
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2: 7:08, adentramos já a segunda hora da programação e tá chegando informação aqui na redação, hein? O tempo e a temperatura. Confira a previsão do tempo para a região sudeste nesta quinta-feira 30.
3: E agora, o tempo e a temperatura.
4: A previsão para a região sudeste nesta quinta-feira indica predomínio de muitas nuvens nos quatro estados. Em São Paulo, a capital terá mínima de 14 e máxima de 23 graus. No oeste e no sudoeste paulista, há possibilidade de chuva isolada. No Rio de Janeiro, os termômetros variam entre 16 e 28 graus, com muitas nuvens em todo o estado. Em Minas Gerais, Belo Horizonte registra mínima de 15 e máxima de 31 graus, e o céu permanece com muitas nuvens em todas as regiões. Já no Espírito Santo, Vitória terá temperaturas entre 18 e 28 graus, também com predomínio de muitas nuvens em todo o estado. As informações são do Instituto Nacional de Meteorologia. Viviane Bessa, o tempo e a temperatura.
2: Governo anuncia plano de 1,3 bi para enfrentar o El Niño.
5: O governo federal anunciou um plano de 1 bilhão e 300 milhões de reais para enfrentar os impactos previstos do fenômeno El Niño nos próximos meses. O pacote reúne ações de segurança alimentar, saúde, monitoramento, fiscalização ambiental e prevenção a incêndios, além da compra de milho e arroz para reforçar os estoques públicos. Essa estratégia será coordenada por uma sala de situação formada por 24 ministérios e órgãos federais. Ao detalhar o plano, a ministra-chefe da Casa Civil, Miriam Belchior, explicou que o governo identificou o risco de quebra de safra em algumas regiões do país e, por isso, definiu medidas específicas para reduzir os impactos sobre a produção agrícola.
6: Ampliando nosso estoque de arroz e de milho, né, à medida que nós vamos adotar, porque com essas chuvas há risco de quebra na safra de arroz no Rio Grande do Sul e de milho, 180 mil toneladas também, por eventualmente risco de quebra de safra.
5: Segundo o governo, os efeitos do El Niño serão diferentes em cada região. A previsão é de seca no norte e nordeste, atraso das chuvas no centro-oeste e sudeste e volumes acima da média no sul, aumentando o risco de enchentes e deslizamentos. O plano também prevê monitoramento permanente das cadeias de abastecimento, da logística, da geração de energia e do nível dos rios. Ainda durante a apresentação, Miriam afirmou que as áreas com maior risco de incêndios florestais receberão reforço de recurso, equipes e equipamentos.
6: Mais recursos naquela área para combater se aparecer o incêndio. Então a gente botou mais veículos lá, duas vilas operacionais, 19 helicópteros, 18 aviões, inclusive de lançamento de água, e aviões também de transporte, né? Com isso, a gente, com mais os brigadistas que a gente tem, mais os que os estados montaram, nós temos uma estrutura para enfrentar esse risco que está colocado.
5: Do total anunciado, 998 milhões de reais serão destinados a ações de abastecimento de alimentos, segurança alimentar, saúde e monitoramento. Outros 337 milhões de reais serão aplicados em fiscalização ambiental e prevenção e combate aos incêndios florestais. Agência Rádio Web de Brasília, Yuri Hudson.
2: Confira agora as cotações de mercado do agronegócio.
7: O café arábica abre esta quinta-feira, 30 de julho, com queda de 1,13%. A saca de 60 quilos é negociada a R$ 1.761,96 na cidade de São Paulo. O café robusta também registra baixa. A saca é comercializada a R$ 1.079,57 após recuo de 3,09%. O açúcar cristal apresenta alta de 0,58% na capital paulista, onde a saca de 50 quilos é vendida a R$ 92,93. Em Santos, o produto também registra valorização de 0,03%, com cotação de R$ 106,53. Já a saca de 60 quilos do milho é negociada a R$ 65,33 após alta de 0,17%. A saca de 60 quilos da soja abre esta quinta-feira, 30 de julho, em queda nos principais mercados do Paraná. No mercado paranaense, o grão recua 0,73%, com a saca negociada a R$ 139,00. Em Paranaguá, a baixa também é de 0,73%, levando a cotação para R$ 146,81. O trigo apresenta comportamentos distintos entre os estados produtores. No Paraná, a tonelada do cereal é comercializada a R$ 1.405,86 após queda no preço. Já no Rio Grande do Sul, o produto registra alta e é vendido a R$ 1.334,69 por tonelada. O preço da arroba do boi gordo abre esta quinta-feira, 30 de julho, com queda de 0,09%. Em São Paulo, a arroba é negociada a R$ 347,40. No mercado do frango, os preços seguem em leve baixa. O quilo do frango congelado é vendido a R$ 7,15, enquanto o frango resfriado custa R$ 7,16. Já a carcaça suína especial registra alta nos atacados da Grande São Paulo, onde o quilo é comercializado a R$ 8,22. Entre os estados pesquisados, o suíno vivo apresenta queda em Santa Catarina, com o quilo negociado a R$ 4,77. Os dados são do CEPEA. Reportagem Sofia Muniz.
2: 7 horas e 14 minutos. Rádio é informação, é entretenimento, é canção, é Estação JB, eu e você. Tudo a ver, né? Vamos que vamos, porque já estamos aí na segunda hora da nossa programação e tá passando rápido, meu querido, minha querida. 7 horas e 15 minutos.
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9: 7:15
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2: Vendas de laranja perde força, safra de mamona será maior, atenção no Oriente Médio e possíveis impactos do El Niño pressiona preço da soja.
20: O preço da soja se aproximou nos últimos dias de R$ 150,00 a saca em Paranaguá. Dados do CPEA indicam que isso representa uma alta na casa de 10% só em julho. Entre os motivos está o clima tenso no Oriente Médio, que puxou para cima a cotação do petróleo. Com a tendência de gasolina mais cara, cresce a demanda por biocombustíveis, o que tem impacto direto no mercado da soja.

0: crescer 11% para 111 mil toneladas. As vendas de laranja para a indústria perderam força nos últimos dias, já que a maior parte das frutas ainda não atingiu a qualidade esperada. Isso, somado ao fato de que há bastante matéria-prima estocada, fez muito comprador dar um tempo no fechamento de negócios. Dados do CPEA indicam que o preço da laranja para a indústria tem caído de forma lenta, com a caixa vendida a R$ 30,00. Já a fruta de mesa, com a oferta bem acima da demanda, é cotada a R$ 29,00 a caixa, queda de 13% ao longo de julho. Da Rádio 2, Humberto Ferretti.
1: Prazo ampliado, hein? Devedores agora têm até 31 de agosto para renegociar débitos pelo Desenrola 2.0.
2: Prazo para renegociar dívidas com descontos pelo Desenrola 2.0, que terminaria na próxima segunda-feira, 3 de agosto, foi prorrogado até o dia 31 de agosto. De acordo com dados mais atualizados, essa versão do programa já beneficiou 9 milhões de pessoas. Dessas, 2 milhões e meio renegociaram suas dívidas bancárias e pagaram o débito à vista. Outras 1 milhão e 600 mil pessoas renegociaram as dívidas e estão pagando parceladamente. Além disso, pelo menos 5 milhões de pessoas tiveram suas dívidas perdoadas, sendo desnegativadas porque tinham débitos de até R$ 100. Vale lembrar que o Desenrola 2.0 oferece descontos que podem chegar a 90%, dependendo do tipo da dívida e do tempo de atraso. Podem ser renegociadas dívidas nos cartões de crédito, empréstimos e financiamentos do FIES. Da Rádio 2, Milena Abreu.
1: Lucro do FGTS, hein? Trabalhador vai receber cerca de 18,70 centavos, né? A cada mil de saldo que tinha em 31/12/2025.
2: O governo federal lucrou 14 bilhões 650 milhões de reais no ano passado com os recursos do Fundo de Garantia do Tempo de Serviço, FGTS. Mas como o dinheiro é do trabalhador, o governo vai mais uma vez repartir parte dos ganhos. Esse ano, o FGTS vai distribuir 89% dos lucros, montante que soma 13 bilhões e 40 milhões de reais. Esse montante será repartido entre 138 milhões e 200 mil trabalhadores que tinham saldo em conta do FGTS no dia 31 de dezembro do ano passado. O depósito nas contas está previsto para ocorrer até o dia 31 de agosto. O índice de distribuição, que ficou definido essa semana, arredondando, é de 0,0187. O depósito será proporcional ao montante que o trabalhador tinha em conta, aliás, nas contas, porque será considerado o saldo total das contas ativas e inativas do fundo de cada trabalhador. Se você tem conta no FGTS, para saber qual o valor que vai receber, basta multiplicar esse índice pelo saldo que havia nas contas do fundo no dia 31 de dezembro de 2025. Para simplificar, dá cerca de R$ 18,70 para cada mil reais de saldo. Importante lembrar que não vai dar para sacar os valores. O trabalhador só tem acesso aos recursos do FGTS quando é demitido sem justa causa ou em situações específicas como aposentadoria, compra da casa própria ou saque aniversário. Da Rádio 2, Milena Abreu.
1: 7 horas e 25 minutos e vamos conciliando informação, participação e comercial, né? Olha, deixa eu me ver aqui chegando o recadito. Ouçamos!
3: Bom dia, João Batista. Aqui é a Tânia. Queria ouvir a música O Menino da Porteira. Oferecer para a Edna, a Dona Margarida, mãe dela, para vocês a rádio, para minha mãe no biquíni, para o Dado Constantino Horta, para a Leandro Teixeira de Quarto Depósito, para o Isaac de Quarto Depósito, para a Cristina da Vila, para a Dona Maria Teixeira da Constantino Horta, para o Silvino Agricultura, Verinha Armariga Ciano, a Tina e o Ica do Matadouro, Geraldo Salgados, Beatia Neuza Vandema Silva, a Dulce do Bazar, a Dona Anice Capitão Nestor, a Vera inundou meus vizinhos e todos os ouvintes. Muito obrigada.
1: Chegando, Menino da Porteira, Tonico e Tinoco.

0: Aí o menino da porteira, Tonico Tinoco, né? Ô meu querido, minha querida, a gente sempre fala isso aqui, né? Não adianta ligar de zap pra nossa rádio. Isso atrapalha toda a nossa programação e, ao mesmo tempo, aqui os nossos computadores. Aqui nós atendemos ou no telefone 3251-1580, ou você manda o seu áudio, como nós colocamos, ou você escreve a sua mensagem. Você ligando de zap pra zap não flui, não tem como. Pior que são pessoas que sabem disso, né? É aquilo que eu falo, né? É, tem mais que, às vezes, bloquear esse povo, porque a gente tá avisando, tá falando, e a pessoa ainda fica insistindo, ah, quer ser bloqueada. É, tem que ser assim, né? Não adianta ligar de zap pra zap, porque não tem como nós atendermos aqui, é zap pra zap, meu querido, minha querida. Olha, lembrando você que hoje é quinta-feira é dia do meu amigo Trajano Pedrosa, o melhor pão com linguiça da cidade, hein? Depois das 8 horas, o telefone liberado, que é o 3251-1580, para sua participação. E presta atenção, isso aqui é uma charadinha da boa, hein? Quero ver, hein? Anda na era da charada. Ah, essa aqui vai dar pano com a manga, hein? Anda na era da charada, será a perguntinha de hoje. Então não adianta, hein? Não adianta ficar ligando de zap a zap. Aquilo que eu falei anteriormente. Amanhã vai ser meu último dia aqui da manhã, né? Vou voltar à tarde, eu tô sempre avisando. Nossa amiga Tota também, como todos os comunicadores, visa, né? Eu, aí quando eu ver que a pessoa tá insistindo, eu vou bloquear. A verdade é essa, eu vou bloquear. Porque sabe que não pode ligar, gente. Não pode ligar de zap pra zap. 7 horas e 31 minutos.
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7: 7h31.
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2: 7 horas e 35 minutos, a informação chega e nós mantemos você informado, hein? Move Brasil, Caixa inicia financiamento para entregadores. Confira quem pode participar.
3: Entregadores de moto app e mototaxistas já podem financiar sua moto nova na Caixa pelo programa Move Brasil. A iniciativa oferece condições diferenciadas, ampliando o acesso a veículos mais modernos, eficientes e adequados à atividade profissional. Também podem ser financiados ciclomotores, motonetas e bicicletas elétricas. A linha de crédito atende entregadores, motofretistas e mototaxistas, incluindo trabalhadores de plataformas digitais e empregados com vínculo formal. Podem ser financiadas motocicletas, motonetas e ciclomotores de até 160 cilindradas produzidos no Brasil e cadastrados no programa, além de bicicletas elétricas e motocicletas elétricas que atendam aos critérios da iniciativa. Para contratar o financiamento, é necessário comprovar experiência na atividade. Quem optar pelo financiamento de motocicleta deve apresentar Carteira Nacional de Habilitação na categoria A, válida. O financiamento contempla veículos novos de até R$30 mil, prazo de até 48 meses para pagamento, além de carência de 2 meses para começar a quitar as parcelas. As taxas são de 0,97% ao mês para homens e 0,90% ao mês para mulheres. Para participar, o trabalhador deve acessar o portal do Move Brasil na internet e fazer o cadastro. O interessado receberá a confirmação da elegibilidade ao programa pela plataforma gov.br. Após a aprovação, o profissional deve procurar uma agência da Caixa para análise de crédito. 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
2: Gasto Brasil, hein? Despesa no país supera a marca de 3,2 trilhões. Só o governo federal gasta quase a metade deste valor.
4: R$178,92 por segundo. Foi nesse ritmo com que cresceram os gastos dos governos federal, estaduais, distrital e municipais no Brasil em 2026. O levantamento teve como base a plataforma Gasto Brasil, que contabilizou R$3,2 trilhões nos 207 dias transcorridos até quando a marca foi atingida, na segunda-feira, dia 27 de julho. Desenvolvida pela Confederação das Associações Comerciais e Empresariais do Brasil, em parceria com a Associação Comercial de São Paulo, o painel apresenta os gastos públicos primários de todas as esferas de governo, ou seja, aquilo que foi realmente pago pelas administrações públicas. Alfredo Cotaite Neto, presidente da CACB, alertou para a necessidade urgente de uma reforma fiscal nas contas do país.
5: Esta conta também não é nossa. Nós lançamos o Gasto Brasil, onde mostra que o governo está gastando mais do que arrecada. É o desequilíbrio das contas públicas. Nós temos que trabalhar para falar para o governo. Corte de gastos já. Equilíbrio nas contas. É isso que o povo está pedindo.
4: De forma acessível, integrada e gratuita, o sistema fornece informações das despesas de diferentes áreas de todos os poderes. Os indicadores contabilizam automaticamente informações a partir de base de dados da Secretaria do Tesouro Nacional ao longo do ano. Cláudio Queiroz, coordenador do Gasto Brasil e consultor da CACB, destaca que o objetivo é ampliar a transparência das contas públicas brasileiras e facilitar a tomada de decisões baseada em evidências e não fazer uma análise qualitativa desses gastos.
6: É uma ferramenta que ela vem para unificar informações, ela vem de base oficial, uma base oficial, onde nós pegamos uma informação específica e trazê-lo numa informação um pouco mais clean para que qualquer cidadão consiga entrar e navegar no nosso Gasto Brasil para poder visualizar como está o governo federal, os estados, o município que ele reside.
4: Nesse ritmo de gastos, segundo a análise da instituição fiscal independente do Senado, o Brasil deve completar o 13º ano consecutivo com déficit primário nas contas públicas. Isso significa que, mesmo sem contabilizar o pagamento dos juros das dívidas para investidores, o país fecha o ano com mais despesas do que receitas. Para Marcos Pestana, diretor executivo da IFE, esse é um cenário preocupante.
7: Isso traz preocupações enormes, porque a dívida pública brasileira cresce em ritmo de bola de neve, apontando para um percentual proporcional ao PIB, riquezas geradas pela sociedade brasileira num ano, muito preocupante para um país emergente.
4: Como resultado de uma parceria entre a CACB e a Confederação da Agricultura e Pecuária do Brasil, o painel Gasto Brasil, em funcionamento desde 2025, será lançado nacionalmente em solenidade na Câmara dos Deputados. A iniciativa busca potencializar a divulgação das informações e estimular o debate sobre responsabilidade fiscal. O evento está marcado para o dia 11 de agosto, quando serão divulgadas novas funcionalidades na plataforma, com recortes econômicos, valores mais detalhados por população e índice de qualidade da informação. Reportagem, Álvaro Couto.
2: Chegando o recadito, ouçamos!
8: Bom dia, JB. Eu gostaria de ouvir a música com Tião Carreiro e Pardinho, Rio de Piracicaba. Aqui é a Fátima da Vila, eu ofereço para toda a minha família e para todos vocês da rádio.
2: E tem mais um recadito.
9: João Batista, bom dia. Geraldinho Campos falando aqui da usina dos Cantarinos, Narastaba. Gostaria de ouvir a música A Vaca Já Foi Pro Brejo, com Tião Carreiro e Pardinho. Feliz para todos os ouvintes, obrigado e bom dia.
2: Vamos aí então, dose dupla com Tião Carreiro e Pardinho. No primeiro momento, Rio Piracicaba. Depois, nada mais que nada menos, A Vaca Já Foi Pro Brejo.

0: Aí, né, Estação JB, tocando o que toca você, olha, vamos que vamos, hein, daqui a pouco já vamos adentrar a terceira hora da programação, 7:48.
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13: 7:53. Ó, deixa eu me ver aqui as últimas informações desta quinta-feira, hein? Futebol em Campeonato Brasileiro. Palmeiras dispara na liderança e abre 8 pontos de vantagem.
14: 11ª rodada do Brasileirão foi perfeita para o líder Palmeiras. Além de vencer o Vitória fora de casa por 4-0, o Verdão viu o vice-líder Flamengo tropeçar contra o Internacional no Beira-Rio por 1-1. A distância entre os times passou para 8 pontos, com os cariocas tendo um jogo a menos. O técnico do Flamengo, Leonardo Jardim, deixou clara a preocupação com o time rubro-negro sofrer gols todos os jogos.
15: Tivemos uma performance até o jogo do Curitiba, não é? Depois tivemos um grupo a treinar durante 30 e tal dias e tivemos outro grupo que esteve de fora, treinando com outros treinadores, com outras ideias, com outros comportamentos e chegaram agora. E depois da chegada dos dois grupos, nós ainda não conseguimos afinar, porque também não tivemos treinos, foi 10 dias com 3 jogos, ou uma semana com 3 jogos, por isso temos que aproveitar o máximo agora este tempo que temos para voltar outra vez acertar um pouco aquilo que o grupo na sua totalidade, de forma que as ações sejam melhor interpretadas e também que a qualidade do jogo volte àquilo que fizemos numa primeira fase quando tínhamos o grupo todo.
14: Em um duelo direto na luta contra o rebaixamento, o Mirassol superou o Remo em casa por 2-1 e vai terminar a rodada fora do Z4. Já o Fluminense enfrentou o Bahia e ficou no empate em 0-0 no Maracanã, num jogo com poucas emoções. Nesta quinta-feira, Corinthians e Atlético Paranaense se enfrentam em São Paulo e Curitiba e Cruzeiro jogam no Couto Pereira. Esses dois jogos fecham a rodada, já que 4 partidas foram adiadas e não tem nova data para acontecer. Agência Rádio Web com informações do Brasileirão, Daniela Esperon.
13: Copa Sul-Americana, Vasco vence e está nas oitavas de final.
14: Dois brasileiros que atuaram nesta quarta-feira fizeram o dever de casa e garantiram a classificação para as oitavas de final da Copa Sul-Americana. O Vasco superou o Independiente Medellín da Colômbia em casa por 1-0, gol marcado por Thiago Mendes. Essa foi a primeira vitória do técnico português Pedro Emanuel, depois de uma derrota e 2 empates nos jogos anteriores. O treinador analisou o resultado e a classificação.
16: Fizemos, acima de tudo, um jogo muito, muito competente. Início de jogo é normal, quando não ganhamos algum tempo, que haja alguma insegurança, que haja alguns momentos até de alguma dúvida, principalmente quando se erra. Mas a equipa foi muito forte nesse sentido. A equipa soube recuperar, já mostrou reação. Foram mais 2 ou 3 na primeira parte, mais 7 na segunda. São 100 minutos, tem muito tempo e o jogo nós temos que o saber gerir, principalmente a nível mental. Fomos crescendo com o jogo, os números mostram isso. Fomos superiores a uma equipa que veio da Libertadores. Portanto, não era uma equipa qualquer, uma equipa com qualidade.
14: Na próxima fase, o Gigante da Colina vai enfrentar o Olímpia do Paraguai, com a decisão da vaga sendo em Assunção. Já o Red Bull Bragantino superou o Sporting Cristal do Peru por 1-0 em Bragança Paulista e também se garantiu nas oitavas, já que na ida os times empataram em Lima por 1-1. O Massa Bruta pega o Atlético Mineiro na próxima fase. A quarta-feira também definiu o adversário do Botafogo nas oitavas. O Glorioso vai enfrentar o Cienciano do Peru, time que goleou o Lanús da Argentina e reverteu o resultado negativo da partida de ida. O último brasileiro a entrar em campo pela repescagem da Sul-Americana é o Grêmio. O time gaúcho recebe o Bolívar da Bolívia dentro da arena nesta quinta-feira às 19h. Os bolivianos têm a vantagem do empate após a vitória de 3-2 no jogo de ida. Quem se classificar desse duelo vai pegar o São Paulo nas oitavas de final. Agência Rádio Web com informações da Copa Sul-Americana, Daniela Esperon.
13: E tá chegando o recadito, hein? Ouçamos!
17: Bom dia, João Batista, que é Maria das Graças aqui do condomínio. Deixa eu te pedir, você toca uma música pra mim do Menino da Canoa, você toca pra mim, por favor. Feliz pra vocês aí da rádio e todos que estiver ouvindo. Muito obrigado, tenha um bom dia.
13: Moda boa com ele, Barreirito, Menino da Canoa.

0: É uma verdade, hein? Estação JB tocando o que toca você. Ora, daqui a pouco, depois agora do comercial, nós vamos liberar o telefone para sua participação. Hoje o brinde é do meu amigo Trajano Pedrosa, o melhor pão com linguiça da cidade. E presta atenção, hein? Anda na era da charada e você vai me responder. Olha, vamos aqui porque a hora tá urgindo, hein? Tá passando rápido, meu querido, minha querida. 8:02.
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1: 8 e 3.
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2: 8 horas e 10 minutos, olha, adentramos aí a terceira hora aí da nossa programação. Agora sim, telefone é liberado para sua participação, onde através do 3251-1580, você aí do outro lado nos ajuda a fazer a programação. 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Lembrando a você que aos domingos na feira não tem o pão com linguiça, mas você encontra aquela pururuca, aquele torresmo fresquinho, frito ali na hora. 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Então tá aí, ó. Agora sim, agora pode tocar, pode ligar, né? No 3251580, que é o livre participação, menos de zap a zap, gente. Mais uma vez, a gente reforça aqui o pedido, né? Não tem como atender ligações de zap pra zap. Olha, falando, meu amigo Trajano Pedrosa, no próximo domingo aí, ó, em Conceição do Formoso, vai ter exame de vista, né? Isso mesmo, próximo domingo, dia 2 de agosto, consultas gratuitas, né? Você tem que marcar a consulta com a Carme, e o telefone dela é o 998-16-2370, né? Tá aí, esse exame de vista gratuito em Formoso. Vamos ver onde a piranguinha vai parar. Bom dia! Alô, bom dia! Ó, oh, que é isso? Parou no tum-tum? Sai fora, tum-tum. Esse tum-tum, vou te falar uma coisa, meu querido, minha querida, esse tum-tum, ele fica de marcação. Se você dá bobeira, ele te dá rasteira, né? Então, lembrando aqui, reforçando mais uma vez, você de Conceição do Formoso, próximo domingo, vai ter esse exame de vista gratuito, né? Então, há uma necessidade de marcar aí com a Carme no 998-16-2370. Você aí de Conceição do Formoso precisa de um exame de vista? Tá aí uma oportunidade gratuita, né? A consulta no próximo domingo, dia 2 de agosto, onde você tem que marcar a consulta com a Carme aí no 998-16-2370. Vamos ver se o Tuntum não vai dar rasteira. Bom dia!
3: Bom dia!
2: Quem tá falando conosco?
3: Elizabeth.
2: Não entendi.
3: Elizabeth.
2: Elizabeth?
3: Isso.
2: Ô, Elizabeth, qual o bairro, Elizabeth?
3: O bairro de Santo Antônio.
2: O bairro de Santo Antônio. Eu quero saber o seguinte aqui, ô, Elizabeth. Anda na era da charada. Cadê ela?
3: Oi.
2: A perguntinha, minha amiga. Anda na era da charada. Sabe não, amiga?
3: Não, não.
2: Então, um abraço vai pra quem, minha amiga?
3: Não, eu só queria mesmo uma informação.
2: Ah, então depois você liga pra mim, que agora é participação ouvinte. Daqui a pouco no como é que fala? Na hora do comercial, você liga pra cá, porque agora é a participação do ouvinte, tá ok, amiga? Aí você liga, eu te informo, se tiver dentro do nosso conceito aqui, tá bom? Tá certo, é isso aí. Agora é a participação do ouvinte, meu querido, minha querida. É a participação do ouvinte. É o ouvinte interagindo conosco aí, ó. Vamos que vamos, hein? Vamos que vamos. Bom dia!
4: Oi, João, é o Rúli, João.
2: Ô, Rúli, tudo bem com você, Rúli?
4: Oi, João, meu amigo.
2: Ó, eu quero saber o seguinte hoje, meu amigo Rúli. Anda na era da charada.
4: Oi, João.
2: Sabe a resposta, amigo?
4: Ô, João, eu não sei não, João.
2: Então manda um abraço, meu amigo.
4: Eu quero mandar um abraço pra você, João, meu amigo. Pro meu amigo, pra você, pra todos, pra todo mundo aí da cultura.
2: Tá bom, então.
4: Ô, João, eu posso pedir uma música, João? Ô,
2: qual seria, Rúli?
4: Você é meu amigo, João.
2: Qual música?
4: É do Daniel, pra falar a verdade.
2: Ah, depois eu mando pra você aí, tá bom, amigo?
4: Obrigado, João, meu amigo.
2: Tá certo, e vamos que vamos, tá aí. Vamos que vamos, né? Vamos que vamos. É, deixa eu me ver aqui, rapaz, senão a hora tá urgindo. Bom dia! Ó, bom dia! Alô? Cadê? Cadê ele ou cadê ela? É, vai vendo aí. É a participação, meu querido, minha querida. É o horário da participação. Você liga e a gente tenta lhe atender. Agora já não dá porque já são 8 horas e 15 minutos.
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10: 8 e 15. 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
2: 8:21 e vamos que vamos, hein? Hoje o brinde é do meu amigo Trajando, o melhor pão com linguiça da cidade, né? E vamos que vamos. Vamos ver aí pra onde tá indo a piranguinha, até porque ela começa a rodar às 6 horas da manhã. Bom dia!
25: Bom dia, João!
2: Opa, Elzinha. Tudo bem, Elzinha?
25: Cada vez melhor.
2: Ó, eu vou querer saber o seguinte aqui, ó. Anda na era da charada.
25: A rua.
2: Eu vou colocar aqui. O abraço é pra quem, minha amiga?
25: Padre Cássio, Dodô, a Benedete, a Manilda, doutora Bruna, João Paulo, Frei Alex, Dona Zélia, Jandamiriel, o Didi, irmã do Padre Cássio, Isaac Lolandini, Henrique, a Tisaura, a Cidinha, a Divã.

0: a Vanessa e a Tamara. Abraço a todos os membros da família da Cristina.
1: Então, um abraço carinhoso pra você e um bom dia, uma boa sorte, ok, Elzinha?
0: Falou,
1: e vamos que vamos, hein? Vamos que vamos. É a Piranguinha. Ela tá no bar Nossa Senhora da Glória. Será que ela fica no bar Nossa Senhora da Glória? Ou ela vai pra outro bairro? Vamos que vamos, vamos que vamos. É, a hora tá urgindo. Vamos ver pra onde tá indo a Piranguinha? Bom dia!
2: Bom dia, irmão.
1: Opa, quem tá falando conosco?
2: É Lucinha.
1: Oh, não entendi.
2: Lucinha!
1: Ah, Lucinha, nossa amiga do bolo! Ô, Lucinha, deixa eu te perguntar, minha amiga. Anda na era da charada!
2: É o sapato?
1: Oh, eu vou colocar aqui, ó. O abraço vai pra quem, Lucinha?
2: Pra todo mundo que tá ouvindo pela rádio, você, todo mundo.
1: Ah, então um abraço carinhoso pra você aí e um bom dia, ok, Lucinha?
2: Obrigado, você também.
1: Tá certo, tá aí a Lucinha aqui da rua Senhor dos Passos. É a Piranguinha rodando, rodando, rodando. Aí os quatro cantos da cidade e, consequentemente, os cinco continentes. Bom dia! Ah, não, Tuntum não, Tuntum não. Que é isso? Tuntum agora não. Rapaz do céu, hein? E ele chegou chegando no dia de hoje, né? Esse Tuntum não dá mole, não. É, solta a voz aí, meu querido. Solta a voz aí, minha querida. Olha, deixa eu mandando um abraço carinhoso aí pra minha amiga Lia, da comunidade Santa Rita, pra Silvana e pra Sandra, né? As meninas que fizeram aquela canjiquinha ontem de primeira, hein? Tava uma delícia. Ó, lembrando que agora, todas as quartas-feiras, às 7 horas da noite, tem a celebração da palavra na comunidade Santa Rita de Cássia, hein? Bom dia!
3: Bom dia!
1: Quem tá falando?
3: É a Rosana.
1: Ô, Rosana, qual bairro, Rosana?
3: Tudo bem? Bairro da Glória.
1: Ó, eu quero saber o seguinte aqui, ô, Rosana. Anda na era da charada.
3: É a rua.
1: Ó, eu vou colocar aqui, ó. O abraço é pra quem, minha amiga?
3: Hoje vai o abraço pro Dário, meu marido, com muito amor e carinho. Minhas duas princesinhas, minha festa de são minhas netinhas. Principalmente a Natasha, que é aniversário dela hoje, já está fazendo 9 anos. E abraço o Vitor, meu filho, minha nora Lídia, todos os nossos familiares, para todos da rádio, para minha mãe Ernestina e o Antônio, para os meus irmãos, o Reinaldo, o Erro, a Lília, a Alexandra, para todos os familiares e para vocês aí da rádio, que é muito bom ouvir a Rádio Cultura. Vocês estão todos parabéns e nota mil.
1: Muito obrigado. Então, um abraço carinhoso aí pra Natália.
3: Você pode fazer um favor?
1: Oi?
3: Um áudio que eu te mandei depois. Fazer um favor, Rosana.
1: Eu vou ver aqui, né? Tem muito áudio aqui. Mas um abraço carinhoso pra você aí, pra sua filha, Natasha, que ela possa...
3: Minha netinha.
1: A neta, né? Que ela possa estar conosco aí durante muito tempo, apagando velinha e acendendo esperança. Ok, amiga?
3: Muito obrigada.
1: De nada. Mas... Vamos que vamos. É, vamos que vamos. É eu e você, você e eu juntinho, até aí às 10 horas da manhã. Rapaz, já estamos na terceira hora da programação. Bom dia! Ah, não, rapaz do céu. Ô, meu querido, minha querida, não dá mole pra esse Tuntum não, hein? Esse Tuntum já tá passando da conta hoje, hein? Esse Tuntum já tá passando da conta. Já fechou a conta dele aqui, hein? O horário dele é de 11 horas da noite em diante. Bom dia!
4: Bom dia, João.
1: Quem tá falando?
4: José Américo.
1: Ô, José Américo. Qual bairro, José Américo?
4: Brandão.
1: Ah, é Vila Brandão. José Américo. Eu quero saber o seguinte, rapaz. Anda na era da charada.
4: Eu acho que é a rua, né?
1: Ó, eu vou colocar aqui, ó. É. O abraço vai pra quem, ô José Américo?
4: Meus amigos, pra vocês da rádio.
1: Ó, então um abraço carinhoso pra você e um bom dia, viu, amigo?
4: Obrigado.
1: Tá certo, e vamos que vamos. Olha, e tava uma beleza, tava uma delícia a canjiquinha aí na comunidade Santa Rita de Cássia, aqui no Bairro das Flores, hein? Rapaz do céu, então, coloca aí, você é devoto de Santa Rita? Agora, começou quarta-feira ontem, né? E vai ser todas as quartas-feiras, celebração da palavra às 7 horas da noite. Bom dia!
5: Ó, João Batista.
1: Ó, chegou ele, ó, rapaz, o Reinaldo Bahia. Tudo bem, Reinaldo?
5: Beleza.
1: Olha, eu quero saber o seguinte aqui, ô Reinaldo Bahia. Se liga aí na perguntinha, meu amigo. Anda na era da charada.
5: A rua?
1: Ó, eu vou colocar aqui, ó. O abraço é pra quem, meu amigo?
5: Toda minha da cultura, a Carla Lapen. Peraí, Roberto Cavalo falou.
1: O Atei Caçamba, hein, meu amigo?
5: Sim,
1: ó, é a família Buscapé na área, rapaz. A família.

0: Família Buscapé tá chegando, hein? Tá chegando. Vamos ver quem vai chegar. Olha, Fátima, tudo bem, querida?
1: Tudo bom.
0: Olha, eu quero saber o seguinte, minha amiga. Anda na era da charada.
1: Acho que é a rua.
0: Ó, eu vou colocar aqui. Um abraço vai pra quem, Fátima?
1: Tá pra todos ouvindo.
0: Tem mais caçamba, hein, minha amiga?
1: Tem.
0: Ó, peraí. A dona Ortiz tá falando, peraí. Ah, ai! Quem tá? Qual a visita que tá aí? Vamos ver. Bom dia!
2: Bom dia, João Batista.
0: Tudo bem com a senhora, dona Hortência?
2: Tudo bem, graças a Deus.
0: Menina, eu quero saber o seguinte aqui, hein? Ó, anda na era da charada.
2: A rua.
0: Ó, vou colocar aqui. Ô, dona Hortência, um abraço vai pra quem, minha amiga?
2: Vai pra você, João Batista. Os meus filhos, filho, meus filhos, netinho. Vai também pra Carla, vai também pro velhinho da vila. Vou pedir também para a Simone, mas a mãe dela. E vou pedir também para o Padeirinho também. E para todos que estiverem me ouvindo, tá?
0: Ó, então um abraço carinhoso para vocês, hein? Um bom dia, ok?
2: Eu quero uma música bem bonita, assim, essa noite eu chorei tanto, sozinha, sem ninguém.
0: O que, que é isso? Quem canta isso, meu Deus do céu?
2: Eu vou passar para a Fatinha.
3: Eu já falei.
0: Oh, tá bom então, um abraço, hein? Eita, nós, essa família Buscapé não é fácil não, né? Essa família Buscapé não é fácil não. Vamos que vamos aqui, vamos que vamos. Vamos ver aqui pra onde tá indo a Piranguinha. Bom dia!
4: Bom dia!
0: Bom dia, quem tá falando?
4: Maria da Glória.
0: Não entendi.
4: Maria da Glória.
0: Maria da Glória, qual bairro, Maria da Glória?
4: Colar de Ouro.
0: Olha, eu quero saber o seguinte aqui, ô Maria da Glória. Anda na era da charada.
4: Hoje é estrada.
0: Olha, eu vou colocar aqui, ó. O abraço é pra quem, minha amiga?
4: Pra todos aí da Rádio Cultura.
0: Olha, então um abraço carinhoso pra você e um bom dia, ok, amiga?
4: Bom dia, tchau.
0: Tá certo, tchau. E vamos que vamos. Ó, lembrando a você aí, ó, que já vai começar a semana que vem, no dia 3 de agosto, a campanha de vacinação antirrábica animal na zona rural, né? E vai iniciar-se pela seguinte comunidade aqui, deixa eu me ver, Escola Municipal de Samambaia, das 9 horas da manhã às 10 horas da manhã, depois Escola Municipal Dores do Paraibuna, de 10h30 ao meio-dia. Então vai começar segunda-feira que vem a campanha de vacinação antirrábica animal na zona rural, né? Segunda-feira, Escola Municipal de Samambaia, das 9 horas da manhã às 10 horas da manhã, Escola Municipal Dores do Paraibuna, de 10h30 ao meio-dia. Rapaz, vamos que vamos. Tá passando a hora, 8 horas e 30 minutos.
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11: 8h30.
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11: Oito horas e 36 minutos. Obrigado aí pela companhia, obrigado pela sintonia, onde quer que você esteja e de que forma você esteja. Bom dia! Ah não, o que é isso, hein? Hoje tá danado, hein? Hoje esse tuntum tá passando da conta, hein? Esse tuntum hoje tá passando da conta. Meu querido, minha querida, solta a voz aí na hora que nós fizermos a saudação. É, porque hoje, hoje no andar da carruagem, há muito tempo que esse telefone tava desse jeito, né? Mas vamos que vamos, vamos que vamos. Fique esperto aí, fique esperto que esse tuntum tá na espreita e ele quer derrubar. E ele derruba mesmo, ele é danado. Ele dá rasteira. Vamos ver aqui quem tá conosco? Bom dia!
12: Bom dia!
11: Opa, quem tá falando conosco?
12: É a Dulce.
11: Ô Dulce, qual bairro, Dulce?
12: Antônio Afonso, aqui no Rota.
11: Ah, eu quero saber o seguinte aqui, ô Dulce. Anda na era da charada.
12: O piolho.
11: Eu vou colocar aqui. Ô Dulce, um abraço vai pra quem, minha amiga?
12: Vai pra você e minha família. E eu peço uma música do Meu Cavalo Vai.
11: Aí eu vou ver aqui, tá bom, meu amigo? Um abraço aí pra você e um bom dia, ok?
12: Bom dia, ok?
11: Vamos que vamos. É você aí do outro lado nos ajudando a fazer a programação e a hora tá urgindo. Tá passando rápido. Bom dia! Ah, tô te falando. Vai vendo aí, hein? Esse tuntum hoje tá surpreendendo. Esse tuntum tá surpreendendo. Olha, lembrando você que amanhã, se Deus quiser, a partir das 7 horas da noite, lá na paróquia São João Batista, vão retomar a novena das mãos ensanguentadas e nós estaremos lá motivando a parte oracional, hein? A partir das 7 horas da noite, eu, o meu amigo Rafael, ministrando a música lá, juntamente com a minha irmã Margarete, do Movimento da Bandeira de Divino Espírito Santo, estaremos fazendo esse grande momento oracional das mãos ensanguentadas, né? Lembrando que a partir desse mês, ou seja, vai ser toda a última sexta-feira do mês, esse grande momento oracional das mãos ensanguentadas na paróquia São João Batista, aí em São João da Serra. Bom dia!
13: Bom dia, João Batista.
11: Oi, Marli. Tudo bem, Marli?
13: Tudo bem com você.
11: Na graça. Menina, eu quero saber o seguinte aqui, ó. Anda na era da charada.
13: A pista.
11: Ó, eu vou colocar aqui, ó. O abraço vai pra quem, minha amiga?
13: O abraço vai pra você e toda a sua família, pra todos os ouvintes da rádio, pro meu marido Sebastião, meus filhos Camila e Frederico, pra minha irmã Marisa e a minha mãe Aparecida, que tá aqui comigo, lá em São Domingos, o meu cunhado Domingos, a minha sogra Dom Beti, sou Pedro, as minhas amigas Ilma, Marina, Maria Alva, a Kelly, a Graça, a Dona Augusta. E eu quero que você fizesse uma oração para mim, que o marido da Ilma está internado. E a gente está muito preocupado com ele.
11: Vamos pedir, né, a misericórdia do Senhor para ele aí. Eleve aí o teu pensamento aí no nome dele. E vamos aí clamar, né, a bênção de Arão para ele. Ó, o Senhor te abençoe e te guarde. O Senhor te mostra a sua face e conceda-te a sua graça. O Senhor volva o seu rosto para ti e te dê a paz. Com certeza essa bênção chegou lá nele e em todos que precisam. Viu, Marli?
13: Muito obrigado, João Batista.
11: Falou, um abraço. E vamos que vamos. Vamos tomar posse, gente. Vamos tomar posse, porque precisamos e muito de oração, né? Rapaz, cada vez mais o coração do ser humano tá fechado. Essa é a verdade. Bom dia!
14: Alô?
11: Quem tá falando?
14: Bom dia!
11: Quem tá falando?
14: É Maria Sofia.
11: Ô, Maria Sofia. Qual bairro, Maria Sofia?
14: Da Barra.
11: Ó, eu vou querer saber aqui, ô Maria Sofia, anda na era da charada. Cadê ela? Anda na era da charada, minha amiga.
14: A estrada.
11: Eu vou colocar aqui, Maria Sofia. Um abraço vai pra quem?
14: Pra minha avó, pra minha madrinha, pra minha avó Wanda e minha mãe Ana Paula.
11: Ah, então um abraço carinhoso pra você e um bom dia, viu, Maria Sofia?
14: Bom dia.
11: Tá certo. Olha, deixa eu ver aqui, rapaz, tem muito recadito, hein? Às vezes não dá pra atender todo mundo não, ouçamos.
15: Bom dia, João Batista. Aqui é o Jeriquim da Peroba. Manda uma música pra nós aí, cara. Manda pra Zélia lá na Francesa, meus irmãos na Francesa, pra Cristina lá na Vila, o Edson, meu cunhado na Constantino Horta, meu irmão Maurício, pra todo o pessoal lá da Vila do Sapo, e pro Zequinho e pra Lúcia lá em Portugal, pra todo mundo aqui na Peroba, aqui na Varinhate. A música é Barreirito, numa outra ocasião nós nos amamos. Tchau. Jeriquim da Peroba. Já vou tomar um leitinho aqui hoje com café feito na hora.
11: Imagina aí, né? Eu acho que a Lúcia não tá em Portugal, não. Eu vi ela recentemente aqui na cidade, ô Jerico. Olha, Barreiritos, amaremos. Aí, dona Hortência, essa é bonita.

0: Que bela lembrança, Barreirito, amaremos, Estação JB tocando o que toca você. 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Vamos que vamos, hein? 8 horas e 45 minutos.
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5: 8h45.
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0: 8:52, hora daqui a pouco já vai adentrar a última hora da programação, hein? Tá passando rápido. Bom dia! O que é isso, rapaz do céu, hein? Esse Tuntum está extravagando hoje, hein? Ele está extravagando, está extrapolando esse Tuntum no dia de hoje, hein? Bom dia! Alô, bom dia! O que é isso, hein? Tô te falando. Hoje ele tá com a macaca, hein? Esse Tuntum hoje tá com a macaca, meu querido. É, não dá brecha pra ele, não. Hoje ele tá derrubando, hein? Ele tá derrubando. Bom dia!
14: Bom dia!
0: Quem tá falando?
14: É o Lineu.
0: Ô, Lineu, tudo bem? No qual agora, Lineu?
14: Joia!
0: Ó, eu quero saber o seguinte aqui, ô, Lineu. Anda na era da charada.
14: Pioi!
0: Eu vou colocar aqui, ó. Um abraço é pra quem, ô Lineu?
14: Minha esposa Lúcia, minha filha. Vem cá, só.
0: Ó, então vamos ver quem vai chegar chegando. Tamo aí no Corvo do Ouro, hein? Vamos ver. Deixa eu ver. Bom dia!
15: Bom dia!
0: Quem tá falando conosco?
15: A Lúcia!
0: Ô, Lúcia, a nossa costureira aí, fazedora de bro, hein? Ô, Lúcia, anda na era da charada.
15: O piolho.
0: Ó, vou colocar aqui, Lúcia. Um abraço é pra quem, minha amiga?
15: Para todos os ouvintes, vocês da rádio e a minha família.
0: Ó, tem mais caçamba aí, amiga?
15: Tem.
0: Ó, então vamos ver quem vai chegar. É o mesmo bate-local, é o mesmo bate-fone. É a galera do Corvo do Ouro. Bom dia. Meu pai do céu. Ó, que dê ela, deixa eu ver. Bom dia.
15: Bom dia.
0: Ó, é a Cici.
15: É.
0: Ô, minha amiga, eu quero saber o seguinte, anda na era da charada.
15: Oi?
0: Anda na era da charada.
15: Pior.
0: Ó, vou colocar aqui, ô Cici, um abraço é pra quem, minha amiga?
15: Ah, especialmente pra você, pra sua família, pra minha família, e pra minha irmã Ana Rosa, Darlene, Zezé e Ana Paula, meu bisnetinho.
0: Ó, então um abraço carinhoso pra vocês, é um bom dia, ok?
15: Bom dia.
0: Tá certo, e vamos que vamos, é eu e você, você e eu. É, eu, Estação JB aí, já findando as nossas participações pela manhã, nesse mês de julho, né? Bom dia. Alô, bom dia. Ó, sorta a voz aí, meu querido, sorta a voz aí, porque é o seguinte, hein? Se você não falar com firmeza, o Tuntum te dá rasteira. Bom dia.
16: Bom dia, João.
0: Ô, quem tá falando?
16: A Ilza.
0: Nossa senhora, a dona Ilza, tá lá no Código do Ouro. Ô, lonjura danada. Tem que trocar esse telefone aí, dona Ilza. Ó, anda na era da charada.
16: E hoje?
0: Ó, vou colocar aqui, dona Ilza. Um abraço vai pra quem, minha amiga?
16: Minha família, minha Marlene aqui. Minha comadre.
0: Ah, então um abraço carinhoso pra senhora, hein? Um bom dia, viu, amiga?
16: Eu
0: da
16: rádio, João.
0: Tá bom, dona Ilza, tá bom, tá bom. É, tá distante, hein? Olha, deixa eu mandar um abraço aí pra minha amiga Lourice Carvalho. 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Rapaz do céu, deixa eu ver aqui, eu gostaria de ouvir a música Dois Fugitivos. É a minha amiga, quem é que tá aqui, que escreveu? É a Luciana. Chegando, Simone Mendes, Dois Fugitivos.

0: Estação JB, tocando que toca você, Simone Mendes, Dois Fugitivos. Ah, lembrando você que no próximo domingo, dia 2 de agosto, aí em Conceição do Formoso, vai acontecer aí exame de vista gratuito, né? Lembrando que há uma necessidade de você marcar aí com a Carme. O telefone lá é o 998-16-2370. 998-16-2370. Então, é o exame de vista aí em Conceição do Formoso, gratuito. Então você tem aí a oportunidade de fazer esse exame de vista. Há necessidade de marcar, hein? Olha só, com a Carme, 998-16-2370. Meu amigo, nossa, mas agora o estúdio ficou cheiroso, porque essas meninas que chegou aqui agora, lá do Magalu, meu amigo, ó, eu quase que eu desmaiei aqui, tá muito cheirosa essas mulheres, né? Mas daqui a pouco elas vão falar, vão trazer novidade. Meninas do céu, hein? O perfume, 9:59.
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1: 9 e 1.
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2: 9:08, um bom dia a você que está aí ligado, sintonizado conosco na Rádio Cultura FM 90.1 da cidade de Santos Dumont, Minas Gerais, terra do Pai da Aviação. Olha, o estúdio está florido e está cheiroso, viu? 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
2: Ah, com certeza. Agora, tem algum horário específico pra sábado ou horário normal?
3: Horário normal nesse final de semana, porque na outra vamos ter a festa do Dia dos Pais.
2: Tá certo. Olha, então nós tivemos aí a participação da Raquel, a Jojo, né? As meninas hoje tá cheirosa, hein? Rapaz do céu, mas que cheirinho agradável, viu? É, cheirinho bom, viu, gente? Não é cheirinho ruim, não. Mas tá bom demais. Olha, muito obrigado aí. Êxito aí pras meninas aí. A semana que vem elas vão estar conosco aí, segunda, quarta e quinta, né? A uma hora. Ah, é sexta? Então tá. Vamos ver aqui. Deixa eu ver aqui. Dá pra gente atender aqui. Deixa eu ver. Bom dia! Alô, bom, bom dia.
4: Dia! Bom dia!
2: Quem tá falando?
4: Marina.
2: Ô, Marina. Qual bairro, Marina?
4: Córrego
2: do Ouro. Córrego do Ouro. Ô, Marina, é o seguinte, minha amiga. Anda na era da charada.
4: Aqui.
2: Eu vou colocar aqui, Marina. Um abraço vai pra quem, minha amiga?
4: Pra vocês aí da rádio. Pra minha mãe Helena. Pra minha amiga Helena. Pra meus filhos Vitória e João Vitor. Meu neto Bernardo. Meu esposo Pedro. Minhas amigas Marlene, Maria Alva, minha Camila. E pra minha irmã Ilma.
2: Ó, então vamos ver quem vai chegar. Vamos ver quem vai chegar aí, chegando. Vamos... Bom dia!
5: Bom dia!
2: Quem tá falando?
5: Luiz José.
2: Não entendi.
5: Luiz José de Posse.
2: Ah, Luiz José. Ô, Luiz José, eu quero saber o seguinte aqui, meu amigo. Anda na era da charada.
5: Da pista.
2: Eu vou colocar aqui, Luiz José, um abraço vai pra quem, meu amigo?
5: Pra minha irmã Maria Aparecida, minha prima Glorinha. Marina, a Ilma, a Tia Lena, todos de Posse, todos da rádio, com a Toca também, a Toca.
2: Então, Luiz José, um abraço carinhoso para você e para Marina aí, um bom dia, ok?
5: Tem uma caçamba, João.
2: Oi?
5: Tem uma caçamba aqui.
2: Ó, tem uma caçamba, então vamos ver.
5: Isso.
2: Vamos ver.
5: Fica com Deus.
2: Fica com Deus,
5: tá certo.
2: Um abraço, vamos ver quem vai chegar então, chegando. Bom dia.
6: Bom dia.
2: Quem tá falando conosco?
6: A Ilma.
2: Não entendi.
6: A Ilma.
2: A Ilma. Ô, Ilma, eu quero saber o seguinte aqui, minha amiga. Anda na era da charada.
6: A pista.
2: Eu vou colocar aqui. O abraço vai pra quem?
6: É, para Maria Helena, a Lena e a minha irmã Marina, Vilma, Ângela, Simone e minhas amigas Marli, Camila e... E o tchau, e hoje é aniversário da Simone, minha irmã.
2: Ah, então um abraço carinhoso.
6: Dá pra fazer oração pra ela?
2: Oi?
6: Dá pra você fazer oração pra ela?
2: Ah, vamos pedir por ela aí, né, pra todos aqueles que precisam e necessitam, porque oração nunca é demais. Vamos rogar aí por ela aí, ó. O Senhor te abençoe e te guarde, o Senhor te mostre a sua face e conceda-te a tua graça. O Senhor volva o seu rosto para ti e te dê a paz, né? Que Deus abençoe ela, que ela possa estar conosco aí durante muito tempo, né? Apagando velhinha, acendendo esperança, ok, amiga?
6: Tem mais caçamba.
2: Ó, vamos ver aqui então, vamos ver aqui, rapaz do céu, vamos que vemos. Vamos que vamos, que a hora. Oi. Tá urgindo. Bom dia!
7: Bom dia!
2: Quem tá falando conosco?
7: A tia Lena aqui da estação.
2: Quem?
7: Tia Lena.
2: Tia Lena. Ô, tia Lena, deixa eu perguntar pra senhora. Anda na era da charada. Cadê a resposta, tia Lena? Anda na era da charada. Cadê ela? Ô, tia Lena. Ó, sumiu?
7: Oi.
2: A resposta, minha amiga. Anda na era da charada.
7: A pista.
2: Eu vou colocar aqui um abraço pra quem, tia Lena?
7: Falou, meu filho.
2: Falou, um abraço. E vamos que vamos, vamos que vamos. Olha, 9h17.
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2: 9:23. Olha, tem gente querendo participar com a gente, hein? Bom dia!
3: Bom dia!
2: Opa, quem tá falando conosco?
3: Arthur!
2: Ô, Arthur, tudo bem nas peroba, Arthur?
3: Tudo bom?
2: Olha, eu quero saber o seguinte aqui, meu amigo. Anda na era da charada.
3: A vassoura.
2: Ó, vou colocar aqui, ó. O abraço é pra quem, meu amigo?
3: Pra minha família, pra vocês da rádio. Posso pedir uma música?
2: Ih, meu amigo, hoje eu vou ficar te devendo, porque as duas que eu tenho aqui vai finalizar a programação e vai ficar mais pra trás, hein? É, tem caçamba?
3: Tem.
2: Ó, vamos ver quem vai chegar. Vamos ver quem vai chegar chegando, hein? Vamos ver, bom dia!
3: Bom Alô? Dia!
2: Ó, o Davi!
3: É!
2: Ó, anda na era da charada!
3: A rua!
2: Vou colocar aqui, ô Davi, o abraço é pra quem, meu amigo?
3: Pra minha família, pra vocês da rádio.
2: Ó, então um abraço carinhoso pra vocês aí, um bom dia, ok?
3: Ok.
2: Alô. Um abraço, é, vamos que vamos, é isso aí. E vamos que vamos, é você aí do outro lado nos ajudando a fazer a programação. Será que ela vai parar na graminha? Vamos ver, bom dia!
4: Bom dia.
2: Quem tá falando?
4: É a Maria de Lourdes.
2: Ó, não foi pro Bar das Graças. Tudo bem, ô Maria de Lourdes?
4: Oi.
2: Ó, eu quero saber o seguinte aqui, ô minha amiga. Anda na era da charada.
4: Ah, eu tô em dúvida, minha fita.
2: Eu vou colocar aqui, ó. O abraço é pra quem, ô Maria de Lourdes?
4: É pra todos vocês da rádio, pra todos os ouvintes.
2: Ó, então um abraço carinhoso pra você aí e um bom dia, ok, amiga?
4: Obrigado.
2: Tá certo, né? Tá certo. Ó, deixa eu me ver aqui. Deixa eu me ver aqui, rapaz do céu, hein? Cadê o recadito, meu amigo? É, vai vendo aí as coisas, pula, some. Mas deixa eu ver aqui. Ouçamos.
5: Bom dia, João Batista. Que quem fala é a Guilhermina de Oliveira Forte. Eu peço a música de Lourenço e Lourival, Velha Porteira. Ofereço para o Rogério, lá do Corpo do Ouro, no Caique. Para vocês aí da rádio, para todos os ouvintes. E para o Gilberto, lá de São Domingo.
2: Tá aí, né, Lourenço e Lourival, Velha Porteira.

0: moda boa, Lourenço e Dorival, velha porteira. Olha, já que eu tô em Oliveira Forte, um abraço carinhoso aí pra dona Terezinha. A semana passada eu conheci ela ali no BH, dona Terezinha, falou que é ouvinte assíduo aí da nossa programação. Olha, vamos aqui pro comercial, porque depois na volta já vai ser o último bloco aí da participação do ouvinte, né? Ô Ney Meirelles, como é que é? Já tá engrenado aí pro lanche da tarde? Será? Ô Thelma, tem novidade lá? Você mandou novidade lá? O Ailton Meirelles pegou as coisas boas aí pra gente degustar mais tarde? Teletel, cadê você, meu querido? Cadê você, Teletel? Sai da toca, meu amigo. Sai da toca. Nisse, põe esse homem pra andar, hein? 9:31.
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1: 9:31.
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13: 9 horas e 36 minutos, é o último bloco aí da participação do ouvinte, hein? Vamos ver quem tá conosco, bom dia!
14: Bom dia!
13: Opa, quem tá falando conosco?
14: É a Camila do Corvo do Ouro.
13: Ô Camila, tudo bem no Corvo do Ouro, Camila?
14: Tudo bem, graças a Deus.
13: Ó, eu quero saber o seguinte aqui, minha menina. Anda na era da charada.
14: A pista.
13: Ó, eu vou colocar aqui, ó. Ô Camila, o abraço vai pra quem, minha amiga?
14: Pra minha mãe Marli, pro meu pai Sebastião, pra minha tia Marisa, a minha avó que tá aqui em casa, as minhas amigas Vilma, Marina e pra você.
13: Buscou o brinde lá no Léo, amiga?
14: Busquei ontem.
13: Ah, tá certo então. Um abraço carinhoso pra você aí, tá ok?
14: Tem caçamba.
13: Ó, tem caçamba? Então vamos ver quem vai chegar, ó. Vamos ver quem vai chegar chegando, hein? Vamos ver. Bom dia!
15: Bom dia!
13: Quem tá falando conosco?
15: É Marisa.
13: Ô Marisa, tudo bem com você, Marisa?
15: Tudo bem, João Batista.
13: Ó, eu quero saber o seguinte aqui, minha amiga. Anda na era da charada.
15: É a pista.
13: Eu vou colocar aqui, Marisa. Um abraço vai pra quem, minha amiga?
15: Meu abraço vai pra minha sobrinha Camila, que falou agora, pra Marli, minha irmã, meu cunhado Sebastião, minha mãe, e todo o pessoal lá de São Domingos, né? Meu esposo Domingos, a minha sogra Letícia, o Pedro, e os meus cunhados que estão lá passeando o Dado, mais o Nem, e todos os ouvintes.
13: Ah, então.
15: Vocês aí da rádio.
13: Então, um abraço carinhoso pra vocês, hein? Um bom dia, ok?
15: Bom dia, obrigado.
13: Tá certo, e vamos que vamos, né? Vai começar a festa São Domingo, daqui a pouco, no final, eu vou aqui anunciar as festividades aí que vai iniciar, né? Vamos que vamos aqui, vamos que vamos. Bom dia!
16: Bom dia, João Batista.
13: Opa, quem tá falando conosco?
16: É Cacilda da Graminha.
13: Ô, Cacilda, tudo bem na Graminha, Cacilda?
16: Tudo bem.
13: Olha, menina do céu, quer saber o seguinte aqui, hein? Ó, anda na era da charada.
16: É a rua.
13: Ó, eu vou colocar aqui. Ô, Cacilda, um abraço vai pra quem, minha amiga?
16: Vai pro meu esposo Ivani, a minha família, toda a minha família e vocês aí da rádio.
13: Ó, então um abraço carinhoso pra você aí. Uma boa sorte, um bom dia, ok?
16: A caçamba tá aqui.
13: Ó, a caçamba tá aí, vai chegar. A caçamba tá aí, ó. O Bitoneira. É o Ivani. Bom dia, Ivani.
17: Bom dia, João Matheus.
13: Ó, meu amigo, eu quero saber o seguinte aqui, rapaz. Anda na era da charada.
17: É a rua.
13: Ó, eu vou colocar aqui, Ivani. O abraço é pra quem, meu amigo?
17: É pra minha esposa, meu sobrinho, a família do Rafael e todos os ouvintes da rádio aí. Pra você também.
13: Ah, amanhã nós estamos em São João da Serra à noite, meu amigo. Mas não tem janta não, viu? É, não tem não. Ó, um abraço pra vocês aí, um bom dia, ok?
17: Bom dia, não.
13: Falou, tá certo. É, vai vendo aí, não tem janta não. Porque ele e o Lili, irmão dele, rapaz do céu. Apesar que o Lili tomou chá de sumiço, né? Tomou chá de sumiço. Ó, deixa eu ver aqui porque não dá mais tempo. 27 participações. Eu não vou nem falar a pergunta. Porque todo mundo errou. Eu vou voltar com ela amanhã, se Deus quiser. Nego vai pesquisar aí, ó. Todo mundo errou. Anda na era da charada. Rapaz, eu falo que tem que pensar direitinho, tem que pensar. Amanhã a gente volta com ela. Deixa eu atender meu amigo Rúlio aí, que tá lá na expectativa de ouvir Daniel pra falar a verdade.

0: Aí, relembrando o sucesso dele, Daniel, pra falar a verdade. Deixa eu me ver aqui, nós temos aqui uma felicitação de aniversário. Ouçamos.
1: Bom dia, João. Eu vou mandar hoje o meu abraço para minha Vilma, Vilma. Vilma do Santos, esposa do Geraldinho do Gás, que está aniversariando hoje. Estou mandando em nome da mãe dela, tia Minas, a Miralda, a Nelci, a Alexandra, o Moura, a Bruna, o Ebert e eu, tá? Em nome de toda a família. Feliz aniversário, Vilma.
0: Tá aí, né? Olha, vamos aqui pro comercial, porque hoje ninguém acertou. Não vou falar a resposta, porque eu vou voltar com essa perguntinha amanhã de novo, né? A perguntinha foi: anda na era da charada. Rapaz, eu sabia que ela ia dar pano pra manga, hein? Eu sabia. 9 horas e 45 minutos.
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7: 9 e 45.
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7: 9 horas e 48 minutos. Amanhã eu volto com essa perguntinha. E vai dar tempo de você pesquisar e muito. Não é muito lugar que tem essa fonte, não, viu? É, tem que apertar de vez em quando, né? A pergunta foi: anda na era da charada. E aí, amanhã, se Deus assim nos permitir, vamos voltar com ela, né? Olha, um abraço aí pro meu amigo Rúlio aí no Boa Vista, Elzinha Biscoito Fino no bairro Nossa Senhora da Glória, a Lucinha, né, aqui na rua Senhor dos Passos, a Rosana no bairro Nossa Senhora da Glória, José Américo na Vila Brandão, a família Buscapé aí, o Reinaldo Bahia, a Fátima e a Dona Hortência, a Maria da Glória no Corvo do Ouro, a Dulce lá no Antônio Afonso, a Marli no Corvo do Ouro, a Maria Sofia na Barra, né? O Lineu, a Lúcia SC no Corvo do Ouro, Ilza, Marina, Luiz José e Ilma aí no Corvo do Ouro, também a tia Lena no Corvo do Ouro, o Arthur e o Davi nas Perobas, Maria de Luz no bairro Nossa Senhora das Graças, a Camila no Corvo do Ouro, a Marisa também no Corvo do Ouro, a Cacilda e o Vani na Graminha. Tivemos 27 participações, ninguém acertou, ninguém. Olha, lembrando você que vem aí, festa de São Domingos e São Sebastião, hein? Vai começar amanhã, dia 31 de julho, e vai até o dia 2 de agosto. Então, amanhã, a programação religiosa, dia 31 de julho, sexta-feira, às 7 horas da noite, missa dedicada aos dizimistas, logo após o levantamento dos mastros de São Domingos e São Sebastião, né? No dia 1º de agosto, no sábado, às 9 horas, missa dedicada aos produtores rurais com a bênção do sal, né? E no dia 2, domingo, 6 horas da manhã, alvorada, 1 hora da tarde, missa dedicada às famílias, 5:30, procissão dos padroeiros São Domingos, São Sebastião, em seguida, missa de encerramento. A programação social no dia 31, amanhã, som mecânico. No sábado, às 9 horas, show com Fernando e Felipe. No domingo, 2 horas, leilão de bezerros, às 8 horas, queima de fogo, e logo após, show com Ludo Teclados e Zé do Mato. Olha, proibido carro de som, hein? Tá aqui na programação. Lembrando você também que vai estar acontecendo o Dia dos Produtores Rurais, né? O Dia dos Produtores Rurais com Nossa Senhora da Glória no próximo domingo, dia 2 de agosto. Às 11 horas, concentração no campo do América, cavalgada, hein? Trajeto, passando pelo bairro Santo Antônio, rua José Carlos de Paulo, no bairro das Graças, pela rua Pedro Ribeiro, em seguida pela Ana Pitella e outras ruas do bairro da Glória, finalizando na Igreja Matriz de Nossa Senhora da Glória. Às 9 horas da manhã, acontece a Santa Missa na Matriz de Nossa Senhora da Glória, né? A participação litúrgica estará a cargo da Matriz de de Nossa Senhora das Dores, do Dores de Pareibuna. Lembrando a você também que o presidente da Liga Católica, Gildo Francisco da Silva, convida todos os liguistas para a reunião que acontecerá no dia 31, na sexta-feira, amanhã, no Centro de Pastoral da Paróquia São Sebastião, né? Tá aí, você está convidado a estar participando. 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Olha, então, lembrando você que amanhã, se Deus assim nos permitir, estaremos aí, né? É pela graça de Deus, estaremos aí regressando para comunicar o último dia aí da nossa participação da Piranguinha rodando pelas manhãs, né? No mês de julho, devido aí às férias da nossa amiga aí, a comunicadora Tota Meneghel. Só o último aviso aqui, ó, lembrando que o Bazar da Capela de São José, a Capela de São José aqui do hospital, funciona de segunda a sexta, de 1h30 às 5 horas da tarde, na Rua Coronel Cerrado, número 33, no centro. É do lado ali do segmento do atendimento ali da CEMIG. Deixa eu mandar um abraço aí pros aniversariantes. Hoje, a Wesleyne Canedo, a Sandra Regina, a Isabel Carvalho, o Tio Chique e o Elton Mendes. É o Elton Mendes, filho aí da nossa querida amiga, a dona Maria Luísa, aí de Cachoeirinha, né? Todas as vezes que nós vamos lá, a gente tem a grata satisfação de jantar na casa da minha amiga, dona Maria Luísa. Foi através dela que nós começamos a fazer aí as tardes de espiritualidade lá na Cachoeirinha e com isso o padre Bill aí vendo, né, digamos assim, o lado positivo das comunidades participando, nos liberou para sempre estar. Então, a dona Maria Luísa foi a ponte, né? Ou seja, foi a seta. É isso que nós precisamos, né? Eu falo sempre, estamos sempre à disposição, mas infelizmente, né? Não é todo mundo que quer, né? Mas São Paulo já falou dessa paresia. Então, o Elton Mendes, vota aí de felicidade, viu, Elton? Deve estar lidando lá no seu curralzinho lá e que Deus continue aí te abençoando. Ontem foi a prima dele, né? Ontem foi a prima dele e hoje é ele. Gente, vamos que vamos, porque o padre Reginaldo Manzotti já tá batendo aí, ó. Ó, a Thelma falou que tem surpresa pra mim, tem coisa boa hoje. Eu quero ver, hein, Thelma? Quero ver. Além do que, eu acho que ele vai almoçar aí, eu acho que na volta ele para aí, né? Põe sobremesa também, Thelma. Põe aí no kit, põe sobremesa. Ó, na sequência teremos o padre Reginaldo Manzotti, Experiência de Deus, às 3 horas, Fato e Prosa com Alessandra Batista, e às 4 horas, fecha a programação, Edson Palma, Contato Total. Eu volto amanhã, se Deus assim nos permitir. Até amanhã, se Deus quiser.
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2: 9:56.
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0: 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Louvado seja nosso Senhor Jesus Cristo. Para sempre seja louvado. Quinta-feira, quinta-feira eucarística. Então, comigo repita: graças e louvores se deem a todo momento ao Santíssimo e Diviníssimo Sacramento. Amados filhos e filhas, quinta eucarística, e hoje nós começamos um novo novenário, um novenário voltado para os pais. Isto mesmo, seu pai vivo, seu pai falecido, e clamando a Sagrada Família de Nazaré, um clamor muito necessário. Sagrada Família de Nazaré, minha família vossa é. Abençoai os pais vivos, abençoai os pais falecidos. Faça esse agrado para os seus pais, seja ele vivo ou falecido. Faça esta oração, esta novena que começa hoje, e claro, na presença do Santíssimo Sacramento. Amados irmãos e irmãs, saúdo a todos a partir da Rádio Evangelizar, de onde tudo começa, as rádios irmãs, cujos nomes cito neste momento.
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0: De Nazaré, eu entrego a minha família, entrego, Senhor, os meus pais, pela TV Evangelizar, sinal digital em todo o país, em várias cidades, canal aberto, pelo YouTube, Padre Manzotti Oficial, e pelo aplicativo da Associação Evangelizar é Preciso, e todas as plataformas digitais. Amado povo de Deus, queridos filhos e filhas, nós estamos reunidos na Trindade Santa. Então, em nome do Pai, do Filho e do Espírito Santo, amém. Naquele tempo, disse Jesus à multidão: o reino dos céus é como uma rede lançada ao mar e que apanha peixes de todo tipo. Quando está cheia, os pescadores puxam a rede para a praia, sentam-se, recolhem os peixes bons nos cestos e jogam fora os que não prestam. Assim acontecerá no fim dos tempos. Os anjos virão para separar os homens maus dos que são justos e lançarão os maus na fornalha de fogo. Ali haverá choro e ranger de dentes. Compreendestes tudo isso? Eles responderam sim. Então Jesus acrescentou: assim, todo mestre da lei que se torna discípulo do reino dos céus é como um pai de família que tira do seu tesouro coisas novas e velhas. Quando Jesus terminou de contar esta parábola, partiu daí. Senhor, o reino dos céus é uma rede aberta. A igreja é uma rede aberta que acolhe e recolhe a todos. Ainda não é tempo de separar os peixes ruins dos peixes maus. Por quê? Porque o Senhor espera que todos se convertam, que todos possam tornar-se peixes bons, discípulos amados do Senhor. Senhor Deus, que nós, pela Tua graça, pela palavra, pela Eucaristia, possamos nos converter. Também o texto fala de que o mestre da lei é chamado a tirar as coisas velhas do Antigo Testamento e entendê-las a partir das coisas novas e boas do Novo Testamento. Então, acreditemos na ação de Deus. Acreditemos que Deus pode tudo. É o Deus do impossível. Vamos juntos rezar. Vamos juntos pedir. Vamos juntos clamar. Hoje, quinta eucarística, os milagres vão surgir. Então acredite no milagre que possa acontecer na sua vida. O inferno estremece ao nome de Jesus. Nós sabemos disso. Então qual a intenção que você quer colocar neste início de novena? Tem algo que esteja acontecendo na tua família que precisa de um milagre? Tem algo que está acontecendo na tua família, no teu relacionamento, no casamento, na relação entre pais e filhos? É o momento de você rezar pela Sagrada Família de Nazaré. Transforme a minha família, Senhor. Senhor Deus, nós queremos receber do teu Espírito uma nova unção. Canta, igreja, uma nova canção, a canção que vem do Espírito Santo de Deus em nós. Você se coloque em oração agora. Se coloque em prece, eleve seu pensamento em Deus. Eleve sua alma ao Senhor e reze, reze, peça, suplica, clame. Senhor Deus, de infinita misericórdia e bondade, do ponto de vista humano está difícil. Do ponto de vista da própria natureza nossa fragilizada, é praticamente impossível. Mas com tua graça, Senhor, com tua graça, tudo é possível. Então eu confio. Os milagres vão surgir pelo nome de Jesus. Se você está com problema, sabemos quantas pessoas, inclusive hoje alguém partilhava sobre uma cirurgia nos olhos, um apelo à Santa Luzia para recobrar a vista, seja por glaucoma, seja por um problema que você possa ter, não importa, clame ao Senhor. Se você está com uma ferida no corpo, coloque a mão sobre a ferida e diga: Senhor, cicatriza essa ferida. Você está pedindo o dom da maternidade, coloque a mão no ventre e diga: Senhor Deus de milagres e prodígios, dai-me a graça da maternidade e eu farei da minha família um exemplo vivo a partir da Sagrada Família de Nazaré. Nós seremos uma família cristã. Eu educarei meus filhos na fé de Cristo e da Igreja. Então, a pergunta que fica: o que você vai pedir à família nesta novena? E segundo, não esqueça de anotar o nome do seu pai, do seu avô materno, paterno, e coloquemos em oração. Eu volto já, volte comigo.
2: 10 e 10. 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

0: Amado povo de Deus, os milagres vão surgir e eu convido você a fazer um momento de intercessão. Eu quero colocar diante de Deus tantos acontecimentos que tivemos nesta semana. Vamos falar a nível mundial. O terremoto no Japão. São nossos irmãos, apenas distantes. Olhai, Senhor, por eles. Coloquemos o incêndio na Europa, de modo particular, na Espanha e na França. Tenha misericórdia das vítimas e de tudo que está acontecendo. Mas quero colocar hoje, de modo muito particular também, e eu tenho acompanhado em oração, as enchentes no Rio Grande do Sul. Rezemos como eles estão sofrendo, padecendo. Não faz muito que passaram por uma, agora de novo. Por todos os que sofrem, nossos irmãos no Rio Grande do Sul. Quero também colocar intercessão e peço que rezem pelas quatro pessoas que morreram após levar um choque no acampamento católico no Pará. Quatro pessoas morreram e uma ficou gravemente ferida durante um acampamento da Igreja Católica de Itupiranga, no sudoeste do Pará. As vítimas sofreram descargas elétricas enquanto montavam uma barraca. Dois adolescentes de 17 anos, dois adultos de 26, 39. Rezemos. Expressemos nossa solidariedade e proximidade espiritual aos familiares, aos amigos enlutados, à comunidade paroquial, os participantes do acampamento que sofrem consequência dessa dolorosa tragédia. Portanto, sejamos intercessores e você sabe que a intercessão faz parte da obra evangelizar, é preciso. Então rezemos por aqueles, quando se escuta uma notícia ruim, que nossa, dentro de nós brote uma intercessão. Lá em Marabá, Pará, nós temos a TV Evangelizar, canal 21.1. Minha saudação ao bispo Dom Vital Coberlini. Espírito de intercessão e comunhão é muito importante. Maria Estela, que a paz de Jesus esteja com você, Maria Estela.
1: Bom dia, padre, sua bênção.
0: Deus a abençoe, querida. De onde você fala?
1: Mogi Mirim, interior de São Paulo.
0: Maria Estela, de Mogi Mirim, interior de São Paulo, como você me acompanha?
1: Eu acompanho pelo YouTube.
0: Minha saudação. Vai lá, querida, por favor, a palavra é sua.
1: Ah, então, padre, eu queria um aconselhamento. Eu tenho o meu irmão mais novo, ele tinha 34 anos, e há 3 anos atrás, ele correu a meia maratona de São Paulo, ele era muito ativo nos esportes.
0: Tá.
1: Se cuidava, fazia todos os exames, assim, regularmente, e ele terminou a prova, conversou com a esposa dele, tudo, e teve 2 paradas cardíacas e faleceu. E assim, foi um choque muito grande pra gente. E a gente, assim, vai fazer 4 anos agora em novembro. Pra gente, assim, a dor, o sofrimento é muito grande ainda. Até ontem no Evangelho, né, foi de Marta e Maria, lá com o irmão que faleceu,
0: isso.
1: Jesus.
0: Que chorou assim, com um amigo que perdeu, né?
1: Exatamente. E assim, fica naquele, no coração nosso, da família toda, né? Eu já tinha perdido meu pai 3 anos antes. E assim, foi assim, a família nossa ficou, vamos dizer assim, acabada. A gente é muito forte na fé, sempre fomos. Minha mãe sempre foi muito de igreja, meus pais. Mas assim, é uma dor assim, sem fim.
0: Entendo. Primeiro, meus sentimentos pela perda do pai, meus sentimentos pela perda do irmão. Gostaria de pedir o nome, depois eu vou te orientar. Mas o nome do seu irmão primeiro.
1: É Paulo Eduardo.
0: Tá.
1: Donati.
0: E do seu pai que faleceu?
1: Luiz Benedito Donati.
0: Tá, que nós começamos hoje e você vai, creio que você vai fazer rezar pelo seu pai falecido, como eu vou rezar por meu pai Antônio Manzotti, né? Maria Estela, sem dúvida, a morte, esses dias eu refletia sobre isso. do ponto de vista humano, é uma violência. É uma violência. Nós temos que entender que no plano de Deus, a morte não constava. Ela entrou pelo pecado. Porém, existe algo que não é conforta como um anestésico sem sentido. Existe uma verdade. E a verdade é a ressurreição. Então, onde se apegar, Maria Estela? Se apegar nas coisas boas que teu irmão fez. Cuidar e, de alguma forma, ser presença na vida da sua cunhada e dos seus sobrinhos. Terceiro, Deus não queria a morte do seu irmão. E acreditar que a morte não é um fim, é a ressurreição. Então, quando a família, quando forem conversar sobre isso, é sempre importante você, como uma pessoa que entende de igreja, lembrar da ressurreição. Isso ajuda muito. Falar sobre ele e não omitir. É importante falar. Porque às vezes, não vamos falar porque o incomoda. Não deixa ele viver em paz. Não, é bom a família conversar e matar a saudade dos fatos. Mas sempre ter uma palavra de esperança, da eternidade. Então é muito importante colocar sempre este ponto, porque não coloca um ponto final na vida do Paulo Eduardo, coloca um ponto e vírgula numa eternidade com Deus. Mas o que mais os incomoda? O que é que mais incomoda vocês?
1: É assim, como foi, assim, foi de uma forma tão rápida, vamos dizer assim, a gente não teve nenhum tempo de pedir para Deus, assim, uma oração, para Deus, cuida do meu irmão para ver se ele pode viver um pouco mais, assim, foi súbito, foi assim, algo que você fala assim, ficou doente, a gente conseguiu, visitou, rezou, alguma coisa, mas assim, a hora que a gente soube, ele já tinha morrido, falecido.
0: Entendi. Filha, eu digo para você, mesmo se a morte fosse diferente na idade dele, uma doença que o acamasse também seria um sofrimento.
1: Ah, com certeza.
0: Então,
1: acho que até maior, né? Seria. Porque assim, para ele, ele foi para a glória de Deus, eu tenho plena certeza. Ele não sofreu, ele era uma pessoa muito boa. Ele teve a graça de ir sem sofrimento, né? Eu acredito.
0: Certo. Assim. Então é nisso que tem que se apegar. É neste ponto. Tem muitas coisas que nós não entendemos os desígnios de Deus, ou porque Deus permitiu. Mas temos que nos submeter a Ele, dizendo: Senhor, foi assim aconteceu. Dai-nos forças para continuar a vida. É o que eu posso te dizer, e dizer que rezaremos pela alma dele.
1: Obrigado, padre. Meus filhos estão ouvindo, Francisco e Isabela.
0: Meu abraço, Francisco e Isabela.
1: Eles acompanham o programa e para eles também é um consolo ouvir isso do senhor.
0: Tá bom.
1: Nos dá força.
0: Que Deus abençoe Maria Estela, de Mogi Mirim, São Paulo, YouTube. Lá nos transmite a Rádio Cultura M. O diretor é Benedito Clóvis. O bispo Dom Luiz Gonzaga Fecchio, da Diocese de Amparo. Eu vou para o intervalo e volto. Gente, você fez a sua contribuição mensal? Eu diria...

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Vamos mudar essa realidade? Está mudando. Eu percebo que desde que eu estou pedindo incisivamente, as coisas estão melhorando.

0: Mas precisamos mais. Hoje, 74%. Filhos e filhas, eu estou com dois papéis brancos na minha mão. Você vai dizer o porquê. E eu queria muito que você fizesse isso. Não vou fazer agora, que eu vou com a leitura orante. Em um, eu vou colocar o nome do meu pai, o meu avô materno, meu avô paterno, e vou colocar em oração. No outro papel, você vai colocar uma graça para sua família. Combinado? Nós não estamos rezando pela família, Sagrada Família de Nazaré? Então faça isso até o final do programa. Eu vou colocar embaixo da imagem da Sagrada Família de Nazaré que está aqui. E você, embaixo de uma imagem que você tem no seu altarzinho, no seu orebe, no seu cantinho de oração. Padre, eu posso colocar o nome de mais alguém que faleceu? Claro que pode, filho. Claro, sempre. No coração de Deus cabe a humanidade. Escutou? No coração de Deus cabe a humanidade. Vamos à leitura orante? Por falar em leitura orante, você interagiu ontem comigo? Paciência, gente. Eu gosto... Ontem eu coloquei lá o texto que foi marcante demais. Pela graça de Deus, eu sou quem sou. Muita gente partilhou, muita gente escreveu. Isso, sacristão, mas tá bom demais, em memória, nosso querido Peixão, mas está muito bom esse sacristão. Gratidão, Senhor, pela vida, pelos milagres da minha família. O pessoal interagindo no Instagram, lutar pela depressão. Depois... Vamos lá no finalzinho, que eu estava olhando ontem. Meu Deus, pela graça da misericórdia, eu sou quem sou. Foi um ano dolorido, mas Deus me sustentou. A Vânia Maria, Aires Queiroz, Inácio Leda, Yamara, Adailde Rezende, Genilda Gondim. Meu Deus, passei a minha trajetória, dali um livro. Mas sou forte em Deus, e assim por diante. Então sempre interaja. Vamos seguir com a leitura orante? Bíblia aberta? Cartilha de oração.
1: Fala, Senhor.
0: Hoje, a nossa ressurreição. 1 Coríntios, capítulo 15, versículo 12. Escute lá. Se a nossa mensagem é que Cristo foi ressuscitado, como é que alguns dizem que os mortos não vão ressuscitar? Gente, uma palavra muito atual. Tem muito católico hoje que se diz católico que não acredita na ressurreição. Morreu, acabou. Meu Deus, que desespero. Bom, vamos lá. Se não existe ressurreição dos mortos, então quer dizer que Cristo não ressuscitou. E se Cristo não foi ressuscitado, nós não temos nada para anunciar e vocês não têm nada para crer. Você entende? Se destruir a ressurreição, a minha, a sua, quer dizer que Jesus não ressuscitou. E se Jesus não ressuscitou, não existe cristianismo, porque nós pregaríamos um Cristo morto na cruz? Acabou. Morreu. Aí sim. Se terminou na Sexta-feira Santa, meu filho. Para que fé? Onde está o cristianismo? Nós pregamos um Deus morto, vencido? Não. Nós pregamos um Deus vitorioso, ressuscitado. Gente, isso é catequese forte, hein, meu filho? Na próximo diálogo dentro de casa, você vai puxar esse assunto. Onde está isso na Bíblia, seu padre? 1 Coríntios, capítulo 15, versículo 12. Versículo 15 continua ainda. E ainda mais. Nesse caso, estaríamos mentindo contra Deus, porque afirmamos que ele ressuscitou. Mas se é verdade que os mortos não são ressuscitados, então Deus não ressuscitou Cristo. Porque se os mortos não são ressuscitados, Cristo também não foi ressuscitado. E se Cristo não foi ressuscitado, escute bem, a fé que vocês têm é ilusão. e vocês continuam perdidos no pecado. Cuidado! Quando acreditamos em reencarnação, quando negamos a ressurreição, quando falamos que a morte acabou, será que tem? Tem nada lá, não. É aqui só. Nós estamos desconstruindo toda a ação salvífica de Deus. Versículo 18. Se Cristo não ressuscitou, os que morreram crendo nele estão perdidos. Pense nos mártires. Pense naqueles que deram suas vidas na boca dos leões. Naqueles que preferiram morrer queimados do que negar Jesus. Pense naqueles que não mediram esforços de sacrificar tudo por Cristo. Se a nossa esperança em Cristo só vale para esta vida, nós somos pessoas infelizes no mundo. Eu sempre digo isso. E é verdade. Se a nossa esperança em Cristo só vale nessa vida, nós somos pessoas muito infelizes. Muito, muito infelizes. Mas, na verdade, agora Paulo vai reafirmar. Cristo foi ressuscitado. E isso é a garantia de que os que estão mortos também serão ressuscitados. Porque assim como por meio de um homem, Adão, lá no paraíso, veio a morte, assim também por meio de um homem veio a ressurreição, Jesus Cristo. Assim como por estarem unidos com Adão todos morreram, assim também por estarem unidos com Cristo todos ressuscitarão. Senhor, eu creio na ressurreição, mas aumentai minha fé. Tirai toda e qualquer dúvida da ressurreição e que eu tenha essa esperança na vida e na morte. Com Cristo quero viver, com Cristo quero morrer, para com Cristo ressuscitar. Amém. Eu vou para o intervalo e volto já. Volte comigo.
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3: 10h36.
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1: Amado povo de Deus, eu quero lembrar que amanhã, com grande alegria, estarei em Araquari, Santa Catarina. Às 19h30, convido você de toda a região, além de Araquari, para a Santa Missa. Eu começo com a Santa Missa e logo após, um show de evangelização pela música. Nós transmitiremos pela TV Evangelizar e você pode acompanhar pelo YouTube Padre Manzotti. Atenção, Estados Unidos. Um pouquinho da agenda. Você já garantiu a sua inscrição? Parece longe, mas está perto, gente. Menos de 15 dias. Um pouquinho mais, 15 dias. Dia 15 e 16, eu estarei em Hudson, sábado e domingo. Padre, mas são dias, pregações diferentes. Se você quiser, vai os dois dias. Estou preparando as pregações. Um dia, outro dia, outro dia. Pregações, adoração, missa, no Clube Português. Vamos lá? Como você garante a sua presença? camarotetickets.com. Das 8h30 às 5 da tarde no sábado e no domingo, das 8h30 às 5 da tarde. E a temática será do cansaço à esperança, do abatimento ao vigor, a força que vem de Deus. Então, Estados Unidos, dia 15 e 16, das 8h30 às 5 da tarde. Dia 22 de agosto, eu estarei em Delran, New Jersey. É o dia, mas ali eu estarei falando sobre inabalável. Inabalável, com fé a tempestade vai passar. Será na Escola Católica da Cruz Sagrada, das 8 às 5 da tarde. Dia 25 de agosto, eu estarei em Orlando, na Flórida, às 7 horas da noite, Basílica do Santuário Nacional Nossa Senhora Rainha do Universo. 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Maria, que a paz de Jesus esteja com você.
2: Amém.
1: Deus a abençoe. De onde você fala?
2: São Bento do Sul.
1: Meu abraço a São Bento do Sul, Santa Catarina. E como você me acompanha aí?
2: Aplicativo, YouTube.
1: Fala mais alto, minha querida. Bota força. Cadê o café da manhã? Força!
2: Pelo aplicativo, pelo YouTube.
1: Tá certo. Então diga lá, minha querida.
2: Eu gostaria de pedir oração pela minha sobrinha.
1: Tá, como é que é o nome dela?
2: Suzane Teixeira Lisboa.
1: Suzane? É. O que está acontecendo com ela?
2: Ela passou por uma cirurgia.
1: Tá.
2: Aí deu complicações. Já faz 2 meses que
1: dois
2: ela está internada.
1: Nossa.
2: Isso. Ela está internada em Curitiba, na Angelina Caron.
1: Certo.
2: Aí tudo veio se complicando pela cirurgia do pancreatite aguda que ela fez.
1: Meu Deus. Sim.
2: Aí deu infecções, né? Nos órgãos todos.
1: Entendi.
2: Hoje ela está com uma bactéria no sangue, está com pneumonia e com os pulmões comprometidos. Aí eu queria que o padre rezasse comigo, porque hoje é o aniversário dela.
1: Nossa.
2: Hoje ela está completando 36 anos.
1: Nova. Vamos rezar sem dúvida. Sim. E levarei no altar do Senhor. Hoje eu rezo missa às 4 horas da tarde e rezo missa às 5h30 da tarde. Então levarei o nome da Suzane Teixeira Lisboa. Vamos rezar juntos.
2: Vamos rezar.
1: Senhor das Santas Chagas.
2: Senhor das Santas Chagas.
1: Tenha misericórdia da minha sobrinha Suzane.
2: Tenha misericórdia da minha sobrinha Suzane.
1: Derrame uma gota do seu preciosíssimo sangue.
2: Derrame uma gota do seu preciosíssimo sangue.
1: Sobre todo o corpo dela.
2: Sobre todo o corpo dela.
1: Senhor, ajude os médicos.
2: Ajude os médicos
0: a acabar com esta bactéria.
2: A acabar com esta bactéria.
0: E todas as células.
2: E todas as células.
0: Que possam estar contaminadas.
2: Que possam estar contaminadas.
0: Senhor Jesus.
2: Senhor Jesus.
0: Eu creio no teu poder.
2: Eu creio no teu poder.
0: Eu creio na tua bondade.
2: Eu creio na tua bondade.
0: Pelas tuas santas chagas.
2: Pelas tuas santas chagas.
0: Derramai uma gota do preciosíssimo sangue.
2: Derramai uma gota do teu preciosíssimo sangue.
0: Sobre a minha sobrinha Suzana.
2: Sobre minha sobrinha Suzana.
0: Senhor Jesus, eu rezo com a Maria pela Suzane, mas rezo por todos os que estão numa situação similar. Libertai, Senhor, santificai, Senhor, abençoai, Senhor. Curai, Senhor, aquilo que os médicos não estão conseguindo, os remédios não estão fazendo efeito. Ó Jesus, pelas tuas santas chagas, tenha misericórdia daqueles que estão nos leitos, nos hospitais, mas também aqueles que estão nos leitos da casa, dos cuidadores. Nós te pedimos por infinita misericórdia e bondade, restitua a saúde. Diga a Maria, amém.
2: Amém.
0: Que Deus abençoe, que seja o aniversário, no aniversário dela, a restauração da saúde. Maria de São Bento do Sul, Santa Catarina, acompanha pelo aplicativo YouTube, lá, Dom Francisco Carlos Bach, arcebispo de Joinville. Michele, que a paz do Senhor esteja com você. Michele?
3: Sou benção, padre.
0: Deus abençoe. Você fala de onde?
3: Campina Grande, Paraíba.
0: Campina Grande, Paraíba. Como é que você me acompanha?
3: Pelo YouTube.
0: Tá certo, mas ali nós temos também a Rádio Caturité. Diga lá, Michele.
3: Padre, eu tenho um vício de jogos de internet. Que eu já fiz dívidas com agiotas, já tirei contas de casa. E eu desinstalo e assim, fica pedindo de volta, tipo assim, algo que fica mandando mensagem. Aí fora isso, ainda tenho uma depressão, pós-parto, que eu tenho crise de ansiedade e transtorno. Eu comecei porque um filho meu me ensinou. Aí ele parou.
0: Ô filho, né? Maledeto. Ensina outra coisa, né?
3: Mas ele parou?
0: Ele parou?
3: Parou. Minha mãe rezou muito, ele parou. E eu não consigo. Já dei fim a celular, já comprei celular, já fiquei sem celular. Eu tenho um vício de estar comprando as coisas, fazendo dívida. Não sei se é por conta da ansiedade. E aqui é onde eu moro, o posto daqui está sem psicólogo, psiquiatra. E só quem trabalha na minha casa é meu esposo.
0: Entendi.
3: Aí as dívidas ficam tudo para ele.
0: Não é justo, filha. Michele, não é justo.
3: Eu estou desempregada também.
0: Não é justo. Você, não, você tem que realmente tomar uma atitude. Uma atitude é, se você não consegue ter celular, você vai ter que abrir mão dele. Você vai ter que desabilitar todo e qualquer jogo. Filha, você é mais forte que o jogo. Diga, eu sou mais forte que o jogo.
3: Eu sou mais forte que o jogo.
0: Filha, não justifique essa. Você está com compulsão. Porque não é só jogar. Você falou de fazer dívida. Pega o cartão e quebra. Filha, você tem que. Diga, eu sou mais forte que esta compulsão.
3: Eu sou mais forte que essa compulsão.
0: Deus me dá forças.
3: Deus me dá forças.
0: Para vencer a compulsão de compras.
3: Para vencer a compulsão de
0: Para vencer esse vício dos jogos.
3: Para vencer esse vício dos jogos.
0: Eu tenho que ir para o intervalo e eu volto já. Volte comigo.
4: 10:49.
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0: Eu tinha reservado para agora até um testemunho muito bonito, mas eu me sinto na necessidade de voltar a falar com a Michelle. Eu sei que ela não está mais na linha. Mas o caso da Michelle é um caso, mas que representa muitos. Michelle, você tomou consciência, é um vício. Eu disse, desculpa a palavra maledeto do teu filho, que essas coisas a gente não ensina, coisa ruim a gente não ensina. Mas tudo bem, ele largou, louvado seja Deus. Filha, não é porque você tentou uma vez e teve uma recaída que você vai parar de insistir. Eu disse e repito, não é justo com seu marido e não é justo com você. Você fazer dívidas para ele pagar e, segundo, você ser prisioneira do vício. Então, se você abriu mão do celular um tempo, bloqueou e teu filho que te ensinou a fazer jogar, ele sabe que é possível bloquear teu celular, é possível de vocês não conseguir entrar num jogo. Então peça isso para ele. Se teve uma recaída, faça o propósito de novo. Filha, a partir dali você vai para agiotagem. Você vai colocar teu marido e vai estragar teu casamento por causa de um vício. É um vício, uma doença. Ah, padre, mas isso é ansiedade, é depressão, eu tenho compulsão de compra. Por isso que eu falei, você é mais forte. Você é mais forte. Eu escutei que você falou que ali não está tendo psicólogo, psiquiatra. Mas insista. Se você tem dinheiro para jogar, não custa pagar uma consulta e procurar uma ajuda profissional. Eu vou repetir de novo. Se você tem dinheiro para gastar em jogo e fazer compras que não precisam, porque geralmente na compulsão se compra coisa que nunca vai usar, está estocado, pague um psiquiatra. Mas depois deixe seu nome aqui, a nossa equipe vai ligar para você. Mas Michelle, não se auto-justifique. Enfrente esta realidade. E digo com toda certeza, você vai acabar com o teu casamento e vai acabar com a tua vida financeira. Lute contra isto. Recai? Faça o propósito de novo. Que Deus te abençoe. Campina Grande, YouTube, lá, Rádio Caturité FM, Dom Dulcênio Fontes de Matos, de Campina Grande. Hoje, aniversário da rádio Índia FM de Indianópolis, Paraná, Vale FM, São Domingos do Prata, Minas Gerais, Vida FM de Três Pontas, Minas Gerais, TV Âncora Marechal Deodoro, Alagoas, RS Provedores, Maragogi, Alagoas. Lembra que eu falei e eu tinha dois papéis em brancos, não mais. Agora já tem nomes. Você escreveu o nome do seu pai, o nome do seu avô materno, paterno, incluir alguns falecidos. E também, o que você quer pedir para a tua família? E depois eu vou colocar aos pés da imagem da Sagrada Família de Nazaré. 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E juntos, a novena, primeiro dia da Sagrada Família e pelos pais. Sagrada Família de Nazaré, coloco em oração todas as famílias e clamo que as famílias aqui na terra tenham o discernimento necessário para fugir de todas as ciladas dos Herodes de hoje, como fizeste na Gruta de Belém na fuga para o Egito. Jesus, Maria, José, Eu coloco como intenção os pais aqui na terra. Diga o nome do seu pai, vivo ou falecido. Aos falecidos, pedimos o descanso eterno e a luz perpétua. Aos vivos, diga o nome se o seu pai é vivo. Saúde, prosperidade, paz. Senhor, abençoai e santificai as famílias, de modo especial os casais. Aperfeiçoai o amor dentro do matrimônio. Fazei que sempre lembrem o pacto nupcial e possam a cada dia, no perdão, no diálogo, na fidelidade, reavivar o amor que os une. Senhor, que o perdão seja abundante, que o amor seja constante e o diálogo uma ponte de recomeço. Afugentai da família os vícios, brigas, discórdias, desavenças, infidelidade, enfermidade. Afastai para longe todos os ataques dos inimigos contra as famílias e, de modo particular, nesta intenção, diga qual é. Sagrada Família de Nazaré, santificai e protegei minha família. Repita. Sagrada Família de Nazaré, santificai e protegei minha família. Sagrada Família de Nazaré, santificai e protegei a minha família. O Senhor esteja convosco. Ele está no meio de nós. Abençoai, Senhor, a água, a roupa dos enfermos, as fotos de família. Abençoai os remédios e todos os que mais precisam. Em nome do Pai, do Filho e do Espírito Santo. Amém. E como é quinta eucarística, eu termino com o clipe Meu Deus, eu creio. Evangelizar é preciso.
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1: 11 horas.
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1: 11:16.
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1: 11:28.
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0: 11:46.
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1: E 59.
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2: Querido amigo, querida amiga, e vamos orar a São Miguel Arcanjo, que te proteja, que coloque um anjo da guarda sobre você e que proteja também as almas nos céus. Ore comigo, pense no seu familiar já falecido, pense em você que agora está vivo e que precisa da proteção de Deus. Oração a São Miguel Arcanjo. Glorioso Príncipe do Céu e Protetor das Almas, eu vos chamo e invoco para que me livreis de toda a adversidade e de todo o pecado, fazendo-me progredir no serviço de Deus e conseguindo-me dele a graça da perseverança final, que me faça gozá-la eternamente. Amém. São Miguel Arcanjo, protegei-nos no combate, cobri-nos com vosso escudo contra os embustes e ciladas do maligno. Subjugue-o, Deus, instantemente pedimos. E vós, príncipe da milícia celeste, precipitai ao inferno a Satanás e a todos os espíritos malignos que andam pelo mundo a perder as almas. Amém. O Senhor esteja convosco. Ele está no meio de nós. Pela intercessão de São Miguel Arcanjo, nosso padroeiro, desça sobre você, sua família, a sua refeição, o seu trabalho, a sua vida, a bênção do Deus Todo-Poderoso, Pai, Filho e Espírito Santo. Amém.
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7: Meio-dia e 5h.

0: meio-dia e 14.
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1: Meio-dia e 32.
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4: Meio-dia e 37.

0: 12:44.
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2: Meio-dia e 59.
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0: 1 e 12.
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1: 1h28.
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0: 1h43.
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1: 12 e 2.
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1: 2 e 3.
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26: 2:11.

0: 2:15.
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0: 2:46.
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1: 2h58.
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1: 2h59.
2: Maria Santíssima, que em vossa imagem milagrosa de Aparecida espalhais inúmeros benefícios sobre o Brasil. Eu, embora indigno de pertencer ao número dos vossos servos, mas desejando participar dos benefícios da vossa misericórdia, prostrado a vossos pés, consagro-vos o entendimento, para que sempre pense no amor que mereceis. Consagro-vos a língua, para que sempre vos louve e propague a vossa devoção. Consagro-vos o coração, para que depois de Deus vos ame sobre todas as coisas. Recebei-nos, ó Rainha incomparável, no ditoso número dos vossos servos. Acolhei-nos debaixo da vossa proteção. Socorrei-nos em nossas necessidades espirituais e temporais, e sobretudo na hora da nossa morte. Abençoai-nos, ó Mãe Celestial, e com vossa poderosa intercessão fortalecei-nos em nossa fraqueza, a fim de que, servindo-vos fielmente nesta vida, possamos louvar-vos, amar-vos e render-vos graças no céu por toda a eternidade. Assim seja. Pela intercessão de Nossa Senhora Aparecida, Rainha e Padroeira do Brasil, a bênção de Deus Onipotente, Pai, Filho e Espírito Santo, desça sobre vós e permaneça sempre. Amém.
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0: Boa tarde, uma excelente tarde. Você ligado aqui na 90.1 desta quinta-feira, dia 30 de julho. Agora, 3 horas e 6 minutinhos. Deixa eu só ver se esse microfone... Agora sim, o microfone tá me obedecendo aqui. Me tá querendo tirar férias que nem minha voz. Não pode, meu filho. Ou um ou outro. Ou a voz ou o microfone. Os dois juntos não dá certo. E hoje tá quente, tá gostoso. Aquele tipo de clima que quando aparece no inverno a gente não reclama. Clima a tempo tá falando que tá 24 graus, mas sei lá, eu tenho minhas dúvidas. E o parece aí 27, por aí, na minha humilde opinião, né? Vou até olhar aqui no meu celular se tá falando que é 24 também. Tá, mas a sensação térmica tá maior. Aqui no clima tempo falou que a máxima é 23, então já tá batendo a máxima, né? 24, se a gente levar em consideração aqui o clima tempo e esse aqui do meu celular, que eu nem sei que aplicativo que é. E o tempo tá bom, apesar da gente tem visto, não sei se vocês já viram as informações, várias cidades, especialmente no Rio de Janeiro recentemente, tivemos aí o problema com muitos ventos, os motoqueiros, os motociclistas sofrendo ali na ponte Rio-Niterói e os banhistas tendo que sair à pressa das praias, né? Porque formou-se um bloco de nuvem. E o vento foi tão intenso, muita areia, imagina, né? Você já... Então, quem já pegou uma ventania na praia sabe como é que é aquelas areias batendo forte na perna da gente, né? O vento foi realmente muito forte. E aí os banhistas acabaram saindo correndo, né, das praias cariocas, assim como os motociclistas precisaram descer das suas motos, né, e arrumar algum abrigo, se é que isso é possível, para que pudesse esperar ali o vento passar com mais tranquilidade. Eu tô tentando aqui o meu celular também falar as datas de hoje para vocês, mas ele não tá me ajudando. Vamos ver se a minha internet daqui a pouquinho me ajuda. Enquanto isso, nós vamos ao Toque Cultural com a Zélia Guerra.
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2: Cartas e diários sempre contam uma grande história. Caso do livro Diário de Anne Frank, onde a menina alemã de origem judaica, vítima do Holocausto, narra sua vida antes e durante o horror da Segunda Guerra. A obra, inicialmente publicada com o título de O Diário de uma Menina, ganhou o mundo. Foi publicada em mais de 40 países, traduzido para mais de 70 idiomas e vendeu mais de 35 milhões de cópias em todo o mundo. No Brasil, 16 milhões. O Diário de Anne Frank encontra-se na 19ª posição da lista dos melhores livros do século XX, segundo o jornal francês Le Monde. Sou Zélia Guerra, da Planeta Azul Editora, dando toque de cultura na sua vida.
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0: Estamos de volta agora, 3h13. Boa tarde, Sérgio Rodrigues.
1: Boa tarde, Alessandra. Agora sim, a voz está praticamente recuperada,
0: Já
1: né?
0: está 80% já.
1: 80%. Pois é, eu vi lá o exame, né? O atendimento que o médico fez e o que ele falou. Realmente é um momento bem delicado que a gente está vivendo com essas diferenças de temperatura,
0: Sim,
1: né?
0: o
1: Uma
0: corpo
1: hora
0: não
1: muito
0: aguenta, né,
1: gelada.
0: Sérgio?
1: Pois é, aí a gente não aguenta, né? O organismo realmente não aguenta. É garganta, é cabeça, é nariz, é sinusite, é o que se imaginar, realmente acaba, sei lá, minando a nossa resistência e surgem esses problemas aí. Mas agora você já está quase legal, que coisa
0: É
1: boa.
0: verdade. Inclusive, Sérgio, eu estava falando no início aqui do nosso programa sobre a questão dos fortes ventos no Rio de Janeiro, né? Nós
1: Sim,
0: tínhamos os motociclistas que tiveram que descer das motos para aguardar ali na Ponte Rio-Niterói, alguns banhistas que tiveram que sair correndo da praia, literalmente, né? E nós tivemos também aqui também o ex-jogador do Botafogo, Tássio Maia, dos Santos, de 41 anos, e o amigo dele, Vandré Cordeiro da Silva. Eles trabalhavam em uma casa de festas e estavam em Santa Teresa na tarde de ontem para organizar um evento no bairro. Quando, infelizmente, né, um muro desabou sobre eles com a força do vento, que teve rajadas aí de mais de 100 km por hora. Os dois faleceram. Vandré deixa a mulher grávida de 9 meses e o desabamento também atingiu um carro na rua Doutor Júlio Ottoni, ali próximo do local onde eles estavam trabalhando. Aí nas redes sociais, né, Botafogo manifestou pesar aí pela morte do ex-jogador, divulgou a nota, lamentando a morte, e vários ex-colegas de clube, né, entre outras pessoas também se manifestaram, e eles vão ser enterrados amanhã no cemitério
1: Nossa,
0: do
1: meu Deus.
0: Catumbi, na zona norte do Rio. Parte da família do Tássio está vindo da Espanha para o Brasil para a despedida, Sérgio.
1: Pois é, né? Já tivemos aí recentemente na cidade de Ribeirão Preto uma ventania danada que derrubou até torres de rádio e TV, tirou todo mundo do ar. E ontem não foi diferente, né? Além desse problema no Rio de Janeiro, a Defesa Civil do Estado de São Paulo chamou atenção para temporais em todo o território, principalmente na região de São João, de Ribeirão Preto, né? E acendeu um alerta com a chegada de uma frente fria que deve provocar ainda mais rajadas de vento, chuvas fortes, tempestades nesta quinta-feira na região lá de Ribeirão Preto. Por que que a gente está falando isso? É porque houve essa ventania no Rio de Janeiro, né? Nós tivemos vítimas de morte por conta desse problema, dessa ventania.
0: Inclusive em São Paulo, né, teve uma árvore que caiu, né, que foi arrancada por causa das fortes chuvas em Santos, atingiu um homem que infelizmente faleceu também.
1: Pois é, diante desse cenário todo que a gente está vendo aí, acredito eu que não tem nada a ver ainda com o El Niño. Mas ontem à tarde, depois que nós terminamos o programa, não sei se em Santos Dumont aconteceu isso, mas aqui em Juiz de Fora a gente pegou um respingozinho da ventania no Rio. Eu nunca vi tanta poeira no ar. Uma ventania e assim.
0: Ontem eu não senti isso por aqui, não. Acho que parou por aí, não chegou até aqui, não.
1: A poeira, ela fazia aqueles rodamoinhos, né? Muitos saquinhos de supermercado voando, aquela coisa toda. Dava a impressão de que a gente estava em setembro, né? Já na primavera, prestes a começar o tempo chuvoso. Então, as condições meteorológicas, elas estão realmente favorecendo ocorrências mais graves em todas a região sudeste, né? A previsão do tempo para hoje não está muito diferente disso, e assusta, porque são rajadas de vento bem significativas. Essa frente fria está avançando agora de tarde lá no território paulista, região metropolitana de São Paulo e Baixada Santista, né? E isso deixa sempre algum resquício no Rio de Janeiro e para nós aqui também em Minas Gerais, porque além dos ventos, vem chuva de moderada a forte, né? e acompanhando tudo isso, descargas elétricas, queda na temperatura, muita umidade, né? Alagamentos, interrupção de energia elétrica e outros serviços, enfim, o tempo fica carregado e assusta mesmo quando vai se aproximando esse período aí, meados de agosto, mês de agosto chegando, esse início de segundo semestre.
0: É realmente complicado e a gente fica nessa apreensão, né? Porque, como a gente estava comentando uns tempos atrás, o tempo está maluco.
1: Está muito louco.
0: Por exemplo, hoje, né? Eu comecei falando que aqui está 24 graus, mas a sensação térmica é de uns 27, maior do que está. E nós estamos em pleno inverno. Então, assim, não dá para entender, né? Se vai sair com um agasalho, vai fazer que nem, né? Tira casaco, põe casaco, se defende do vento, vai ter chuva, não vai? Então, é uma coisa maluca. Então, realmente, a gente tem que ficar de olho, porque não só a integridade física da gente, né, que fica suscetível a doenças, como essas questões que a gente ficou vendo, né, na questão do vendaval de muros, etc. É realmente árvores, né? É muito complicado. E, assim, fica atento, porque no menor sinal ali de que vai começar um vento mais forte, procurar abrigo, né, Sérgio? Sair perto de árvores, perto de muros, perto de rede elétrica e procurar um local seguro. Porque da mesma forma que lá ninguém estava esperando por isso, pode ser que aconteça aqui também.
1: Né? Então as pessoas têm que tomar muito cuidado com esse momento aí, com as mudanças de tempo que vem por aí. Olha, Sandra, são 3h20. A gente pode ir para o intervalo comercial, não é isso? E em seguida voltamos já para poder colocar a nossa política em dia.
0: Vamos lá então.
1: Até já.

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1: 10h20.
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0: Estamos de volta agora, 3 horas e 27 minutinhos, Sérgio Rodrigues.
1: Tocara a nossa política em dia, né, Alessandra? Hoje, dia 30 de julho, faltam 66 dias para as eleições. E o senador Cleitinho foi a Divinópolis ontem à noite e lá ele reafirmou que é pré-candidato ao governo de Minas. Ele disse que estava combinado de lançar a candidatura no dia 5 de agosto e que isso foi confirmado na convenção. Ontem de manhã, o Partido Republicanos se manifestou dando a entender que o senador não seria mais candidato. À noite, nesse encontro que teve lá em Divinópolis, ele contestou a nota do partido, dizendo que comunicou ao presidente que não participaria da convenção realizada no domingo passado. Agora, ele quer conversar com o presidente nacional da legenda. A direita segue na espera. A possível aliança entre o pré-candidato Alexandre Calil, do PDT, e o deputado federal Aécio Neves, do PSDB, pré-candidato ao Senado, Alessandra, está provocando divergências na Federação Rede PSOL. O PSOL rejeita qualquer composição com os tucanos. Já a Rede não descarta um possível apoio. Nós vamos ter que aguardar o desfecho dessas discussões. Lembrando que os partidos políticos têm até o dia 5 de agosto, que é quinta-feira, é quarta-feira da semana que vem, para definir a composição das chapas e apresentar à Justiça Eleitoral. A data limite para o registro das chapas é o dia 15 de agosto e a campanha de rua vai começar no dia 16. Só aí é que a gente vai ter uma ideia, né, de como ficarão os partidos, as federações, né, como é que os políticos vão se organizar para participar do pleito que acontece no dia 4 de outubro. O certo é que está tudo muito, muito embolado, por enquanto, em Minas Gerais, Alessandra.
0: Realmente a gente observa assim, né, com o olhar bem atento, mas está difícil acompanhar essa partida, viu? Cada hora uma peça é mexida de uma maneira rápida e de repente a peça não avança, a peça volta e você fica sem saber o que vai acontecer lá para frente, né? A gente acompanhou essa fala do Cleitinho, ele se posicionou, falou que ele é candidato, mas que ele não compareceu por causa do falecimento do irmão dele, né, no último dia 18, que ele tinha falado que ia anunciar depois da Copa, mas não tinha cabeça para isso, enfim. Né, a gente não sabe. Eu nunca tinha visto antes um embate desse entre partido e candidato. Geralmente é entre partido e partido, candidato e candidato, mas entre um partido e o candidato dele. É a primeira vez para mim.
1: A gente tem uma reportagem, né? Nós temos uma matéria que nós vamos colocar agora para os nossos ouvintes, que é a respeito dessa questão que está envolvendo aí a inteligência artificial, né? Então, na reportagem de hoje, um caso de áudio falso num processo judicial de um jogador de futebol acende um sinal de alerta para os políticos. Olha aonde que a gente vai para chamar a atenção dos políticos. Um caso que envolve um jogador de futebol. É que houve manipulação de sons e imagens com recursos de IA, né? E aí tem gente especializada em IA que participa da reportagem que chama a atenção dos políticos e diz: olha, recursos de IA podem prejudicar toda uma campanha eleitoral. Vamos ouvir a reportagem.
2: Em um mundo repleto de vídeos falsos e produzidos por inteligência artificial, qualquer deslize no meio jurídico pode prejudicar o réu. Foi o que aconteceu no caso do julgamento do jogador do Internacional, Vitor Gabriel, no Superior Tribunal de Justiça Desportiva, STJD. A defesa do atleta inseriu um áudio que acreditava ser o do VAR.

0: O jogo entre Inter e Cruzeiro. A sonora era falsa e foi baixada de um perfil de anedotas. O caso acendeu alerta de advogados que trabalham na esfera eleitoral, já que o ambiente político está carregado de manipulações produzidas por IA. Advogado criminalista e mestre em direito constitucional, Joaquim Pedro de Medeiros, explica que a justiça eleitoral avalia situações por três ângulos. O primeiro é o criminal.
1: Quando você junta uma prova evidentemente falsa dentro de um processo para alterar o resultado da ação judicial, isso pode configurar crime no âmbito do Código Penal. Um outro ângulo também que a Justiça Eleitoral vai analisar é que isso caracteriza má-fé processual. E má-fé processual, ela importa na imposição de pena por litigância de má-fé. Parte que deu causa. Então, nesse caso, a responsabilização é da parte representada pelo advogado e ela pode ser multada.
0: O terceiro ângulo a ser avaliado pelo TSE, em caso de juntada de provas falseadas, é a sujeição do advogado ao Conselho de Ética da OAB.
1: Também no Código de Ética da Advocacia, ao advogado é vedada essa conduta de fazer juntar documentos ou evidências que sejam falsas, vídeos, documentos que não correspondam com a realidade. E isso pode dar ensejo à abertura de processo ético-disciplinar perante a Ordem dos Advogados do Brasil. Então, a Justiça Eleitoral pode determinar o encaminhamento desse processo à Ordem dos Advogados do Brasil para que ela analise a possível falta ética aí do advogado.
0: No caso do jogador Vitor Gabriel, a auditora Aline Jataí admitiu que mudou sua posição no julgamento quando se deparou com um áudio falso. O voto dela fez com que o atleta recebesse a pena de 6 meses afastado dos gramados, em vez da punição de 6 jogos para a qual o julgamento caminhava. 6 meses é o tempo estimado para a recuperação do jogador do Cruzeiro, Gabriel Peck. Agência Rádio Web de Brasília, Alan Barbosa.
2: Tá vendo, né? Um áudio falso num processo acabou prejudicando todo o andamento, né, do entendimento do STJD a respeito do caso envolvendo a agressão, o jogador, o agressor e o agredido. O advogado fala muito bem, a gente tem que tomar muito cuidado com o que a gente vai passar a ver a partir de agora. A gente está vendo aí essa confusão que está dando a respeito daquele vídeo que passou lá na convenção do PL em São Paulo, né? Está dando muito o que falar, muito embora tenha sido um evento fechado, o vídeo foi para exibição interna, ele não foi levado a público, mas mesmo assim está gerando muita discussão, está provocando muito debate. Eu vi uma reportagem que foi republicada no site da Rádio Senado, que fala que um laboratório de comunicação do projeto BRIF fez uma pesquisa sobre inteligência artificial e o resultado revela que 70% dos entrevistados acreditam que a IA pode ser usada para influenciar as eleições. Eu não diria 70%, eu diria quase que 100%. Porque se de um lado tem muita gente, Alessandra, que entende de IA, que vai usar a IA, por outro tem pessoas que são mais vulneráveis, que não entendem, que não compreendem não sabem distinguir o que pode ser uma produção de IA e uma produção real e podem cair em conversas e em golpes. Isso a gente fala das pessoas mais vulneráveis. Agora eu quero fazer um puxãozinho de orelha aqui, tá? É para os candidatos. Até onde a nossa voz chegar. Senhores candidatos, não sejam bobos. Não façam nada que poderá prejudicar a sua campanha. Eu, quando vejo uma situação como essa que aconteceu em São Paulo, eu fico pensando assim, Alessandra, quem autorizou isso? Quem fez? Será que não tinha ninguém lá dentro do grupo que pudesse vir e falar, olha, não vamos fazer isso não.
3: Não tinha um advogado ali para orientar?
2: Pois é, mas não precisa de ser nem advogado. O cara pode ser um militante, chegar e falar, ô chefe, não faz isso não. É não fazer. Então, senhores candidatos e senhoras candidatas, aonde a nossa voz estiver ouvindo. Tome muito cuidado. Não queira, ó, primeiro, não queira enganar o seu eleitor, tá? Porque você pode ser descoberto por uma autoridade. Segundo, não deixe ninguém ocupar o seu espaço, fazer o que bem quer e colocar a sua campanha em risco. Porque tem, até hora que eu tinha vontade de virar e perguntar para o candidato: candidato, como é que você permitiu que se fizesse isso? Será que você não percebeu que isso ia te prejudicar? É uma pergunta simples, básica. Eu tenho uma vontade de perguntar isso para as pessoas. Eu não vejo ninguém falar sobre uma situação dessa. É perguntar para o cara: ô, Alessandra, você é a candidata, pelo amor de Deus, não deixa ninguém falar por você, não deixa ninguém manipular a sua campanha, nem fazer coisas que você sabe que vai dar problema. Oh, essa é bobo demais.
3: É, os candidatos, eles vão ter que tomar rede das próprias campanhas, não largar na mão só de assessores, né? Porque é complicado, igual nesse caso. A defesa do Bolsonaro já se manifestou para o STF e disse que ele não autorizou o vídeo. Mas, querendo ou não, foi feito na convenção do partido a qual ele faz parte e na pré-candidatura do filho dele, né? Então, assim, por mais que não caia, de repente, na conta do Bolsonaro, pode cair na conta do Flávio, porque ele estava ali. Ah, não, mas não fui eu. Enfim, agora todo mundo, né, vai dizer: ah, mas porque foi num evento particular. Mas hoje todo mundo tem celular, né? Nem a missa é particular. Tem um padre amigo meu que falava assim: infelizmente, nos sermões, eu evito falar certas coisas que eu precisaria falar, que são importantes falar, porque eu nunca sei quando tem alguém filmando. E a gente sabe que hoje em dia tudo que a gente fala dá processo.
2: E por outro lado, né, a gente está vendo essa situação envolvendo aí o vídeo lá que passou na convenção do PL, envolvendo a imagem, o som, a voz do Jair Bolsonaro. Por outro lado, você acabou de falar um negócio aí que aconteceu e que viralizou também na internet, e a gente está acompanhando isso, assim, todo o jornalismo político, né, está falando a respeito desse assunto. Uma chamadinha que o Lula fez no ministro Alexandre de Moraes num evento, entendeu? Um evento que se sabe, um evento que foi lá no Palácio do Planalto, um evento que se sabe que ali dentro tem diferentes pessoas de diferentes ideologias políticas. O presidente, né, o Lula, vai, convida o Alexandre de Moraes, estava lá, e convida o cara que não vai embora, vamos tomar um cafezinho.
3: Nossa.
2: Alessandra, isso viralizou. É outra coisa, você falou do padre aí, essas autoridades têm que entender que boca fechada, a minha avó já dizia que boca fechada não entra mosquito, e não entra mesmo. E para que a pessoa fica falando? Fica quieto, você está num ambiente hostil. Não pensa que você está dentro de um ambiente que só tem, que você está na sua bolha, porque não está.
3: Não está.
2: Vazou. Vai lá, a conversa vazou, né? E assim como muitas coisas vão vazar também, até mesmo de conversas internas. Para fechar esse raciocínio, eu não sei se você viu também com relação ao vazamento lá do vídeo do Jair Bolsonaro, da IA, né? Quem que vazou? Quem que falou? Se o evento era fechado, era do PR e apenas a imprensa estava lá dentro para acompanhar um evento político, né? Quem que vazou? Né? Quem que colocou isso do lado de fora? Então você tem que tomar muito cuidado. A pessoa às vezes fica empolgada demais com a sua própria bolha. Cuidado, porque tem gente dentro da sua bolha que também quer furar.
3: É, e é um mau passo que, se você dá, pode acabar com tudo, porque assim, a gente sabe que boa parte dos votos do Bolsonaro, se candidato fosse, vão automaticamente transferir para o filho dele. Tem algumas pessoas que não e tal, mas a maioria vai transferir. Ele fazendo uma coisa dessa, ele pode perder algum tipo de voto que seria transferido ainda. Então, assim, é um tiro no pé.
2: É um tiro no pé, e fica aqui, tomara que a nossa voz chegue, né? Oh, meu amigo, presta atenção. A defesa de Flávio vai ao STF contra a fala de Lula por incitação à violência. Quer dizer, o Lula também fala. Aí a defesa do Flávio os advogados entram contra o Flávio, contra o Lula, aí vem o Lula, entra contra o Flávio. E assim.
3: E agora, daqui para frente, a gente só vai assistir esse embate, né? Tanto que a gente viu que existe ali toda uma expectativa de que o Lula não participe de nenhum debate. E a assessoria do Flávio Bolsonaro já condicionou a participação dele no debate só se o Lula confirmar. Então, eu acho que a gente vai acompanhar isso agora até no final do segundo turno.
2: É. E assim, eu volto a dizer, né? É um alerta. Se conselho fosse bom, ninguém dava de graça, mas ninguém está dando conselho. É apenas uma constatação que eu faço. Meu amigo, não permita que ninguém tome conta da sua campanha. Tá? Cuidado com o que você vai falar, com o que você vai fazer, com o que você vai colocar nas redes sociais. Porque, de repente, num momento assim que você está empolgado, alguém te fala alguma coisa, vamos fazer isso, vamos. E depois vai trazer problema para a sua campanha. Fechando esse momento político, eu lembro de uma vez que um amigo meu falou: Sérgio, haverá de chegar o momento em que nós teremos uma campanha política na rua da seguinte maneira: o cara vai ficar na esquina, quietinho, parado, com alguns santinhos na mão. Alguém vai passar, ele vai fazer assim, esse gesto com a mão, ó, vem cá, faz favor, não ligue, só te falar, eu sou candidato, tá? Será que você pode votar em mim? Desse jeito, porque ou você faz a coisa certa, ou então, eu acho que campanha política vai ser uma descampanha
3: política. Essa descaracterizou muita coisa, né? Antes a gente tinha os showmícios, não tem mais. Antes a gente tinha boné, camiseta, não, caneta, já não tem mais. E só vai diminuindo.
2: Cuidado,
3: né?
2: Cuidado com o que você vai falar ou produzir de vídeo, porque, ó, não é só a autoridade que está tomando conta, não. Não traz. Não agrega valor nenhum à sua
3: campanha. Eu acho que chegou no momento em que a política deveria ser mais proposta e menos ataque pessoal.
2: E simplicidade acima de tudo.
3: Sim,
2: né?
3: No mundo, né, de IA, de grandes produções, coisa simples, uma câmera ligada, fala o que tem que falar.
2: E,
3: né,
2: pronto.
3: E pronto, acabou. Não precisa mais que isso.
2: E cuidado com o que vai falar.
3: Com o que vai falar, que pode rolar processo.
2: A gente já volta.
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0: Nós estamos de volta agora, 3 horas e 52 minutinhos. E você falava um tempo atrás, né, Sérgio, sobre a possibilidade da sanção aí do Pix Pensão, né? E agora o presidente Lula sancionou ontem, né, essas duas leis de proteção e apoio às mulheres. A primeira prevê o pagamento automático de pensão alimentícia por Pix, que ficou apelidado de Pix Pensão, e a outra lei determina a divulgação em larga escala do Ligue 180, o serviço telefônico de denúncia de violência contra a mulher.
1: Essa lei, né, esse pagamento automático vem praticamente complementar aquele raciocínio que nós desenvolvemos aqui no programa ontem, quando falávamos a respeito da importância para nós brasileiros do modelo Pix para pagamento, né? Então, quer dizer, mais uma vez, uma inovação graças a essa modalidade de pagamento direto, né? O Pix Pensão. Então, é o aproveitamento dessa tecnologia, né, que já faz o depósito da pensão alimentícia do beneficiário direto quando o desconto é feito em folha. Então, quer dizer, se a justiça determina que o responsável pelo pagamento da pensão alimentícia tenha no seu contra-cheque o valor correspondente ao valor da pensão retirado, né? Ou seja, você tem o desconto desse valor que vai para o beneficiário. Agora, com o Pix, isso vai ser automático, né? Quando o desconto, sempre que o desconto em folha for possível para o beneficiário, né? Então, de acordo com o texto, o valor da pensão, ele pode ser transferido pelo banco automaticamente da conta do devedor para a conta do credor. É um projeto em que as mães do Brasil abraçaram, porque o que tem para a CLT para a assalariada agora terá também para todo mundo com essa lei. Se o homem tem filho, deve pensão, tem que ter o depósito na conta da mãe todo mês, de acordo com o que disse a deputada Tabata Amaral, que é relatora do projeto na Câmara e que estava na cerimônia durante a sanção presidencial.
0: Pois é, o problema agora é se o Pix for receber mesmo lá a tarifa, né, for tarifado, aí o governo já vai pegar um monte por conta, né?
1: A gente espera que, né, essa possibilidade aí não venha a se tornar uma realidade, porque imagina bem, né? A gente já paga tanta coisa, ainda vem ainda mais uma tarifa em cima do Pix. Eu dei uma pesquisada, né? Andei olhando aqui sobre essa possibilidade de acontecer isso esse ano ainda. Parece que não, né? Eu pesquisei tarifa no Pix, né? Pelo que a gente vê aqui, pelo menos até a própria IA nos responde quando você coloca lá, e continua sendo de graça para pessoas físicas, mas pode taxar as pessoas jurídicas, né, as empresas, né? Essas tarifas correspondem a 0,89 e até 1,45 do valor da transação. Lembra muito aquele imposto do cheque. Lembra, Alessandra?
0: Lembro muito desse imposto do cheque, misericórdia.
1: Como é que chamava aquilo mesmo, gente? Era
0: CPMF.
1: Como é que é?
0: Era CPMF.
1: Contribuição provisória.
0: Provisória, que ficou muito tempo.
1: Sobre movimentações financeiras. CPMF. E essa contribuição provisória.
0: Cara, né? Nós convivemos com aquilo anos, décadas talvez.
1: Você pagava, além de todos os impostos que você pagava normalmente, que era obrigado a pagar, ainda tinha a tal da CPMF. O Brasil não é para...
0: Não é para amador, não.
1: Não, o Brasil é...
0: É complicado. O paísinho complicado, meu Deus do céu.
1: O Brasil, que já foi a quinta economia do mundo, hoje é a décima. Né? Só regredimos.
0: E a gente vê que a situação não tende a melhorar, né? Porque além da questão dentro do próprio país não se resolver, nós temos muitos impostos. Outro dia eu estava vendo uma matéria sobre os preços nos mercados, né? Que o brasileiro médio, aí, com poucas pessoas em casa, já... numa ida ao supermercado gastando em base de R$ 1.000, que é mais da metade do salário mínimo. E, por outro lado, a gente vê essas tensões políticas, né? O Milei, que veio no Brasil receber um prêmio lá em São Paulo, falou algumas coisas e o Lula rebateu, e o Lula rebatendo o Trump, e o Itamaraty negando visto de alguns enviados do governo norte-americano, enfim, está uma confusão. E isso, querendo ou não, acaba resbalando na parte mais fraca que somos nós, consumidores, né?
1: Pois é, e essa taxa PIX, né? É um olhar assim, bem focado, né, nesse dinheiro todo, porque, olha, para você ter uma ideia, no primeiro semestre de 2024, tá, de acordo com o que foi levantado pela Febraban, estamos falando de 2024, o PIX movimentou no Brasil 12 trilhões de reais. Você sabe o que é isso?
0: Cara, eu não consigo nem imaginar. 2024,
1: tá? 2024. Então, quer dizer, a taxa PIX se tornou um tema aí essencial, né, para quem manipula, para quem cuida da economia, né, para tentar pegar alguma coisa.
0: Não, e assim, o PIX, ele é uma coisa que, se ninguém fizer nada errado lá na frente, ele veio para ficar. Estou falando por mim, eu, por exemplo, hoje, eu não uso dinheiro físico para nada. Eu não vou no banco sacar dinheiro, eu não carrego dinheiro comigo. Meu marido até briga comigo e fala que é importante. Eu só saco dinheiro quando eu faço faculdade lá em São João, Del Rey, e o ônibus não aceita PIX e não aceita cartão. Então, eu nem saco dinheiro. O que eu faço? Eu faço um PIX para minha mãe, que ela sempre tem um dinheiro com ela lá, e ela me passa dinheiro físico para eu pagar dentro do ônibus, isso na ida. Porque na volta eu compro na rodoviária, eu pago no PIX ou no cartão. O hotel que eu fico, eu já pago no PIX. Os meus cartões de crédito que eu uso, eu pago no PIX, porque aí o crédito volta na hora. Ou seja, eu não uso dinheiro físico para praticamente mais nada hoje em dia.
1: Tem uma ideia que corre, né? De que o dinheiro em espécie, o papel moeda, o Banco Central até já nem estaria mais emitindo dinheiro em espécie, né? E que no máximo em 10 anos nós teríamos aí o fim da circulação do dinheiro, né? Mas não tem um tempo especificado para isso, né? E caiu drasticamente a movimentação com o dinheiro. Eu fico pensando, é até uma situação meio estranha, mas, por exemplo, né? Como é que vai ser para aquelas pessoas que na rua nos pedem alguma coisa, né? Eu também sou igual a você, não ando com nada, né? Nada.
0: Tudo... Eu não ando nem com carteira mais, porque está tudo no celular.
1: Cartão. É cartão.
0: Carteira, né? O cartão está no celular, a carteira de habilitação, o documento do carro, está tudo no celular.
1: Mas tem um projeto, né? Que foi aprovado agora em junho, né? Que faz o seguinte, que está em análise na Câmara dos Deputados, que foi até avaliada pela Comissão de Desenvolvimento Econômico da Câmara, que aprovou um projeto que proíbe a extinção do papel moeda e a substituição por moeda digital. Ao mesmo tempo, o colegiado rejeitou a proposta em sentido oposto, ou seja, manter só a moeda digital. Então, quer dizer, já tem um projeto que tenta impedir aí o fim do uso do dinheiro em espécie. Mas eu acho que não vai adiante, porque vai ser uma coisa natural, conforme outras situações que nós já vimos no Brasil, que acabaram.
0: Você ainda tem muitas pessoas que usam, igual eu falei, minha mãe usa, meu pai também usa, né? Mas vai chegar aquela geração que já não usa mais, não, e daqui a um tempo vai ser, igual você falou, vai ser automático, vai ser natural.
1: Vai ser automático, vai ser natural. Ok, vamos embora, né?
0: Vamos embora, 4 e 1.
1: Passa rápido.
0: Muito rápido. Amanhã, 3 horas da tarde, a gente está de volta.
1: A gente se encontra, vem aí o Edson Palma com a Tarde Total. Boa tarde, Alessandra, ouvintes, até amanhã.
0: Tchau, Sérgio, tchau, pessoal, tchau, tchau. Até amanhã.
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1: 4 e 2.
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1: Um abraço, boa tarde, cidade. Coisa boa, né? Já chegando por aqui o programa Tarde Total. Hoje já é quinta-feira, viu, gente? Pois é, tá chegando aí final de semana, amanhã é sexta-feira, final de mês, né? 30 de julho de 2026. Vamos aí juntinhos até às 7 com a música pra você curtir aqui na nossa programação. O sucesso do momento, que é o Pop 90.1 de 4 às 5, de 5 às 7, tem o Flash Total, viu? Mas eu tô te aguardando lá no WhatsApp 32 51 580. Você participa com a gente, claro. O programa é seu, viu? Abraço a cada ouvinte que também tá ligado com a gente pelo nosso aplicativo. Já baixou o seu? Olha aí, não acredito, hein? Sinceramente, eu não acredito que você não baixou o aplicativo da Rádio Cultura 90.1. Lá você tem acesso ao WhatsApp da Rádio Cultura, para você poder participar, ao Instagram, ao Facebook, que está bombando, e principalmente o nosso site com informações, atualizações, e vai conhecer a equipe aqui da 90.1, tá bom, gente? A gente começa com Suel e o grupo Menos é Mais, Vitamina C. Faz bem, né? Vai bem.

0: Henrique, Juliano, amigo da minha saudade, grupo Menos é Mais, isso é o Vitamina C, você ligado aqui na 90.1, Rádio Cultura FM, falando para toda a cidade e região, viu gente? Olha, não perca aí o Dia dos Produtores Rurais com Nossa Senhora da Glória, domingo agora, dia 2, hein gente? Cavalgada às 11 horas, Santa Missa às 9 da manhã, a cavalgada concentração no Campo do América, viu? E a missa na matriz Nossa Senhora da Glória, daqui a pouco eu volto.
1: E 14.
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0: Rádio Cultura FM 419, de volta com você. Olha, agora, tendo o prazer de receber novamente aqui no estúdio da Rádio Cultura ao vivo, meu grande amigo cantor Igor Novaes. Um abraço, Igor, tudo bem?
1: Tudo bem, como é que vai?
0: Beleza, Igor. E o projeto aí, Raízes do Sertão, fala pra
1: Raízes
0: nós aí.
1: Raízes do Sertão vai acontecer amanhã.
0: Amanhã, né?
1: Amanhã. Amanhã vai ser no Agridoce, a partir das 20 horas. É um repertório que busca a cultura nordestina, né? O pessoal que, os cantores e compositores que fizeram sucesso do sertão brasileiro.
0: Certo.
1: No repertório a gente busca Fagner, Zé Armalho, Luiz Gonzaga, Dominguinhos, Renato Teixeira, essa turma toda aí.
0: E a turma que está contigo são músicos da cidade e músicos de fora também.
1: Tem algumas pessoas, tem gente de fora também. Nessa banda aí, nesse projeto, a gente está com o Márcio Gelber no acordeon, a gente está com o André Matuque no violão,
0: estamos
1: com o Vitor Rosene no baixo, todos esses são de Juiz de Fora. A gente trouxe uma galera diferenciada para fazer o som. Vai ficar pesado.
0: Então é imperdível.
1: Isso aí.
0: Vamos passar um pouco do ensaio então aqui.
1: Você
0: tem para nós aí um ensaio? Do que você dá, eu tenho aqui. O que seria, né? O que vai ser um pouco do que vai ouvir e curtir no Agridoce amanhã. A partir de que horas?
1: A partir das 20 horas no Agridoce, na Capitão Nestor.
0: Maravilha, vamos então.

0: Rodrigo, só fera, amigo.
1: Só tênis boa nesse negócio, cara.
0: E
1: é impressionante ver os caras tocarem, e a gente fez o ensaio geral ontem do, do show todo, né? Eu não soltei na internet, porque senão o pessoal já fica sabendo o que vai ser. Vai ser só um pedacinho do que é, e da capacidade musical e da delicadeza que esses caras têm. É, é diferenciado.
0: O detalhe é que o povo que for lá te curtir, né? O show, claro, é um show, e vai poder também dar uma dançada, né?
1: Lógico, lógico, tem espaço para isso, sim. E é um show que trabalha uma musicalidade muito diferente, muito peculiar, e que busca... A gente vai ter um recitamento de poema de cordel no meio do evento, que é uma coisa que eu vira e mexe, eu faço. Eu coloco uma dança, no Bossa Nova foi uma galera dançando, né? Aí teve o outro que fez o teatro, e eu sempre trago alguma coisa assim que envolve outros tipos de arte, outras apresentações que acabam se juntando ao show principal.
0: É bem cultural também, né?
1: É, graças a Deus a gente gosta de fazer um negócio que traz a cultura, né, de uma maneira geral, e que valorize outras artes, tanto o teatro quanto a pintura, o desenho.
0: Igual, olha,
1: no Bossa Nova teve um rapaz que fez uma paisagem do Rio de Janeiro em carvão.
0: Opa,
1: durante o show.
0: É mesmo?
1: O show tava acontecendo.
0: Olha que legal.
1: E tinha um cara desenhando, Cris Redentor, Pão de Açúcar, não sei o quê, trazendo o tema da Bossa Nova.
0: Então, que maravilha.
1: Tem uma coisinha diferente.
0: E tem mesa disponível?
1: Ainda tem. Tem pouquíssimas mesas, na verdade.
0: Tá.
1: Mas ainda tem mesas disponíveis. Pode estar me ligando para entrar em contato. No Instagram vocês me acham, Igor Novaes, ponto oficial. Lá no Instagram teve o telefone, porque aqui fica difícil de anotar, eu sei, para quem está escutando. Mas o meu telefone é 999008763.
0: Tá.
1: Importante falar, Edson, porque muitas das vezes as pessoas compram a mesa e acham que essa mesa vai direto para casa. Não é. Esse valor que é pagado para as mesas, ela é revertida como se fosse o couvert, que é revertido para o artista. Então já deixa a dica: quando você for num bar que tiver o couvert, muitas das pessoas aqui na cidade às vezes falam, eu não quero pagar o couvert e tal, porque acha que o bar absorve, e de fato isso seria real, que o bar que contratasse o músico, né? Mas não é. Esse couvert, até por lei, foi sancionado agora pela lei federal, que esse couvert é todo revertido para o músico. Então, quando tiver couvert na casa, ou tiver portaria em bares e tal, fique sabendo, esse dinheiro é revertido para a música.
0: Para a música.
1: Os estabelecimentos, eles não retêm esse valor. É tudo transferido para a gente, e é desse dinheiro que a gente vive. E é desse dinheiro que a gente tenta trazer a maior quantidade de alegria possível de música boa.
0: E para poder fazer mais shows ainda, né?
1: E lógico,
0: diferente, não é isso?
1: É, claro.
0: Maravilha. Teve o Timaé agora, Raízes do Sertão.
1: O Sertão. E a gente já tem o próximo.
0: Opa!
1: O próximo vai ser um show que vai chamar Força Estranha.
0: Maravilha, o Rei Roberto.
1: Força Estranha. Nível altíssimo de MPV. Pode esperar que vai ser coisa boa.
0: Então tá, o canal tá aberto como sempre. Tá bom, Igor?
1: Beleza, então.
0: Vai ter Luiz Gonzaga.
1: Vai, lógico, tem que ter.
0: Então vou tocar... É a
1: base do Baião, né?
0: Eu vou tocar Deus a Januário, pode ser?
1: Pode ser, fica à vontade.
0: Um abraço, sucesso para vocês.
1: Obrigado, muito obrigado, e espero vocês.
0: Tá certo, tchau, tchau.

Cristiano. Alguma vez ela sumiu.

0: Sabe, galera?
1: Quem aprendeu aí?
2: Aí, 4h31, Diego Arnaldo, Zeneto e Cristiano. Bom, daqui a pouco a gente volta aí com mais música, mais sucesso pra você ligado aqui na 90.1 e o Pop. 90.1
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4: 4h31.
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6: Ok, de volta com você, ligado comigo aqui na 90.1 e a sua participação do ouvinte, né?
7: Ué, sua boa tarde aí, aqui é o Pedro Paulo do bairro São Sebastião. Eu queria que você colocasse pra mim aí, Bastinha de Ouro com o Guilherme Silva. Um abração aí, Ed, pra você, pra sua família e pra todo mundo aí da rádio. Um abraço mesmo assim. Oi, Edson, então põe Ana Castela, nosso quadro. E um abração aí, Edson. Fica com Deus aí, ó.
6: Ok, um abraço aí, meu Pedro. Um abraço a você, a Cida aí no bairro São Sebastião. Tem aí a tua música, Ana Castela.

0: Joey Nosso, Vagabundo, Gustavo Lima, Ana Castela, nosso quadro. Bom, agora faltou de 14 minutos para as 5. Daqui a pouco eu tenho a última sequência para você ligado aqui no sucesso no Pop 90.1.
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2: 4h46.
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0: 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Aí, voltando aí com a última sequência para você ligado aqui no nosso Pop 90.1, né? Poxa vida, obrigado pela audiência de vocês todos os dias.
1: Boa tarde, quem tá falando aqui é o Felipe Vidal. É o Felipe Vidal.
0: Felipe.
1: Eu queria oferecer uma música pro Flaudinei, da Amado Batista. Amado Batista.
2: Folha
1: Seca.
0: Tá bom, um abraço a você, viu, Felipe, aí do Morro dos Coutinhos. Todo dia se liga com a gente, né? Bacana demais. Um abração pra família dele também. Seu Eustáquio aí no Morro dos Coutinhos. Toda essa gente bacana aí do Correio do Ouro se ligando aqui no Pop.

0: Moré, Preto e Mamari, Grupo Benza Deus e Mari Fernandes, eu calcular. Olha, eu volto daqui a pouco com o nosso Flash Total, 2 horas de saudade pra você, ligado? Aqui na 90.1, Rádio Cultura FM. Mexe, Moré.
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0: Regional, 17 horas e 9 minutos.
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0: Flash. Ok, já vai começar. Tá só começando. Major Tom, na primeira de hoje, pra você ligado com a gente até as 7, 2 horas de saudade pra você ligado aqui no nosso Flash Total. Daqui a pouco tem a participação do ouvinte.

0: 11:17, Marvin Gaye, Let's Get On. Peter Skilling, Major Tone, na primeira de hoje. Daqui a pouco a gente volta com mais saudade pra você ligado com a gente aqui na 90.1 e o Flash Total.
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2: 5:17.
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0: Oi, voltando! 5:19, aqui na Rádio Cultura FM 90.1, falando aí para toda a cidade e região. Todas as tardes, você curte aqui pela Cultura, o programa Tarde Total comigo, é de São Paulo, né, de 4 às 5, tem um pop que é o sucesso no momento. E de 5 às 7, o nosso Flash Total. Gente, olha, tá aqui, exame de vista em Formoso, vai acontecer domingo agora, viu? Domingo agora, marcar consulta com o Carmen. Com a Carmen, consulta gratuita, gente. Casos cirúrgicos de maior gravidade encaminhados para o centro oftalmológico, tá bom? Você pode entrar em contato com a Carmen no 998-16-2370. Lá em Formoso, exame de vista para você que está ligado com a gente, gratuito, domingo, dia 2. E agora chegando a participação da Keila. Oi, Edson, boa tarde. Lembra para a gente, Jamelin Jackson... Do Yato Du, o irmão do Michael Jackson, né? Um dos irmãos do Michael Jackson, nosso eterno rei do pop. Bacana demais, né? Oi, Edson, tá aqui o José César também. O Edson, boa tarde, aqui é o César da Tia Hilda. Um abraço para todos aí da rádio, para todos os ouvintes. Olha, manda um alô aí para Daniela, para o Fabinho, o Dário, a Cida e todos os ouvintes. Toca aí pra nós o Benito de Paula. Toco, daqui a pouco toco. Depois do Jamelin Jackson, tem Benito de Paula. Quero mandar um abraço também à tia Ana, lá em Campo Alegre. A dona Rosa. Ei, dona Rosa, um abraço. Obrigado pela audiência.

0: 5h29, Benito de Paula, amigo do sol, amigo da lua. Jamelin Jackson, do You Are To Do. Essa saudade que machuca o coração. Daqui a pouco tem mais, hein? Tem um ouvinte aí que pediu uma música bem bacana, que com certeza também vai machucar o seu coração. Daqui a pouco eu volto.
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3: 5h29.
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4: 17:35 na 90.1 Rádio Cultura FM. Quero mandar aqui um abraço. Deixa eu ver quem tá aqui, ó. Um abração, né? Nosso ouvinte aí que tá ligado com a gente aí. Aparecida. Ô, Aparecida, tudo bem? Um abraço a você, viu, Aparecida? Tá trabalhando, né? Tá costurando, hein? É isso aí, ó. Um abraço a você. Boa tarde, Edson. Queria colocar essa música dos Folhas. Ofereço para todos que estão apreciando essas belas canções. Tempo bom, né? Tempo bom, né? Tempo bom. É, como diz o outro, né? Tempos de ouro que não volta mais, né, gente? Acabou, né? Quem viveu, viveu. Quem não viveu... Olha, quero mandar um abraço também a Yasmin. Eu não entendi. Você pediu Michael Jackson, é isso? É Michael...
5: Vamos ver. Boa tarde, que é Yasmin. Estou aqui na casa do meu filho, queria conhecer a música do Michael Jackson, como é que chama?
6: África.
5: Conheço meu primo Vinícius, a Nataliana, o João, a Vitória, para mim, o Jefinho e minha mãe lá no guarda-depois. Obrigado, boa tarde.
4: Um abraço. Olha, África não é com o Michael Jackson, não. Vou tocar para você a música África daqui a pouco na sequência. Por enquanto tem essa aqui linda, linda, com essa banda brasileira, né, que até hoje se apresenta, tá lá, os caras até hoje, né? Folhas, She Made Me Cry.

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1: Olha, Yasmin, agora eu se liguei aí, ó, no que você pediu aí, o A Safe for Africa, né? Ah, tá aí pra você então. Participação do Michael Jackson.

0: Olha que viagem! 5h46, daqui a pouco a gente volta aí com mais uma sequência bacana. Lembrando que às 6 tem a nossa Ave Maria e na sequência o nosso jornalismo Cultura News.
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2: 5h47. 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
6: Mas agora chegando aí mais uma sequência bacana. Daqui a pouco, para você ter a nossa Ave Maria. E em seguida, Cultura News. Elvis Presley. Suspicious Minds.

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grande Raul Guita. Olha, vem aí a Ave Maria. E em seguida eu volto com vocês com o nosso jornalismo Cultura Mil. Até às 7, nosso Flash Total.

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1: 6 e 1.
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3: O anjo do Senhor anunciou a Maria, e ela concebeu do Espírito Santo. Ave Maria, cheia de graça, o Senhor é convosco. Bendita sois vós entre as mulheres, e bendito é o fruto do vosso ventre, Jesus. Santa Maria, Mãe de Deus, rogai por nós, pecadores, agora e na hora de nossa morte. Amém. Eis aqui a serva do Senhor, faça-se em mim segundo a vossa palavra. Ave Maria, cheia de graça, o Senhor é convosco. Bendita sois vós entre as mulheres e bendito é o fruto do vosso ventre, Jesus. Santa Maria, Mãe de Deus, rogai por nós, pecadores, agora e na hora de nossa morte. Amém. E o Verbo divino se fez carne e habitou entre nós. Ave Maria, cheia de graça, o Senhor é convosco. Bendita sois vós entre as mulheres e bendito é o fruto do vosso ventre, Jesus. Santa Maria, Mãe de Deus, rogai por nós, pecadores, agora e na hora de nossa morte. Amém. Rogai por nós, Santa Mãe de Deus, para que sejamos dignos das promessas de Cristo. Oremos. Infundi, Senhor, como vos pedimos, a vossa graça em nossas almas, para que nós, que pela anunciação do anjo, vimos ao conhecimento da encarnação de Jesus Cristo, vosso Filho, por sua paixão e morte, sejamos conduzidos à glória da ressurreição, pelo mesmo Cristo, Senhor nosso. Amém.

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7: Supervisão e direção de Sérgio Rodrigues. Governo anuncia plano de 1,3 bilhões para enfrentar o El Niño.
9: O governo federal anunciou um plano de 1 bilhão e 300 milhões de reais para enfrentar os impactos previstos do fenômeno El Niño nos próximos meses. O pacote reúne ações de segurança alimentar, saúde, monitoramento, fiscalização ambiental e prevenção a incêndios, além da compra de milho e arroz para reforçar os estoques públicos. Essa estratégia será coordenada por uma sala de situação formada por 24 ministérios e órgãos federais. Ao detalhar o plano, a ministra-chefe da Casa Civil, Miriam Belchior, explicou que o governo identificou o risco de quebra de safra em algumas regiões do país e, por isso, definiu medidas específicas para reduzir os impactos sobre a produção agrícola.
10: Ampliando nosso estoque de arroz e de milho, né, à medida que nós vamos adotar, porque com essas chuvas há risco de quebra na safra de arroz no Rio Grande do Sul e de milho, 180 mil toneladas também, por eventualmente risco de quebra de safra.
9: Segundo o governo, os efeitos do El Niño serão diferentes em cada região. A previsão é de seca no norte e nordeste, atraso das chuvas no centro-oeste e sudeste e volumes acima da média no sul, aumentando o risco de enchentes e deslizamentos. O plano também prevê monitoramento permanente das cadeias de abastecimento, da logística, da geração de energia e do nível dos rios. Ainda durante a apresentação, Miriam afirmou que as áreas com maior risco de incêndios florestais receberão reforço de recurso, equipes e equipamentos.
10: Mais recursos naquela área para combater se aparecer o incêndio. Então a gente botou mais veículos lá, duas vilas operacionais, 19 helicópteros, 18 aviões, inclusive de lançamento de água, e aviões também de transporte, né? Com isso, a gente, com mais os brigadistas que a gente tem, mais os que os estados montaram, nós temos uma estrutura para enfrentar esse risco que está colocado.
9: Do total anunciado, 998 milhões de reais serão destinados a ações de abastecimento de alimentos, segurança alimentar, saúde e monitoramento. Outros 337 milhões de reais serão aplicados em fiscalização ambiental e prevenção e combate aos incêndios florestais. Agência Rádio Web de Brasília, Yuri Hudson.
7: Confira agora as cotações do mercado do agronegócio para hoje, quinta-feira, 30 de julho.
2: O café arábica abre esta quinta-feira, 30 de julho, com queda de 1,13%. A saca de 60 quilos é negociada a R$ 1.761,96 na cidade de São Paulo. O café robusta também registra baixa. A saca é comercializada a R$ 1.079,57 após recuo de 3,09%. O açúcar cristal apresenta alta de 0,58% na capital paulista, onde a saca de 50 quilos é vendida a R$ 92,93. Em Santos, o produto também registra valorização de 0,03%, com cotação de R$ 106,53. Já a saca de 60 quilos do milho é negociada a R$ 65,33 após alta de 0,17%. A saca de 60 quilos da soja abre esta quinta-feira, 30 de julho, em queda nos principais mercados do Paraná. No mercado paranaense, o grão recua 0,73%, com a saca negociada a R$ 139,00. Em Paranaguá, a baixa também é de 0,73%, levando a cotação para R$ 146,81. O trigo apresenta comportamentos distintos entre os estados produtores. No Paraná, a tonelada do cereal é comercializada a R$ 1.405,86 após queda no preço. Já no Rio Grande do Sul, o produto registra alta e é vendido a R$ 1.334,69 por tonelada. O preço da arroba do boi gordo abre esta quinta-feira, 30 de julho, com queda de 0,09%. Em São Paulo, a arroba é negociada a R$ 347,40. No mercado do frango, os preços seguem em leve baixa. O quilo do frango congelado é vendido a R$ 7,15, enquanto o frango resfriado custa R$ 7,16. Já a carcaça suína especial registra alta nos atacados da Grande São Paulo, onde o quilo é comercializado a R$ 8,22. Entre os estados pesquisados, o suíno vivo apresenta queda em Santa Catarina, com o quilo negociado a R$ 4,77. Os dados são do CEPEA. Reportagem Sofia Muniz.
7: Vendas de laranja perdem força. Safra de mamona será maior. Atenção no Oriente Médio e possíveis impactos do El Niño pressionam o preço da soja.
11: O preço da soja se aproximou nos últimos dias de R$ 150,00 a saca em Paranaguá. Dados do CPEA indicam que isso representa uma alta na casa de 10% só em julho. Entre os motivos está o clima tenso no Oriente Médio, que puxou para cima a cotação do petróleo. Com a tendência de gasolina mais cara, cresce a demanda por biocombustíveis, o que tem impacto direto no mercado da soja, fonte de biodiesel. Além disso, o setor está preocupado com o impacto do El Niño na próxima safra. A safra brasileira de mamona será maior em 2026. Dados da Conab apontam que a colheita vai crescer 30% para 130 mil toneladas, consequência dos aumentos da área de cultivo e do rendimento das lavouras. Também saíram números sobre as colheitas de gergelim, com queda de 26% para 294 mil toneladas, e girassol, que vai crescer 11% para 111 mil toneladas. As vendas de laranja para a indústria perderam força nos últimos dias, já que a maior parte das frutas ainda não atingiu a qualidade esperada. Isso, somado ao fato de que há bastante matéria-prima estocada, fez muito comprador dar um tempo no fechamento de negócios. Dados do CPEA indicam que o preço da laranja para a indústria tem caído de forma lenta, com a caixa vendida a R$ 30,00. Já a fruta de mesa, com a oferta bem acima da demanda, é cotada a R$ 29,00 a caixa, queda de 13% ao longo de julho. Da Rádio 2, Humberto Ferretti.
7: Prazo ampliado. Devedores agora têm até 31 de agosto para negociar débitos pelo Desenrola 2.0.
12: Prazo para renegociar dívidas com descontos pelo Desenrola 2.0, que terminaria na próxima segunda-feira, 3 de agosto, foi prorrogado até o dia 31 de agosto. De acordo com dados mais atualizados, essa versão do programa já beneficiou 9 milhões de pessoas. Dessas, 2 milhões e meio renegociaram suas dívidas bancárias e pagaram o débito à vista. Outras 1 milhão e 600 mil pessoas renegociaram as dívidas e estão pagando parceladamente. Além disso, pelo menos 5 milhões de pessoas tiveram suas dívidas perdoadas, sendo desnegativadas porque tinham débitos de até R$ 100. Vale lembrar que o Desenrola 2.0 oferece descontos que podem chegar a 90%, dependendo do tipo da dívida e do tempo de atraso. Podem ser renegociadas dívidas nos cartões de crédito, empréstimos e financiamentos do FIES. Da Rádio 2, Milena Abreu.
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7: Lucro do FGTS. Trabalhador vai receber cerca de R$ 18,70 a cada mil reais de saldo que tinha em 31/12/2025.
12: O governo federal lucrou 14 bilhões 650 milhões de reais no ano passado com os recursos do Fundo de Garantia do Tempo de Serviço, FGTS. Mas como o dinheiro é do trabalhador, o governo vai mais uma vez repartir parte dos ganhos. Esse ano, o FGTS vai distribuir 89% dos lucros, montante que soma 13 bilhões e 40 milhões de reais. Esse montante será repartido entre 138 milhões e 200 mil trabalhadores que tinham saldo em conta do FGTS no dia 31 de dezembro do ano passado. O depósito nas contas está previsto para ocorrer até o dia 31 de agosto. O índice de distribuição, que ficou definido essa semana, arredondando, é de 0,0187. O depósito será proporcional ao montante que o trabalhador tinha em conta, aliás, nas contas, porque será considerado o saldo total das contas ativas e inativas do fundo de cada trabalhador. Se você tem conta no FGTS, para saber qual o valor que vai receber, basta multiplicar esse índice pelo saldo que havia nas contas do fundo no dia 31 de dezembro de 2025. Para simplificar, dá cerca de R$ 18,70 para cada mil reais de saldo. Importante lembrar que não vai dar para sacar os valores. O trabalhador só tem acesso aos recursos do FGTS quando é demitido sem justa causa ou em situações específicas como aposentadoria, compra da casa própria ou saque aniversário. Da Rádio 2, Milena Abreu.
7: Move Brasil, Caixa inicia financiamento para entregadores. Confira quem pode participar.
13: Entregadores de moto app e mototaxistas já podem financiar sua moto nova na Caixa pelo programa Move Brasil. A iniciativa oferece condições diferenciadas, ampliando o acesso a veículos mais modernos, eficientes e adequados à atividade profissional. Também podem ser financiados ciclomotores, motonetas e bicicletas elétricas. A linha de crédito atende entregadores, motofretistas e mototaxistas, incluindo trabalhadores de plataformas digitais e empregados com vínculo formal. Podem ser financiadas motocicletas, motonetas e ciclomotores de até 160 cilindradas produzidos no Brasil e cadastrados no programa, além de bicicletas elétricas e motocicletas elétricas que atendam aos critérios da iniciativa. Para contratar o financiamento, é necessário comprovar experiência na atividade. Quem optar pelo financiamento de motocicleta deve apresentar Carteira Nacional de Habilitação na categoria A, válida. O financiamento contempla veículos novos de até R$30 mil, prazo de até 48 meses para pagamento, além de carência de 2 meses para começar a quitar as parcelas. As taxas são de 0,97% ao mês para homens e 0,90% ao mês para mulheres. Para participar, o trabalhador deve acessar o portal do Move Brasil na internet e fazer o cadastro. O interessado receberá a confirmação da elegibilidade ao programa pela plataforma gov.br. Após a aprovação, o profissional deve procurar uma agência da Caixa para análise de crédito. 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
14: R$178,92 por segundo. Foi nesse ritmo com que cresceram os gastos dos governos federal, estaduais, distrital e municipais no Brasil em 2026. O levantamento teve como base a plataforma Gasto Brasil, que contabilizou R$3,2 trilhões nos 207 dias transcorridos até quando a marca foi atingida, na segunda-feira, dia 27 de julho. Desenvolvida pela Confederação das Associações Comerciais e Empresariais do Brasil, em parceria com a Associação Comercial de São Paulo, o painel apresenta os gastos públicos primários de todas as esferas de governo, ou seja, aquilo que foi realmente pago pelas administrações públicas. Alfredo Cotaite Neto, presidente da CACB, alertou para a necessidade urgente de uma reforma fiscal nas contas do país.
15: Esta conta também não é nossa. Nós lançamos o Gasto Brasil, onde mostra que o governo está gastando mais do que arrecada. É o desequilíbrio das contas públicas. Nós temos que trabalhar para falar para o governo. Corte de gastos já. Equilíbrio nas contas. É isso que o povo está pedindo.
14: De forma acessível, integrada e gratuita, o sistema fornece informações das despesas de diferentes áreas de todos os poderes. Os indicadores contabilizam automaticamente informações a partir de base de dados da Secretaria do Tesouro Nacional ao longo do ano. Cláudio Queiroz, coordenador do Gasto Brasil e consultor da CACB, destaca que o objetivo é ampliar a transparência das contas públicas brasileiras e facilitar a tomada de decisões baseada em evidências e não fazer uma análise qualitativa desses gastos.
16: É uma ferramenta que ela vem para unificar informações, ela vem de base oficial, uma base oficial, onde nós pegamos uma informação específica e trazemos numa informação um pouco mais clean para que qualquer cidadão consiga entrar e navegar no nosso Gasto Brasil para poder visualizar como está o governo federal, os estados, o município que ele reside.
14: Nesse ritmo de gastos, segundo a análise da instituição fiscal independente do Senado, o Brasil deve completar o 13º ano consecutivo com déficit primário nas contas públicas. Isso significa que, mesmo sem contabilizar o pagamento dos juros das dívidas para investidores, o país fecha o ano com mais despesas do que receitas. Para Marcos Pestana, diretor executivo da IFE, esse é um cenário preocupante.
17: Isso traz preocupações enormes, porque a dívida pública brasileira cresce em ritmo de bola de neve, apontando para um percentual proporcional ao PIB, riquezas geradas pela sociedade brasileira num ano, muito preocupante para um país emergente.
14: Como resultado de uma parceria entre a CACB e a Confederação da Agricultura e Pecuária do Brasil, o painel Gasto Brasil, em funcionamento desde 2025, será lançado nacionalmente em solenidade na Câmara dos Deputados. A iniciativa busca potencializar a divulgação das informações e estimular o debate sobre responsabilidade fiscal. O evento está marcado para o dia 11 de agosto, quando serão divulgadas novas funcionalidades na plataforma, com recortes econômicos, valores mais detalhados por população e índice de qualidade da informação. Reportagem, Álvaro Couto.
7: Você acabou de ouvir a matéria que teve como título Despesas no país superam marca de 3,2 trilhões de reais. Só o governo federal gastou quase a metade desse valor. E agora vamos falar de futebol. Campeonato Brasileiro, Palmeiras dispara na liderança e abre 8 pontos de vantagem.
18: A 11ª rodada do Brasileirão foi perfeita para o líder Palmeiras. Além de vencer o Vitória fora de casa por 4-0, o Verdão viu o vice-líder Flamengo tropeçar contra o Internacional no Beira-Rio por 1-1. A distância entre os times passou para 8 pontos, com os cariocas tendo um jogo a menos. O técnico do Flamengo, Leonardo Jardim, deixou clara a preocupação com o time rubro-negro sofrer gols todos os jogos.
19: Tivemos uma performance até o jogo do Curitiba, não é? Depois tivemos um grupo a treinar durante 30 e tal dias e tivemos outro grupo que esteve de fora, treinando com outros treinadores, com outras ideias, com outros comportamentos, e chegaram agora. E depois da chegada dos dois grupos, nós ainda não conseguimos afinar, porque também não tivemos treinos. Foi 10 dias com 3 jogos, ou uma semana com 3 jogos. Por isso temos que aproveitar o máximo agora este tempo que temos para voltar outra vez a acertar um pouco aquilo que é o grupo na sua totalidade, de forma que as ações sejam melhor interpretadas e também que a qualidade do jogo volta àquilo que fizemos numa primeira fase, quando tínhamos o grupo todo.
18: Em um duelo direto na luta contra o rebaixamento, o Mirassol superou o Remo em casa por 2-1 e vai terminar a rodada fora do Z4. Já o Fluminense enfrentou o Bahia e ficou no empate em 0-0 no Maracanã, num jogo com poucas emoções. Nesta quinta-feira, Corinthians e Atlético Paranaense se enfrentam em São Paulo, e Curitiba e Cruzeiro jogam no Couto Pereira. Esses dois jogos fecham a rodada, já que 4 partidas foram adiadas e não tem nova data para acontecer. Agência Rádio Web, com informações do Brasileirão, Daniela Esperon.
7: Em notícia final, Copa Sul-Americana. Vasco vence e está nas oitavas de final.
18: Dois brasileiros que atuaram nesta quarta-feira fizeram o dever de casa e garantiram a classificação para as oitavas de final da Copa Sul-Americana. O Vasco superou o Independiente Medellín da Colômbia em casa por 1-0, gol marcado por Thiago Mendes. Essa foi a primeira vitória do técnico português Pedro Emanuel, depois de uma derrota e 2 empates nos jogos anteriores. O treinador analisou o resultado e a classificação.
20: Fizemos, acima de tudo, um jogo muito, muito competente. Início de jogo é normal, quando não ganhamos algum tempo, que haja alguma insegurança, que haja alguns momentos até de alguma dúvida, principalmente quando se erra. Mas a equipa foi muito forte nesse sentido. A equipa soube recuperar, já mostrou reação. Foram mais 2 ou 3 na primeira parte, mais 7 na segunda. São 100 minutos, tem muito tempo, e o jogo nós temos que o saber gerir, principalmente a nível mental. Fomos crescendo com o jogo, os números mostram isso. Fomos superiores a uma equipa que veio da Libertadores. Portanto, não era uma equipa qualquer, uma equipa com qualidade.
18: Na próxima fase, o Gigante da Colina vai enfrentar o Olímpia do Paraguai, com a decisão da vaga sendo em Assunção. Já o Red Bull Bragantino superou o Sporting Cristal do Peru por 1-0 em Bragança Paulista e também se garantiu nas oitavas, já que na ida os times empataram em Lima por 1-1. O Massa Bruta pega o Atlético Mineiro na próxima fase. A quarta-feira também definiu o adversário do Botafogo nas oitavas. O Glorioso vai enfrentar o Cienciano do Peru, time que goleou o Lanús da Argentina e reverteu o resultado negativo da partida de ida. O último brasileiro a entrar em campo pela repescagem da Sul-Americana é o Grêmio. O time gaúcho recebe o Bolívar da Bolívia dentro da arena nesta quinta-feira às 19h. Os bolivianos têm a vantagem do empate após a vitória de 3-2 no jogo de ida. Quem se classificar desse duelo vai pegar o São Paulo nas oitavas de final. Agência Rádio Web, com informações da Copa Sul-Americana, Daniela Esperon.
7: Bom, 18 horas e 28 minutos, Cultura News de volta amanhã, sexta-feira, após a nossa Ave Maria, supervisão e direção de Sérgio Rodrigues. Até lá. 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
11: 6:33.
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0: 6 horas e 47. Legião Urbana, quase sem querer. Olha, daqui a pouco eu volto com a última sequência pra você ligado comigo. Quero mandar um abração pro Nego, né, Nego? Um abraço a você, bom serviço aí, daqui a pouco eu volto.
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2: 6h47.
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0: Olha, com certeza essas músicas nunca vão sair de moda, né, gente? Só musicão pra você que tá ligado com a gente. Agora chegando aí mais uma, né? Rudy Iglesias, Devaneios.

Com seus devaneios. Olha, eu vou ficando por aqui. Obrigado pelo carinho, obrigado pela audiência. Daqui a pouco tem A Voz do Brasil à noite, Sertanejo Classe A. Eu volto amanhã, sexta, sextando, né? Aqui de 4 às 7, no programa Tarde Total. Deixar a saideira com Michael Jackson. One Day in Your Life. Gente, um abraço. Valeu. Obrigado pela audiência, pela companhia, né? Tchau, tchau. Fui.

0: para você que nos acompanha em todo o país.
1: Quinta-feira, 30 de julho de 2026.
0: Vamos aos destaques do dia.
1: IBGE aponta a existência de 103 milhões de brasileiros ocupados no segundo trimestre do ano. Luana Karen.
2: A taxa de desocupação ficou em 5,4% no trimestre encerrado em junho de 2026.
0: Parte da arrecadação com as apostas de cota fixa, as conhecidas bets, vai para o fundo da Polícia Federal. Luciana Colares de Holanda.
3: O repasse vai ocorrer de forma gradual. 1% em 2026, 2% em 2027 e 3% a partir de 2028.
1: Hoje é Dia Mundial de Enfrentamento ao Tráfico de Pessoas.
0: Data chama a atenção para formas de aliciamento, perfis de vítimas e canais de denúncias.
1: Em entrevista, a ministra substituta dos Direitos Humanos e da Cidadania, Caroline Reis, explica como não se tornar uma vítima.
4: O mais importante é a pessoa verificar bem a proposta que está sendo oferecida, desconfiar de propostas com muitos benefícios e poucas exigências e jamais dar documentação para que fique aos cuidados de um terceiro.
0: Na apresentação da Voz do Brasil hoje, eu, Mariana Jungmann e Luciano Seixas.
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0: O IBGE divulgou hoje dados do emprego no país.
1: A taxa de desocupação ficou em 5,4% de abril a junho, índice menor que o registrado no primeiro trimestre.
0: Um indicador divulgado todos os meses mostra o percentual de pessoas que estão sem trabalho, mas que seguem procurando uma vaga.
1: E é uma das principais referências para acompanhar o mercado de trabalho no Brasil.
2: A taxa de desocupação ficou em 5,4% no trimestre encerrado em junho de 2026, uma redução de 0,7 ponto percentual em relação ao trimestre de janeiro a março de 2026. Na comparação com o mesmo período do ano passado, a queda na taxa foi de 0,4 ponto percentual. O levantamento da Pesquisa Nacional por Amostra de Domicílios, PNAD Contínua, feita pelo IBGE, mostrou que no segundo trimestre deste ano, eram quase 6 milhões de desocupados no país, 700 mil a menos que no primeiro trimestre. Queda no número de desocupados, aumento na quantidade de ocupados. São mais de 103 milhões de brasileiros com uma ocupação, um crescimento de 1% em relação ao trimestre anterior. Já o rendimento médio real dos trabalhadores ficou em R$ 3.738, um crescimento de 2,8% em relação ao mesmo período do ano passado. Luana Karen, para a Voz do Brasil.
0: Parte dos recursos das casas de apostas online, as bets, será destinada ao Fundo de Aparelhamento e Operacionalização das Atividades FIM da Polícia Federal.
1: Criado em 1997, o FUNAPOL se destina a financiar gastos com operações e aparelhamento da PF, como armas e veículos.
3: Agora é lei. Parte da arrecadação com as apostas de cota fixa, as conhecidas bets, vai reforçar o caixa da Polícia Federal. O dinheiro vai para o FUNAPOL, o Fundo para Aparelhamento e Operacionalização das Atividades FIM da PF. O fundo foi criado em 1997 para financiar a infraestrutura, os custos de operações e a modernização de equipamentos da Polícia Federal, como veículos e armas. A nova lei autoriza ainda a destinação de recursos do FUNAPOL para o custeio da saúde dos servidores da Polícia Federal. O texto da lei nasceu de uma medida provisória enviada pelo governo federal, que foi alterada e aprovada pelo Congresso Nacional. O repasse da arrecadação das bets vai ocorrer de forma gradual. 1% em 2026, 2% em 2027 e 3% a partir de 2028. Além disso, a lei autoriza o governo federal a repassar até 200 milhões de reais ao FUNAPOL ainda este ano, usando recursos livres do Tesouro Nacional. Além da fatia vinda das bets, o fundo conta com outros recursos para cobrir os seus custos globais. transferências voluntárias de entes federativos ou de organismos internacionais e doações de pessoas físicas ou jurídicas, nacionais ou estrangeiras. Luciana Colares de Holanda, para A Voz do Brasil.
0: O Conselho Nacional de Política Energética aprovou novas regras para a comercialização do gás natural no Brasil.
1: Com isso, fica permitida a venda direta do gás natural pertencente à União por meio de leilões.
0: Os detalhes você vai ouvir agora na matéria de Márcia Fernandes.
5: Com as novas regras para a comercialização do gás natural no Brasil, fica permitido que a União leiloe o gás e, assim, outras empresas explorem, vendam e distribuam o produto. O gás extraído do pré-sal e que pertence à União poderá ser comercializado pela Empresa Brasileira de Administração de Petróleo e Gás Natural. Para isso, estão previstos dois leilões, um deles ainda para este ano, como apontou o ministro de Minas e Energia, Alexandre Silveira.
6: Vai sim, nos leilões de curto prazo, que são abertos, servir as térmicas do setor elétrico, e os leilões de longo prazo ficaram destinados à indústria de base nacional, que é a indústria da cerâmica, a indústria do vidro. Vai ser o primeiro e fundamental passo para que as nossas infraestruturas sejam melhor utilizadas a favor do Brasil.
5: O gás natural pode ser usado como fonte de energia em casas, comércio e indústrias. Com a mudança, ficará permitida a venda direta do gás natural da União ao mercado, com prioridade à indústria de base, inclusive nos setores químico e siderúrgico. Reportagem Márcia Fernandes.
1: O que pode influenciar a próxima safra brasileira? Clima, custos de produção, mercado internacional e mudanças nos hábitos de consumo estão entre os fatores que entram no radar do setor.
0: Em Brasília, um encontro reuniu especialistas e representantes do agronegócio para discutir os cenários para a safra 2026-2027.
7: Antes da próxima safra chegar ao campo, uma série de variáveis já começa a ser observada. O comportamento do clima, a oferta de fertilizantes, as condições do mercado internacional e até o que o consumidor quer colocar no prato podem interferir nas decisões de quem produz. Em um cenário de mudanças no comércio global, especialistas também acompanham fatores que podem influenciar o fluxo internacional de alimentos. Um espaço fundamental para o agronegócio brasileiro, destaca o ministro da Agricultura e Pecuária, André de Paula.
8: Nós somos importantes do ponto de vista econômico, 38 milhões de brasileiros trabalham com o agro, mas nós temos um papel de enorme relevância do ponto de vista social também.
7: O Outlook Agro Brasil reúne em Brasília representantes do setor público, da iniciativa privada e especialistas para analisar diferentes cenários para o ciclo 2026-2027. A programação inclui debates sobre logística, abastecimento de insumos e gestão dos riscos climáticos. Também entram na discussão os fertilizantes, que têm impacto direto nos custos de produção, as transformações no consumo de alimentos e os desafios do cenário internacional para o setor, explica Laudemir Miller, presidente da Apex Brasil.
9: Aumento de tarifa não ajuda na previsibilidade, inclusive aumentam a incerteza. E o Brasil se coloca justamente no caminho diferente. O Brasil se coloca como um parceiro estável, como um parceiro que negocia.
7: No fim, a discussão volta para quem está no campo. Representantes de setores como proteínas animais, carnes, óleos vegetais, algodão, etanol de milho, cafés especiais e frutas apresentam as expectativas para o comércio internacional. As análises também buscam apoiar o planejamento de produtores, cooperativas e empresas para a próxima safra. A representante do setor privado, Tânia Regina Zanella, diretora executiva da Organização das Cooperativas Brasileiras, defende que todos os segmentos precisam estar unidos na busca de soluções para os desafios do setor.
10: Mas os desafios não são só os de hoje, e sim daqui a 5, 10 anos, como que a gente está pensando e preparando para esse futuro? Qual o norte de gestão de risco para o campo? Qual será a política de diversificação de mercados, aí todos os nossos embaixadores que estão presentes, parceiros do setor produtivo agro aqui no nosso país, para garantir que tenhamos sempre, cada vez mais, as portas abertas.
7: Mais do que antecipar números, o evento propõe um exercício de entender o que o campo brasileiro pode encontrar pela frente e como o setor pode se preparar para diferentes cenários. Reportagem Pablo Mundim.
1: Após participar do encontro de agronegócio, o ministro do Desenvolvimento, Indústria, Comércio e Serviços, Márcio Elias Rosa, afirmou que o governo brasileiro vai tentar uma nova negociação com os Estados Unidos para diminuir a lista de produtos que foram sobretaxados.
0: Neste mês, os Estados Unidos aplicaram novas tarifas para produtos brasileiros que entram no mercado norte-americano. Essa lista atinge 23% dessas exportações.
11: O que nós vamos discutir a partir do mês de agosto, no momento em que for possível, não é? A ampliação da lista de exceções, a eventual redução de tarifas, a rediscussão do mérito, a discussão muito improvável, mas a rediscussão do mérito, e o Brasil, como volto a dizer, está aberto para a negociação.
1: De acordo com o Ministério do Desenvolvimento, Indústria, Comércio e Serviços, cerca de 52,7% das exportações brasileiras para os Estados Unidos não estão alcançadas pelas sobretaxas.
0: Nessa categoria estão, por exemplo, café, carnes, ferro fundido, aeronaves, suco de laranja, frutas, vários produtos químicos e a maior parte das exportações de celulose.
1: Hoje é Dia Nacional e Internacional de Combate ao Tráfico de Seres Humanos. Um crime que envolve falsas ofertas de emprego, promessas de estudo no exterior e oportunidades divulgadas nas redes sociais que podem esconder situações de exploração.
0: Em 2025, o protocolo operativo padrão de atendimento às vítimas brasileiras de tráfico internacional de pessoas do Ministério da Justiça e Segurança Pública identificou 84 vítimas brasileiras.
1: Mas esse é um crime em que há subnotificação, o que indica que o número pode ser muito maior.
0: Mais da metade das pessoas identificadas no ano passado tinham sido levadas ao Camboja, na Ásia, para serem exploradas em centros de golpes virtuais.
1: Esse é um tipo mais recente de destino do tráfico de pessoas. Mas existe também o tráfico para outros tipos de trabalhos forçados, exploração sexual, adoção ilegal de crianças, entre outras modalidades.
0: Os dados sobre raça e cor mostram que pessoas pretas e pardas constituem a maioria das vítimas nas bases que coletam essas informações.
1: Homens costumam ser mais traficados para trabalhos análogos à escravidão e mulheres para exploração sexual.
0: Mais cedo, nós conversamos com a ministra substituta do Ministério dos Direitos Humanos e da Cidadania, Caroline Reis, sobre esse tipo de crime, como denunciar e que precauções podem ser tomadas. Acompanhe. Ministra, seja muito bem-vinda à Voz do Brasil, para a gente falar desse tema que é tão sensível, né? Que é o tráfico de pessoas. Eu queria que a senhora começasse falando para a gente quais são as formas mais comuns de tráfico. Para quais finalidades o tráfico de seres humanos é mais comumente utilizado? É trabalho, prostituição? Quais são os tipos mais comuns?
12: Bom, os tipos mais comuns são para exploração sexual, né, em geral, de mulheres e meninas, também para exploração de trabalho, então muitas pessoas são tiradas dos seus locais para ter esse trabalho forçado, sem garantia de dignidade e de direitos, né, trabalhistas nesses locais em que eles são forçados aí, e também para fazer outras questões relacionadas coisas forçadas, né, nesses outros países.
1: Ministra, é muito comum que as vítimas sejam atraídas por um sonho, né? Promessas de conhecer o mundo, de ter um emprego dos sonhos, de receber valores muito vultuosos, né? Quais são os sinais de que algo pode estar errado na proposta?
12: Geralmente propostas que são muito atrativas e que tenham assim, vantagens muito grandes, sem grandes retornos, elas devem ser tratadas como um risco. Então as pessoas devem verificar altos pagamentos, poucos direitos que são providos, retornos que sejam muito altos, parte dessas promessas de outras pessoas, isso indica riscos de tráfico de pessoas.
0: Bom, ministra, a gente conversou mais cedo com a Cíntia Meirelles, que é presidente no Brasil da organização não governamental Êxodos, que é uma organização especializada em tráfico de pessoas. E ela falou sobre a importância das pessoas denunciarem quando elas desconfiarem. Vamos ouvir e aí depois eu sigo com a nossa conversa.
13: Na dúvida, a família tem que denunciar, ainda que não consiga fazer com que a pessoa que está iludida acredite. Denuncie. O segundo ponto é trazer a razão e a lógica. Então, por exemplo, se alguém recebe uma proposta de trabalho e essa empresa está pagando esse passaporte, pergunte se a empresa tem um documento oficial, um contrato assinado. Ao mesmo tempo que essas pessoas são aliciadas pela internet, elas podem utilizar a mesma internet para fazer uma verificação simples. Se essa pessoa existe, se existe um contato dessa empresa, se existe um site dessa empresa, se essa empresa aplicou um visto de trabalho, porque assim, outro detalhe, ninguém sai do Brasil para ir trabalhar em outro país sem ter um visto de trabalho em seu passaporte. E sempre canais de denúncia. É muito importante denunciar.
0: Ministra, quais são os canais de denúncia, então, que ela menciona aí, né? Quais são os canais de denúncia disponíveis no Brasil? E para brasileiros que possam estar nessa situação fora do país também, como eles podem procurar ajuda?
12: O principal canal de denúncia é o Disque 100. O Disque 100 ele é coordenado aqui pela nossa Ouvidoria Nacional dos Direitos Humanos, mas o canal do Disque 100 ele pode ser acessado por várias formas, tanto ligação, como WhatsApp e também pela internet. Então, a pessoa em qualquer lugar do mundo ela pode acessar o Disque 100. Esse serviço ele funciona todos os dias da semana e também 24 horas por dia.
1: Existem outras dicas de autoproteção também para quem está indo viver uma experiência de trabalho no exterior, por exemplo, compartilhar roteiro de viagem com a família, manter cópia de documentos, alguma coisa assim?
12: Sim, o mais importante é a pessoa verificar bem a proposta que está sendo oferecida, desconfiar de propostas que são com muitos benefícios e poucas exigências, né? Em troca, e a pessoa deve manter contato perene, né, constante com a sua família, falando sobre o roteiro da viagem, falando sobre as formas e por onde ela esteja passando, e jamais dar documentos para que fique aos cuidados de um terceiro.
0: E aí, lembrando também que a pessoa pode deixar cópias também dos seus documentos pessoais aqui no Brasil com a sua família, né, para tentar também ter aí um pouco mais de garantia, né?
12: Isso mesmo. Isso é muito importante. As pessoas que estão aqui no Brasil, familiares, amigos, é muito importante que eles estejam sabendo sobre a viagem, sobre os passos dessa pessoa e também mantenham documentação, mesmo que seja cópia, aqui no país.
0: Agora, ministra, mesmo já estando em situação de exploração, pode demorar para que a pessoa identifique que tem, que está numa situação grave, assim, né? Às vezes, ela tem uma dívida, promessas de ganhos futuros, expectativa de que a situação ali ruim é temporária e vai melhorar depois. Tudo isso pode deixar a pessoa um pouco confusa, né? O que ajuda a identificar que se trata de uma situação de tráfico de seres humanos e de exploração?
12: Quando você tem a sua dignidade ali violada, em geral você não consegue sair, ter liberdade para sair, né, do seu local de trabalho. Em geral você é maltratado, as pessoas te tratam mal, podem, né, eventualmente te tratar com termos pejorativos. Qualquer indicação de maus tratos e de cerceamento da sua liberdade de ir e vir é um indicativo de que você está sendo submetido a tráfico de pessoas.
1: A gente está falando até agora de pessoas que são levadas daqui para o exterior e são exploradas lá. Mas existem também redes de tráfico de pessoas que trazem estrangeiros para o Brasil? Quais são as mais comuns e como é que o brasileiro pode desconfiar desse tipo de situação, ministra?
12: Sim, existem também tráfico de pessoas, infelizmente, que acontecem aqui em território brasileiro. Em geral, são pessoas estrangeiras que estão em situação de vulnerabilidade, não têm ali muita informação, tem uma dificuldade com a língua também, de acesso a serviços. Então, essas pessoas têm que buscar ajudas dos órgãos responsáveis. A gente tem aqui a nossa Política Nacional de Enfrentamento ao Tráfico de Pessoas, coordenada pelo Ministério da Justiça, mas em coordenação com vários órgãos do governo federal. Temos também que divulgar, né, os canais de denúncias existentes. E aqui no Disque 100, A gente também tem a opção de atendimento em outras línguas para facilitar o atendimento de migrantes que não falam português. E essas pessoas, principalmente, devem buscar informações e acessar os órgãos que são responsáveis por combater esse tipo de ilícito.
0: Lembrando que o Disque 100, né, a senhora mencionou, ele pode ser feito por ligação telefônica, pela internet. Quando a pessoa vai ligar, é só discar o número 100 de qualquer telefone?
12: Isso, é só discar o número 100 de qualquer telefone ou acessar um número no WhatsApp ou também acessar a internet, coloca Disque 100 que vai aparecer o local que ele pode fazer a denúncia via internet também.
1: Nós conversamos com a ministra substituta dos Direitos Humanos e da Cidadania, Caroline Reis. Muito obrigado, ministra, por sua entrevista aqui à Voz do Brasil.
12: Eu que agradeço. Obrigada.
0: Quem está esperando por uma perícia médica do INSS deve ficar atento.
1: Uma iniciativa da Perícia Médica Federal está antecipando o atendimento em agências de 14 estados.
0: Os detalhes na reportagem de Pedro Sardinha.
14: Atenção, segurados do INSS em todo o país. A Perícia Médica Federal está antecipando atendimentos em 37 agências espalhadas pelo Brasil. A ação contempla municípios de 14 estados: Alagoas, Bahia, Ceará, Goiás, Maranhão, Minas Gerais, Mato Grosso, Pará, Paraíba, Pernambuco, Piauí, Rio Grande do Norte, Rondônia e Tocantins. Quem explica como você pode garantir a sua vaga mais cedo é o diretor do Departamento da Perícia Médica Federal, Álvaro Fagundes.
15: O cidadão, sabendo que vai haver mutirão na sua cidade, ele pode ligar na Central 135 e solicitar a antecipação da sua perícia. Assim como acessar o aplicativo Meu INSS, além disso, a própria administração provê essa antecipação em muitos casos, naqueles casos que estão com longa espera, e avisa o requerente da nova data. Então ele tem que ficar atento nas mensagens que eventualmente receba por mensagem de aplicativo ou por SMS.
14: Fique de olho no seu celular e lembre-se, mudar a sua perícia para uma agência mais rápida não altera o local onde você vai receber o pagamento do seu benefício. Não perca tempo. Acesse hoje mesmo o aplicativo Meu INSS ou ligue para o telefone 135. Reportagem Pedro Sardinha.
1: Guardar documentos é também preservar a história e a identidade de um povo.
0: Para incentivar iniciativas que cuidam desse patrimônio, está aberto um edital de apoio a projetos voltados à conservação e ao acesso de acervos documentais em todo o país.
16: Parte da memória do país está guardada em arquivos públicos, privados e comunitários. Nesses locais é feita a conservação, organização e digitalização dos acervos. Um trabalho que pode ser financiado pelo edital Brasil Arquivos. A iniciativa vai destinar R$1.400.000 a 20 projetos. Cada um receberá R$70.000. O edital é uma parceria entre o programa Promemórias do Instituto Galo da Manhã e o Arquivo Nacional. Podem participar projetos de preservação, organização, tratamento técnico, digitalização e difusão de acervos documentais. Um dos critérios do edital é regionalizar a seleção. Metade das vagas será distribuída entre as 5 regiões do país, com pelo menos 2 projetos de cada uma. A outra metade será preenchida pela classificação geral, independentemente da região. Nos dois casos, será respeitada a ordem de classificação. As inscrições são gratuitas e podem ser realizadas até o dia 2 de agosto. Acesse o edital e o formulário de inscrição pelo endereço promemórias.org.br. Reportagem Uriel Ricardo.
1: Está aberta até amanhã a indicação de vagas dos programas de pós-graduação do Brasil que desejam participar do Programa de Desenvolvimento Acadêmico Indígena.
0: A chamada prevê a concessão de até 300 bolsas, sendo 200 de mestrado e 100 de doutorado, para candidatos pertencentes a povos indígenas reconhecidos no território nacional.
1: As instituições interessadas devem informar o número de vagas que pretendem ofertar. A relação de habilitados será divulgada até 13 de agosto.
0: Saiba mais em gov.br/mec.
1: E essas foram as notícias do Governo Federal.
0: Uma realização da Secretaria de Comunicação Social da Presidência da República.
1: Com produção da empresa Brasil de Comunicação.
0: Fique agora com as notícias do Poder Judiciário e do Congresso Nacional. Boa noite.
1: Boa noite, até amanhã.
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19: STF determina que a União apresente novas informações sobre os recursos destinados à Comissão de Valores Mobiliários. Para o STJ, valor de indenização por dano moral decorrente da morte de uma pessoa não deve ser definido apenas pelo parentesco. E Semana Nacional do Sistema Eletrônico de Votação acontece de 3 a 9 de agosto. Boa noite, eu sou Marcela Luiza. O ministro Flávio Dino do Supremo Tribunal Federal determinou que a União apresente novas informações sobre os recursos destinados à Comissão de Valores Mobiliários, a CVM. Pablo Lemos.
20: O ministro negou o pedido do Partido Novo para obrigar o governo a reservar desde já uma verba mínima para a autarquia no orçamento de 2027. Apesar disso, Flávio Dino reafirmou que os recursos arrecadados com a taxa de fiscalização do mercado de capitais devem ser destinados à CVM, conforme determinação do Supremo. Na decisão, o ministro determinou que o governo informe a previsão de arrecadação da taxa em 2027, quanto pretende destinar à comissão no orçamento e qual o custo necessário para manter as atividades de fiscalização da autarquia. Flávio Dino destacou ainda que o fortalecimento da CVM é importante para combater fraudes e crimes financeiros envolvendo o mercado de capitais.
19: STJ entende que valor de indenização por dano moral no caso de morte deve considerar convivência e dependência emocional ou econômica entre vítima e familiares que pedem a reparação. Fátima Uchoa.
21: Para a quarta turma, é preciso considerar também a convivência efetiva e se havia dependência emocional ou econômica entre a vítima e os familiares que pedem a reparação moral. O julgamento tratou da indenização a familiares de uma criança de 1 ano que morreu no desastre causado pelo rompimento da barragem da mina Córrego do Feijão em Brumadinho, Minas Gerais, em 2019. O colegiado manteve o direito de avós e tios, mas por considerar o valor desproporcional, o reduziu para R$150 mil a cada avô e para R$25 mil a cada tio. Segundo a relatora ministra Isabel Galotti, os critérios buscam evitar ampliação excessiva do número de beneficiários e fixação de condenações desproporcionais.
19: Vem aí a primeira Semana Nacional do Sistema Eletrônico de Votação de 3 a 9 de agosto. E os tribunais regionais eleitorais de todo o país já se preparam para o evento. Rimac Souto.
22: Na região sul, por exemplo, vão ter demonstrações sobre o funcionamento e a segurança da urna eletrônica, atividades educativas com estudantes, exposições, votações simuladas, sessão plenária externa e ações de enfrentamento à desinformação. O TRE do Paraná vai promover 137 ações em todo o estado. O de Santa Catarina vai apresentar os procedimentos de preparação da urna eletrônica, as etapas da votação e os mecanismos de segurança e auditoria, entre outras atividades. O TRE do Rio Grande do Sul vai começar a programação com uma demonstração da parte interna da urna eletrônica no plenário do tribunal. Para mais informações sobre a Semana Nacional do Sistema Eletrônico de Votação, é só acessar o site tse.jus.br.
19: Justiça do Trabalho considera que nem sempre é preciso avaliar perícia médica para julgar comportamento de profissional demitido por justa causa. Rocine Gomes.
23: Um bancário da Caixa foi demitido por assédio ao atender uma cliente. Anos antes, ele já havia sido alertado e suspenso pelo comportamento inadequado. Em defesa, alegou que sofria de alcoolismo e tentou apresentar uma perícia

0: prazo de 3 meses. O objetivo da decisão é recuperar a área degradada e regularizar a gestão de resíduos sólidos produzidos no município. Em caso de descumprimento da ordem de desativação do lixão, será aplicada uma multa diária de R$ 5.000.
1: 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Uma boa noite e até amanhã.
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4: Eu sou Paula Groba.
5: E eu sou Ricardo Nakaoka.
4: E estes são os destaques de hoje do Jornal do Senado, que começa agora.
5: Vítima de violência doméstica e mãe solo podem ter prioridade na reforma agrária.
4: Pix Pensão, nova lei cria transferência automática da pensão alimentícia.
5: Plataforma do Senado para sugestão de projetos registra recorde de participação.
4: Boa noite.
5: Boa noite.
4: O pagamento da pensão alimentícia vai ganhar um novo mecanismo para facilitar o cumprimento das decisões judiciais.
5: Sancionada pelo Executivo, a chamada Lei do Pix Pensão altera o Código de Processo Civil e autoriza a transferência automática do valor devido da conta bancária do devedor para a do beneficiário. A reportagem é de Yasmin Rodrigues.
6: Foi sancionada pelo Executivo a chamada Lei do Pix Pensão, que altera o Código de Processo Civil para permitir que o valor da pensão alimentícia seja debitado automaticamente da conta do devedor e transferido para a do beneficiário. A medida busca dar mais segurança às famílias que dependem desses recursos. A advogada especialista em direito de família, Aline Sacomano, explica como o mecanismo vai funcionar.
7: O chamado Pix Pensão, porque que o mecanismo de pagamento automático da pensão alimentícia por meio do Pix, mas sempre mediante uma determinação judicial. A grande novidade é que em vez do pagador da pensão alimentícia realizar a transferência manual, sai automaticamente debitado da conta dele.
6: Caso não haja saldo suficiente na conta indicada, o sistema poderá tornar indisponíveis outros ativos financeiros do devedor, até alcançar o valor da dívida. Depois dos prazos previstos em lei, esses recursos poderão ser convertidos em penhora e transferidos ao credor. A proposta foi aprovada pelo Congresso Nacional e recebeu parecer favorável da relatora no Senado, a senadora Ana Paula Lobato, do PSB do Maranhão. Segundo ela, a iniciativa vai fortalecer a proteção de crianças e adolescentes que dependem da pensão alimentícia para custear despesas com vestuário, educação e alimentação, por exemplo.
8: A proposição merece acolhida porque enfrenta problema recorrente nas execuções de alimentos, a necessidade de sucessivas provocações judiciais diante de inadimplementos mensais. Ao permitir a transferência automática da prestação alimentícia, o projeto confere maior efetividade à decisão judicial já proferida.
6: A lei do Pix Pensão vai entrar em vigor um ano após a publicação, em julho de 2027.
4: E mulheres vítimas de violência doméstica e mães que criam os filhos sozinhas podem ter prioridade na distribuição de terras da reforma agrária.
5: O projeto está pronto para ser votado pela Comissão de Agricultura. A reportagem é de Marcela Cunha.
9: A proposta altera a lei da reforma agrária para facilitar a titulação de terras em nome de mulheres trabalhadoras da agricultura familiar. Na distribuição dos lotes, terão prioridade as trabalhadoras rurais responsáveis sozinhas pela família e as vítimas de violência doméstica. Para a senadora Tereza Cristina, do Progressistas de Mato Grosso do Sul, a medida amplia a autonomia econômica das mulheres.
10: Isso dá segurança. Nós temos muito alcoolismo na área rural, né? E às vezes o marido vai embora e deixa a mulher com 4, 5 filhos para criar, quando não quer que ela saia do lote, dos assentamentos. Elas tendo a segurança do título de propriedade da sua terra, para poder buscar crédito e tendo assistência técnica, elas podem fazer a diferença.
9: As regras serão detalhadas em regulamento depois de consulta pública. O projeto também beneficia famílias rurais com pessoas com deficiência. Já aprovado pela Comissão de Direitos Humanos, o projeto tem parecer favorável do relator, senador Wellington Fagundes, do PL de Mato Grosso. E se passar pela Comissão de Agricultura,

0: irá para a votação no plenário.
1: A pauta climática avançou no Senado no primeiro semestre.
2: Com a previsão de intensificação do fenômeno El Niño nos próximos meses, projetos voltados ao enfrentamento dos eventos climáticos extremos e a adaptação às mudanças do clima devem ganhar prioridade na retomada dos trabalhos legislativos. Os detalhes com o repórter César Mendes.
3: O El Niño é um fenômeno climático natural que causa o aquecimento das águas do Oceano Pacífico, alterando os ventos e a distribuição das chuvas em várias regiões do planeta, inclusive no Brasil. Este ano, o pico será entre outubro e dezembro, mas fortes ventanias, chuvas torrenciais e um tornado registrado nos últimos dias no país alertam que propostas de enfrentamento das mudanças do clima devem ter prioridade. É o caso do projeto aprovado na Comissão de Assuntos Econômicos e agora em análise na Comissão de Meio Ambiente, que cria o Programa Nacional do Metano Zero, do senador Fernando Dueire, do PSD de Pernambuco.
4: Esse projeto estimula tecnologias e a recuperação energética de resíduos.
3: Na Comissão de Meio Ambiente foram aprovadas a criação das políticas de fomento à agricultura regenerativa, do senador Sérgio Petecão, do PSD do Acre, e de desenvolvimento sustentável da pesca, de Alessandro Vieira, do MDB de Sergipe, além do mapa do caminho brasileiro da transição justa para a economia de baixo carbono, do senador Beto Faro, do PT do Pará, agora em análise na Comissão de Constituição e Justiça.
1: E na retomada dos trabalhos legislativos, o Congresso Nacional terá como prioridade a análise de pelo menos 87 vetos presidenciais que trancam a pauta. Os dispositivos tratam de temas como saúde, educação, economia e segurança pública. Pela Constituição, um veto precisa ser apreciado em até 30 dias após o recebimento. Passado esse prazo, ele passa a impedir a votação de outras matérias em sessão conjunta de deputados e senadores. Para derrubar um veto presidencial, é necessária a maioria absoluta dos votos das duas casas. A última sessão do Congresso para análise de vetos foi realizada em maio.
2: Entre os vetos que aguardam votação, estão trechos do Estatuto do Pantanal e da Lei Geral do Esporte. Também está na pauta o veto integral ao projeto que flexibilizava regras para a contratação de jovens de 18 a 29 anos que nunca tiveram a carteira assinada.
1: A proposta reduzia a alíquota do FGTS e a contribuição previdenciária como incentivo para que empresas contratassem trabalhadores sem experiência. Ao vetar o projeto, o governo argumentou que a medida contrariava a Constituição e o interesse público. Autor da iniciativa, o senador Irajá, do PSD do Tocantins, afirma que a proposta representa uma alternativa para reduzir o número de jovens que não estudam nem trabalham.
5: Os adolescentes, os jovens, que tanto sonham e almejam ter uma profissão, ter a sua independência financeira, hoje não possuem nenhum tipo de perspectiva, porque o próprio mercado de trabalho justifica que esses jovens não têm experiência profissional. Ora, é um dilema. Se ele não tem oportunidade, como é que ele vai ter experiência?
2: Cada vez mais brasileiros têm usado a internet para participar das decisões do Senado. O balanço do primeiro semestre do site E-Cidadania aponta crescimento no uso da plataforma, que permite ao cidadão apresentar ideias para novas leis, manifestar opinião sobre projetos em análise e acompanhar audiências públicas e sabatinas.
1: Entre os assuntos que despertaram maior interesse da população estão propostas relacionadas à educação e sugestões sobre direitos e remuneração de militares. A reportagem é de Yasmin Rodrigues.
6: O programa E-Cidadania registrou mais de 8 mil ideias legislativas enviadas por cidadãos, que receberam mais de 500 mil apoios. Além disso, milhares de pessoas participaram de consultas públicas e de eventos interativos promovidos pelo Senado. Entre os assuntos que despertaram maior interesse da população, estiveram ideias relacionadas à educação e sobre direitos e remuneração de militares. Segundo o coordenador do programa E-Cidadania, Alisson Bruno, a quantidade de apoios registrados já se aproxima de todo o volume alcançado em 2025. Ele ainda destacou que qualquer cidadão pode participar das atividades do Senado, inclusive pessoas surdas ou quem não possui acesso à internet.
7: É importante informar que essa ferramenta é o espaço onde as pessoas participam enviando as suas ideias para virarem projetos de lei. É possível enviar as ideias pela internet, escrevendo as ideias, ou até mesmo gravando um vídeo em Libras e nos enviando o link desse vídeo. E aqueles que não têm acesso à internet podem ligar para o telefone 0800 do Senado.
6: As ferramentas do programa E-Cidadania seguem abertas durante todo o ano. Para participar das atividades, é só acessar o portal em senado.leg.br/e-cidadania ou ligar na ouvidoria do Senado em 0800 061 2211.
2: Com edição de Paula Groba e trabalhos técnicos de Eliseu Caires, o Jornal do Senado fica por aqui. Acompanhe agora as notícias da Câmara dos Deputados. Boa noite.
1: Boa noite e até amanhã.
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9: Avança na Câmara a instituição de auxílio financeiro para cuidador familiar.
10: Mulheres com medida protetiva terão benefício em programa habitacional.
9: Projeto reduz tributo para combustível produzido a partir do óleo de dendê.
10: Boa noite. A Câmara está examinando proposta que concede benefícios tributários para o combustível produzido a partir do óleo de dendê. A repórter Silvia Munhato traz mais informações sobre o projeto de lei.
11: A Comissão de Minas e Energia da Câmara aprovou o projeto que reduz a zero as alíquotas de PIS/PASEP e COFINS para o biodiesel fabricado a partir de dendê. O óleo de dendê é uma das principais matérias-primas para a produção de biocombustíveis na região norte. Segundo o relator, deputado Gabriel Mota, de Roraima, o dendê se destaca por sua alta produtividade, baixo custo de produção, oferta regular ao longo do ano, baixa exigência tecnológica na colheita e adaptação a solos pobres. O autor da proposta, deputado defensor Estélio Denner, também de Roraima, diz que o objetivo é aumentar a produção e o total de empregos.
12: Quem produz lá na ponta fica mais incentivado para produzir ainda mais o dendê. Então a perspectiva é com esse nosso projeto, depois que entrar em vigor, depois da sessão presidencial, é que a gente tenha uma maior produção no óleo de dendê do Brasil e que a gente possa também fomentar a indústria de biodiesel.
11: A proposta que elimina a tributação de contribuições sociais sobre a produção de biodiesel a partir do dendê será analisada agora pelas comissões de Finanças e Tributação e de Constituição e Justiça. Da Rádio Câmara de Brasília, Silvia Minhato.
8: Justiça.
9: O projeto que permite ao juiz decretar divórcio de forma imediata, mesmo com disputa sobre bens, foi aprovado pela Câmara e seguiu para análise do Senado. Entenda a mudança com a repórter Sofia Peçanha.
13: A Câmara dos Deputados aprovou o projeto que permite ao juiz decretar o divórcio de forma imediata no início do processo judicial, mesmo que haja disputa por bens ou discordância de uma das partes. A proposta, aprovada pela Comissão de Constituição e Justiça, altera o Código de Processo Civil. Hoje, quando uma pessoa entra na justiça pedindo a separação, o outro cônjuge precisa ser comunicado oficialmente antes da decisão do juiz. Pelo projeto, o magistrado poderá decretar o divórcio logo no início do processo. A outra parte será avisada oficialmente depois e poderá recorrer. Na prática, isso significa que o fim do casamento poderá ser reconhecido mais rapidamente pela justiça, enquanto outras questões do processo, como divisão de bens, pensão ou guarda de filhos, continuam sendo analisadas. Segundo a autora do projeto, a deputada Laura Carneiro, do PSD do Rio de Janeiro, a medida busca tornar mais rápida a dissolução do casamento e evitar conflitos prolongados entre os cônjuges.
14: Porque às vezes o casal continua sem se divorciar, impede que uma nova família seja constituída ou pior, vira uma grande chantagem entre cônjuges que não é saudável, especialmente para as crianças.
13: Segundo especialistas, a mudança acompanha entendimento já adotado pelo Superior Tribunal de Justiça, que admite a decretação do divórcio de forma antecipada em determinadas situações. A especialista em Direito Constitucional, Adriane Folt, explica que hoje a separação do matrimônio depende apenas da vontade de um dos cônjuges.
15: Podendo então o divórcio ser decretado de forma direta e imediata, sem a anuência da outra parte, sem a sua concordância.
13: O projeto que permite ao juiz decretar o divórcio de forma imediata no início do processo judicial segue para análise do Senado se não houver recurso para análise no plenário da Câmara. Da Rádio Câmara de Brasília, Sofia Peçanha.
8: Meio Ambiente.
10: proposta impede punição de dono de imóvel rural com incêndio involuntário. O repórter José Carlos Oliveira nos conta como está a análise do projeto na Câmara.
16: As comissões de Agricultura e de Meio Ambiente da Câmara dos Deputados aprovaram um projeto de lei que isenta de sanção ou embargo o dono de imóvel rural que tenha ocorrido incêndio involuntário. A proposta do deputado Lúcio Schini, do PL de Rondônia, altera a lei que criou a Política Nacional de Manejo Integrado do Fogo, a fim de proteger o proprietário rural nos casos de queimada na vegetação nativa sem intenção nem negligência. Relator na Comissão de Meio Ambiente, o deputado Nilton Tato, do PT de São Paulo, explica a situação em que ocorrerá a isenção de punição ao proprietário rural.
17: Se um proprietário de uma área for atingido por um incêndio que começou numa área vizinha, a legislação pode ter uma interpretação hoje que coloca ele no mesmo grau de responsabilização. Então, o que o deputado Buschini fez, e por isso é meritório o projeto dele, é de deixar muito claro de que aquele proprietário vizinho que foi atingido por um incêndio que não tem a responsabilidade, não venha a ter esta responsabilidade.
16: Nilton Tato fez ajustes pontuais no texto.
17: E o que a gente fez foi deixar mais explícito para que isso não venha causar algum dano, algum prejuízo, porque não é justo que um proprietário assuma dano de um crime que tenha acontecido em outra área e não na dele.
16: Falta apenas a aprovação da Comissão de Constituição e Justiça para a proposta ser encaminhada diretamente para a análise do Senado, sem necessidade de votação no plenário da Câmara. Da Rádio Câmara de Brasília, José Carlos Oliveira.
8: Previdência.
9: Comissão aprova projeto que institui auxílio para cuidador familiar. A repórter Maria Neves tem os detalhes da proposta.
18: A Comissão de Defesa dos Direitos da Pessoa Idosa da Câmara aprovou o projeto do deputado Marcos Tavares, do PDT do Rio de Janeiro, que institui auxílio financeiro de R$ 600 para cuidadores não remunerados de pessoas idosas ou com deficiência. Pelo texto, terá direito ao benefício cuidadores da família que residam na mesma casa de quem recebe o cuidado. O cuidador familiar também não poderá ter trabalho formal remunerado que impeça o cuidado. Além disso, deve estar com os dados atualizados no Cadastro Único do Governo Federal, o CAD Único, e a renda mensal de cada integrante da família não pode ultrapassar um quarto do salário mínimo. Hoje, esse valor equivale a R$ 425. O relator, deputado Heriberto Medeiros, do PSB de Pernambuco, ressaltou que em 2024 entrou em vigor a Política Nacional de Cuidados prevista em lei. Segundo explica, a norma estabelece diretrizes para profissionalização e apoio a cuidadores, além de reconhecer o cuidado como dimensão fundamental da proteção social. No entanto, a legislação não prevê compensação financeira para situações em que familiares assumem a tarefa de cuidar de um parente de forma integral e permanente. Na opinião do deputado, a remuneração por esse trabalho vai melhorar, inclusive, o bem-estar de idosos e de pessoas com deficiência.
19: Projeto que irá beneficiar, dar atenção àquelas pessoas da família que cuidam dos seus familiares por necessidade. As pessoas idosas, pessoa com deficiência que não tem condições de pagar a um cuidador, esse cuidador da família que está dando essa atenção irá ter o auxílio de R$ 600 para a sua sobrevivência, mas também para cuidar com atenção, com cuidado, com zelo que verdadeiramente merece a pessoa idosa e a pessoa com deficiência.
18: Ainda de acordo com o texto aprovado, o auxílio financeiro ao cuidador não remunerado poderá ser recebido mesmo por quem já conta com outros benefícios de programas de transferência de renda, como Bolsa Família. Entretanto, a soma dos valores recebidos não pode ultrapassar um salário mínimo. Os cuidadores de famílias em que a renda de cada integrante seja maior que um quarto do salário mínimo poderão receber a metade do auxílio financeiro, no valor de R$ 300 por até 24 meses. A proposta que institui o auxílio para o cuidador familiar ainda será analisada pelas comissões de Previdência e Assistência Social, de Finanças e Tributação e de Constituição e Justiça. Da Rádio Câmara de Brasília, Maria Neves.
20: Habitação.
10: Comissão aprova projeto que beneficia mulheres com medidas protetivas no Minha Casa Minha Vida. A repórter é Silvia Munhato.
11: A Comissão de Desenvolvimento Urbano da Câmara aprovou o projeto que altera as regras do programa Minha Casa Minha Vida para beneficiar mulheres sob medida protetiva. Pelo texto, essas mulheres poderão financiar um imóvel pelo programa, mesmo que já possuam outra casa ou tenham recebido subsídios habitacionais anteriormente, condições que normalmente impediriam o acesso ao benefício. A proposta original focava no financiamento de reformas de segurança nas residências atuais das vítimas. O texto aprovado é o relatório da deputada Natália Bonavides, do PT do Rio Grande do Norte, que permite a compra de novas unidades. Segundo ela, a prioridade deve ser a retirada da vítima do local de risco.
21: Aquela situação dessa mulher vai permitir com que ela acesse de forma emergencial as políticas do programa Minha Casa Minha Vida. Isso é muito importante porque a gente está vendo um crescimento da violência contra as mulheres e um crescimento brutal.
11: O projeto que beneficia mulheres sob medida protetiva dentro do Minha Casa Minha Vida será analisado agora pelas comissões de Defesa dos Direitos da Mulher, de Finanças e Tributação e de Constituição e Justiça. Da Rádio Câmara de Brasília, Silvia Munhato.
20: Transportes.
9: Avança na Câmara projeto que permite a substituição das lâmpadas originais dos faróis dos veículos por modelos de LED. A repórter Júlia Lopes tem os detalhes.
22: A Comissão de Viação e Transportes da Câmara aprovou um projeto que permite a substituição das lâmpadas originais dos faróis por modelos de LED, independentemente da idade do veículo. Atualmente, o Conselho Nacional de Trânsito, o CONTRAN, proíbe a troca em carros que não foram projetados para esse tipo de tecnologia. Pelo texto aprovado, a substituição será permitida desde que as lâmpadas tenham certificação do Instituto Nacional de Metrologia, Qualidade e Tecnologia, o Inmetro, e que a instalação siga os padrões de segurança e regulagem definidos pelo próprio CONTRAN. O relator da proposta, deputado Zé Trovão, do PL de Santa Catarina, afirmou que o objetivo é ajudar principalmente proprietários de veículos mais antigos que hoje enfrentam dificuldades para encontrar peças compatíveis. Ele destacou que os benefícios do uso de LED podem trazer mais eficiência, durabilidade e sustentabilidade.
23: Você às vezes está viajando, queima uma lâmpada. Você chega num lugar, não tem lâmpada normal, o cara só tem lâmpada de LED. Você coloca, porque você não pode andar no escuro. Quando a polícia te para, você é multado por isso. E ele pode reter o seu veículo. Então o que nós estamos fazendo hoje é dando clareza a isso. O caminhão, ele pode ser feito a transferência de lâmpadas comuns para lâmpadas de LEDs, que além de ser mais eficaz, inclusive na iluminação, são lâmpadas que consomem menos energia. Então a gente está ajudando em vários sentidos. Primeiro, na sustentabilidade e também na visão do caminhoneiro, que é tão importante no nosso transporte.
22: A proposta que altera as regras atuais do CONTRAN sobre o uso de lâmpadas de LED em veículos segue agora para análise na Comissão de Constituição e Justiça. Da Rádio Câmara de Brasília, Júlia Lopes.
20: Ciência e tecnologia.
10: Projeto amplia recursos de acessibilidade na internet, em transmissões de vídeo e em jogos eletrônicos. A repórter Daniele Lessa nos traz quais as medidas.
9: A Comissão de Ciência, Tecnologia e Inovação da Câmara dos Deputados aprovou o projeto que amplia os recursos de acessibilidade na internet e em jogos eletrônicos para pessoas com deficiência. A proposta é da deputada Maria Rosas, do Republicanos de São Paulo, e altera o Estatuto da Pessoa com Deficiência para garantir mais inclusão no ambiente digital. Entre as medidas previstas, o projeto estabelece que empresas de jogos eletrônicos devem garantir, na medida do possível, o acesso de pessoas com deficiência. O texto aprovado também prevê que transmissões de vídeo pela internet, inclusive videoconferências, ofereçam legendas em tempo real, janela com intérprete de Libras e opção de áudio com audiodescrição. Além disso, serviços de streaming e de distribuição de conteúdos audiovisuais na internet deverão apresentar planos de ação para implantar os requisitos de acessibilidade, com um prazo de adaptação de até 10 anos. O relator na Comissão de Ciência, Tecnologia e Inovação, deputado Davi Soares, do Podemos de São Paulo, destacou o impacto social da medida.
24: Olha, eu creio que não vai ter nenhuma resistência, porque essa pauta é justa. Nós estamos falando aí entre 7,5
0: 7,3% a 8, 9% da população que tem deficiência, muitos deles deficiência visual. Precisavam fazer esse regulamento até para a indústria ter base legal para poder prover. Certamente vai se tornar uma legislação aí há muito tempo esperada por esse grupo da população.
3: Segundo o relator, a proposta cria uma base legal importante para que empresas e plataformas digitais ampliem a oferta de recursos acessíveis, reduzindo barreiras ainda existentes no ambiente digital. O projeto que amplia recursos de acessibilidade na internet, em transmissões de vídeo e em jogos eletrônicos será analisado agora pelas comissões de comunicação e de Constituição e Justiça. Da Rádio Câmara de Brasília, Daniele Lessa.
20: Educação.
9: Avança na Câmara a proposta que muda a LDB para exigir das escolas a definição de uma estratégia de prevenção de acidentes e doenças. Confira na reportagem de Luiz Cláudio Canuto.
4: A Comissão de Integração Nacional e Desenvolvimento Regional da Câmara dos Deputados aprovou projeto que exige estratégia nas escolas para prevenção de acidentes e doenças. A proposta altera a LDB, Lei de Diretrizes e Bases da Educação Nacional, que já prevê ações contra as drogas. A relatora na comissão, o deputado Socorro Nery, do PP do Acre, manteve as mudanças feitas na Comissão de Educação. A versão original previa a criação nas escolas de comissões internas para prevenção de acidentes, doenças e violência. Mas o entendimento foi o de que as escolas devem ter autonomia para tomar as providências que acharem mais oportunas para cumprir suas responsabilidades.
5: Nós observamos que durante a pandemia de Covid-19, a escola passou a ser um espaço muito importante. Não apenas porque ali também pode se disseminar muito rapidamente vírus, doenças, mas também como um espaço que pode e deve atuar na busca de novos comportamentos, novas atitudes, novos valores, cuidando devidamente da infraestrutura, dos brinquedos, do parque, da carteira escolar, portanto, olhando para todo o ambiente escolar e fazendo a devida prevenção para evitar acidentes e violências a crianças e adolescentes nesse ambiente.
4: O projeto foi apresentado pelo deputado Bruno Ganem, do Podemos de São Paulo, e ainda vai passar pelas comissões de Finanças e Tributação e de Constituição e Justiça. A proposta, em princípio, não precisa passar pelo plenário. Para virar lei, o projeto deve ser aprovado pela Câmara e pelo Senado. Da Rádio Câmara de Brasília, Luiz Cláudio Canuto.
20: Direitos Humanos.
10: A Comissão de Direitos Humanos da Câmara aprovou projeto que garante o uso de elementos culturais e espirituais em espaços públicos e privados. A repórter é Sofia Peçanha.
13: A Comissão de Direitos Humanos, Minorias e Igualdade Racial da Câmara dos Deputados aprovou o projeto que garante o direito ao uso de elementos culturais e espirituais por povos indígenas, comunidades quilombolas, povos e comunidades tradicionais e grupos de matriz afro-brasileira em espaços públicos e privados de uso coletivo. A proposta, apresentada pela deputada Célia Chacrabá, do PSOL de Minas Gerais, estabelece que itens como cocares, turbantes, tranças, vestes rituais, maracás e outros adornos simbólicos possam ser utilizados sem que isso resulte em restrição de acesso, constrangimento ou qualquer forma de discriminação. Durante a votação na comissão, a autora evidenciou a necessidade de proteger a diversidade cultural brasileira.
24: Mas dizer que a nossa identidade é a nossa principal vestimenta, as pessoas compram calça, tiram calça, compram paletó de todas as cores, isso não muda a estética das pessoas. Ao mesmo tempo, isso é uma pressão monocultural. A nossa cultura na fotografia é expressão, porque as pessoas, por muitas vezes, a gente tem medo quando a gente perde uma identidade no aeroporto, quando perde uma identidade no Iricamim. Eu tenho medo mesmo é de perder a nossa identidade ancestral, porque esse sim é o nosso principal documento.
13: O projeto reforça direitos já previstos na Constituição, como a liberdade de crença, a livre expressão cultural e a dignidade da pessoa humana, além de responder a casos de discriminação. Em seu parecer, o relator, o deputado Rimonte, do PT do Rio de Janeiro, afirmou que a proposição contribui para o fortalecimento da proteção jurídica dessas manifestações, ao explicitar garantias e induzir mudanças institucionais necessárias à prevenção de violações de direitos. A deputada Duda Salabert, do PSOL de Minas Gerais, concordou com o parecer do relator e acrescentou que o projeto garante o direito de existir no espaço público.
25: A cidade é um espaço de disputa simbólica, disputa cultural e disputa humanitária. Então, se os indígenas não podem ocupar os espaços com suas vestimentas, com a sua tradição, a cidade está dizendo que os indígenas não podem ocupar aquele espaço. Então, é um projeto sobre democracia, é um projeto sobre o direito à cidade.
13: O texto proíbe a discriminação em locais como aeroportos, escolas, hospitais, repartições públicas e estabelecimentos comerciais, além de prever que órgãos públicos e empresas prestadoras de serviços adotem medidas de capacitação de seus agentes para promover o respeito à diversidade cultural e étnica. O projeto vai ser analisado ainda pelas comissões da Amazônia e dos Povos Originários e Tradicionais e de Constituição e Justiça. Em princípio, não precisa passar pelo plenário. Para virar lei, a proposta precisa ser aprovada pela Câmara e pelo Senado. Da Rádio Câmara de Brasília, Sofia Peçanha.
9: Termina agora o Jornal Câmara dos Deputados, produzido pela Rádio Câmara, com trabalhos técnicos de Wellington Teles e apresentação de Paula Bittar e Val Monteiro. Boa noite.
10: A Voz do Brasil volta amanhã. Boa noite para você.
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0: 8 e 5. 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
2: Boa noite, amigos da Rádio Cultura. Está começando agora o Cultura Sertaneja Classe A, o seu encontro diário com a tradição e o coração do sertão. Eu sou Tota Meneghel e vamos ficar juntos até as 10 da noite.
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1: 8:20.
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2: 8h35.
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